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0: Uma ótima noite de domingo pra você que está curtindo a Cultura CFM. Vamos curtir as melhores? Claro, gente, playlist é isso. São as melhores músicas pra você que está aí curtindo este começo de semana e que essa semana seja cheinha de coisas boas. É claro, começando muito bem por aqui, só com música boa na Cultura CFM. Quem tem cultura, tem tudo.
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0: Boa noite pra você que está curtindo a Cultura Sul FM, você que está em casa, no trabalho, levando a gente de carona, leva a gente aí com música de qualidade, hein? Uma seleção especial pra você aqui no nosso playlist. 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

0: É, gente, domingo à noite dá aquela preguiça, não dá? Mas olha, bota um sorriso no rosto aí e segue com fé, porque a semana só está começando e tem muita coisa boa pra rolar durante a semana. Então vai na fé e, claro, fica ligado aqui na 97.5. Pra você que está em casa aí curtindo na preguiça esse finalzinho de domingo, aumenta o volume do rádio, chama a galera aí pra ficar juntinho com você, curtindo a programação. Quem tem cultura tem tudo. E playlist continua por aqui.
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0: carro. O que você tá fazendo aí, hein? Tá curtindo? Tá viajando? Tá passeando? Tá dando rolê? Galera que leva a gente de carona nos caminhões também. Deus acompanhe vocês aí nas viagens, que vocês cheguem bem e que essa semana seja repleta de coisas boas. Pra todo mundo que está curtindo a 97.5, você que está só descansando aí pra começar a semana, carrega a bateria, Carrega aí porque a semana está inteirinha pela frente. Então vamos curtindo playlist por aqui porque é muita música boa pra deixar você ainda mais animado, mais alegre. 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

0: Excelente noite de domingo pra você, excelente semana começando. 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É, você pode curtir pelo aplicativo Cultura Sul FM ou também pelo site. Você vai viajar, você está passando pela região agora e gostou demais da Cultura Sul? Então, olha, onde você for, leva a gente junto. Se você não estiver aqui na região, você ouve pelo site, ouve pelo aplicativo. O importante é você estar sempre ligado aqui na 97.5, a rádio que fala para mais de 50 cidades. E você está curtindo playlist, muita música boa aqui para você nesta noite de domingo. 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

0: Você está ouvindo o playlist aqui na Cultura CFM, os grandes sucessos pra você que está aí curtindo a programação. Aqui você ouve de tudo, as músicas mais velhas, as músicas mais novas. O que é sucesso rola aqui na 97.5. É bom demais ter a sua companhia. Onde você estiver, que você tenha uma ótima noite de domingo e que a sua semana seja cheia de coisas boas. 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

E aí, você tá curtindo a 97.5 fazendo o quê, hein? Tá esquentando o almoço de domingo? Ai, almoço de domingo é especial. Então, gente, aproveita mesmo, viu? Esquenta aquele restinho de churrasco e aproveita aí, porque comida boa a gente tem que comer duas vezes, não é? Curta aí muito seu final de domingo. Claro, aumenta o volume do rádio, porque aqui só tem música.

0: E aí você, aproveitando esses momentos legais aí, com ótima companhia, melhor ainda, não é? Fica com a gente, 97.5, para mais de 50 cidades, para mais de 1 milhão de ouvintes. É a Cultura Sul FM, a mais potente de toda a região. Uma ótima noite para você. Quem tem cultura, tem tudo.
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1: Uma ótima noite pra você, excelente início de semana. Na Cultura CFM, você está ouvindo playlist com as melhores músicas. Se toca no playlist, é sucesso. E a música não para por aqui. 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

0: Excelente finalzinho de domingo pra você. E aí, já tá com saudade de final de semana? Não, gente, encara a semana aí, olha, tá começando e que você tenha uma semana super bacana, tá? E aqui só toca sucesso, uma seleção especial de músicas pra sua noite de domingo. Quem tem cultura, tem tudo.
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0: excelente noite de domingo pra você, excelente semana começando. 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É, você pode curtir pelo aplicativo Cultura Sul FM ou também pelo site. Você vai viajar, você está passando pela região agora e gostou demais da Cultura Sul. Então, olha, onde você for, leva a gente junto. Se você não estiver aqui na região, você ouve pelo site, ouve pelo aplicativo. O importante é você estar sempre ligado aqui na 97.5, a rádio que fala para mais de 50 cidades. E você está curtindo playlist, muita música boa aqui para você nesta noite de domingo. 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
1: O Paraná, a partir de segunda-feira, dia 3 de agosto, passa a oferecer a segunda dose de reforço da vacina contra a poliomielite para crianças de 4 anos. Com a atualização, o esquema vacinal contra a paralisia infantil passa a ser composto por 5 doses, todas aplicadas de forma injetável, com a vacina inativada poliomielite, consolidando o fim definitivo da vacina oral, a tradicional gotinha. Com o novo calendário divulgado, a Secretaria de Estado da Saúde, SESA, destaca que a imunização primária do bebê continua sendo realizada em 3 doses, aos 2, 4 e 6 meses de idade. Já o primeiro reforço é aplicado aos 15 meses e o segundo reforço passa a ser administrado aos 4 anos. O objetivo principal do novo reforço é elevar os níveis de anticorpos e fortalecer a memória imunológica da criança antes do ingresso na rotina escolar. A SESA reforça que a vacinação é um pacto coletivo de proteção e que manter a imunização em dia é a garantia de que o Paraná permanecerá livre da poliomielite. Embora o Paraná e o Brasil não registrem casos de poliomielite há décadas, o vírus ainda circula em diversas regiões do mundo e com isso, o risco de reintrodução da doença permanece real se as taxas de cobertura vacinal ficarem abaixo da meta recomendada de 95%. A SESA orienta que pais e responsáveis verifiquem a caderneta de vacinação das crianças. Caso alguma dose anterior tenha sido perdida, é fundamental procurar a unidade básica de saúde mais próxima para atualização. A vacinação de resgate para doses em atraso é garantida para crianças de até 4 anos, 11 meses e 29 dias. De 3 de agosto a 1º de setembro, o Paraná integra a campanha nacional de multivacinação. Oportunidade para os pais e responsáveis atualizarem a caderneta de vacinação, inclusive

0: com a aplicação da dose de reforço contra a poliomielite. 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
1: A partir de segunda-feira, dia 3, quem precisar tirar ou renovar a Carteira Nacional de Habilitação no Paraná terá que pagar mais pelos exames médicos e psicológicos obrigatórios. A alteração foi determinada pelo Tribunal de Contas do Estado, que ordenou ao Departamento de Trânsito do Paraná o retorno temporário às regras anteriores à lei que reduziu o valor das avaliações. O valor dos exames médicos e psicológicos passou a ser de R$ 323,73, com pagamento feito diretamente às clínicas credenciadas. Até então, a legislação estadual em vigor, desde 12 de julho, havia reduzido o custo dos exames de R$ 404 para R$ 180 e determinado que o pagamento fosse feito diretamente às clínicas credenciadas. A lei em questão, aprovada pela Assembleia Legislativa do Paraná, alterou a forma de cobrança dos exames médicos e psicológicos exigidos para emissão e renovação da CNH. Com a mudança, o valor diminuiu. No entanto, após a entrada em vigor da legislação, o sistema do Detran ficou indisponível por vários dias devido a problemas técnicos. Além disso, diversas clínicas deixaram de realizar os atendimentos por discordarem dos novos valores e das regras estabelecidas. O problema foi um dos motivadores da decisão do TCE. Segundo o Detran, a decisão será cumprida a partir de segunda-feira, quando começarão os efeitos práticos para a população. O Tribunal de Contas do Estado determinou que o Detran retome, provisoriamente, as condições anteriores até comprovar, por meio de estudos técnicos, que o novo modelo é viável e garante a continuidade do serviço. 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
1: Saúde do Paraná alerta para os riscos de beber pouca água no inverno. Mesmo com a diminuição natural da sede nos dias frios, a manutenção do consumo de água é indispensável para o bom funcionamento do organismo e prevenção de doenças. Nesta época do ano, com temperaturas mais baixas no Paraná, é comum notar uma mudança nos hábitos diários, com uma procura por pratos mais quentes e a redução da ingestão de água. No entanto, a Secretaria de Estado da Saúde alerta que a baixa ingestão de líquidos durante o inverno traz riscos à saúde, podendo desencadear desde problemas renais e até mesmo agravamento de doenças respiratórias. A sensação de sede reduz no frio porque o corpo diminui a taxa de transpiração e promove a vasoconstrição, a contração dos vasos sanguíneos para reter calor. Com isso, o cérebro demora mais para emitir o sinal de que o organismo precisa de água. A hidratação inadequada durante os períodos frios afeta diversos sistemas do corpo humano, como, por exemplo, a função renal. E isso eleva consideravelmente o risco de infecções urinárias e a formação de cálculos renais, as conhecidas pedras nos rins. O sistema respiratório também é afetado. Também dá para sentir na pele a falta de água no organismo. O ressecamento cutâneo torna-se mais severo, podendo causar descamação, coceira e fissura nos lábios.

0: lábios. Sem contar a imunidade, que pode baixar, uma vez que a água é vital para o transporte de nutrientes e células de defesa pelo sangue. A falta de líquido pode causar ainda dores de cabeça, lentidão intestinal e fadiga. A recomendação geral para adultos é o consumo médio de 2 litros de água por dia, ou cerca de 35 ml de água por quilo de peso corporal. 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
1: Mais de 188 mil contribuintes do Paraná recebem nesta sexta-feira, dia 31, o terceiro lote da restituição do Imposto sobre a Renda das Pessoas Físicas e IRPF 2026. Ao todo, serão pagos R$ 258.109.492,33 para beneficiários no estado. Segundo a Receita Federal, a maior parte dos contribuintes é formada por aqueles que não têm prioridade no recebimento. Uma parcela ainda é formada por contribuintes que fizeram declaração pré-preenchida ou escolheram recebimento via Pix, e outra por diferentes critérios de prioridade. Os lotes anteriores foram pagos no final de maio e no final de junho, e o quarto e último lote está previsto para o dia 28 de agosto. Para saber se a restituição está disponível, o contribuinte deve acessar o site da Receita Federal, clicar em Meu Imposto de Renda e, em seguida, consultar a restituição. Se identificar alguma pendência na declaração, o contribuinte poderá corrigir as informações prestadas. A página traz orientações e canais de prestação do serviço, permitindo consulta da situação da declaração. 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
1: Estão abertas as inscrições para o Hackathon da Cidadania, IA, Justiça Eleitoral e Inovação na Advocacia. Maratona de inovação que reunirá profissionais e estudantes de todas as áreas do conhecimento para desenvolver soluções jurídicas abertas, baseadas em inteligência artificial. A maratona, promovida pela Ordem dos Advogados do Brasil, Seção Paraná, vai premiar os vencedores com R$36 mil, divididos em duas categorias. O evento acontece nos dias 12 e 13 de setembro de 2026, na sede da OAB Paraná, em Curitiba. A edição de 2026 traz duas modalidades de premiação. Na categoria Eleitoral e Cidadania, fruto de uma parceria inédita entre a OAB, Tribunal Regional Eleitoral e Sanepar, o desafio é criar um jogo educativo online voltado a estudantes da rede pública de ensino. A proposta é aproximar os jovens da justiça eleitoral por meio de audiências e julgamentos simulados. Já a categoria Inovação, aberta à cidadania,

0: convida as equipes a conceber e prototipar soluções de inteligência artificial que resolvam problemas reais da advocacia ou ampliem o acesso à justiça. Podem se inscrever profissionais e estudantes de qualquer área, brasileiros ou estrangeiros residentes no Brasil, maiores de 18 anos. As inscrições são individuais e ficam abertas de 28 de julho a 28 de agosto de 2026 pelo site da OAB-PR. A taxa de inscrição é de R$ 30 por participante. 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
1: O Paraná, a partir de segunda-feira, dia 3 de agosto, passa a oferecer a segunda dose de reforço da vacina contra a poliomielite para crianças de 4 anos. Com a atualização, o esquema vacinal contra a paralisia infantil passa a ser composto por 5 doses, todas aplicadas de forma injetável, com a vacina inativada poliomielite, consolidando o fim definitivo da vacina oral, a tradicional gotinha. Com o novo calendário divulgado, a Secretaria de Estado da Saúde, SESA, destaca que a imunização primária do bebê continua sendo realizada em 3 doses, aos 2, 4 e 6 meses de idade. Já o primeiro reforço é aplicado aos 15 meses e o segundo reforço passa a ser administrado aos 4 anos. O objetivo principal do novo reforço é elevar os níveis de anticorpos e fortalecer a memória imunológica da criança antes do ingresso na rotina escolar. A SESA reforça que a vacinação é um pacto coletivo de proteção e que manter a imunização em dia é a garantia de que o Paraná permanecerá livre da poliomielite. Embora o Paraná e o Brasil não registrem casos de poliomielite há décadas, o vírus ainda circula em diversas regiões do mundo e com isso, o risco de reintrodução da doença permanece real se as taxas de cobertura vacinal ficarem abaixo da meta recomendada de 95%. A SESA orienta que pais e responsáveis verifiquem a caderneta de vacinação das crianças. Caso alguma dose anterior tenha sido perdida, é fundamental procurar a unidade básica de saúde mais próxima para atualização. A vacinação de resgate para doses em atraso é garantida para crianças de até 4 anos, 11 meses e 29 dias. De 3 de agosto a 1º de setembro, o Paraná integra a campanha nacional de multivacinação. Oportunidade para os pais e responsáveis atualizarem a caderneta de vacinação, inclusive com aplicação da dose de reforço contra a poliomielite. 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

0: de um par de ingressos para vocês assistirem ao jogo do Atlético Paranaense Red Bull na Arena da Baixada. 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
2: Bom dia, gente. Bom dia, São Mateus do Sul. Bom dia a toda a região.
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2: É 97,5. Tudo bem com você? Tudo certinho? Hoje é segunda-feira, segundou, hein? Segundou.

que coisa boa, que coisa boa. Vem comigo, vem junto com a gente aqui na Cultura Sul FM. Mais uma semana começando, a ele toda a honra, toda a glória para abençoar essa semana. Obrigado, Senhor, por mais uma semana. Obrigado, Senhor, por mais um dia. Que ele nos abençoe e nos traga aí muita energia, paz no coração e muita saúde, né? E proteção também, é importante, sempre. 5:04, eu sou o Luciano Munhoz. Tô aqui fazendo o que eu gosto na rádio, que eu curto, para quem eu adoro. Vamos juntos até às 7, aqui no Acorda. Me ajuda a acordar o povo, você também me ajuda a acordar, sabia? Você ajuda a acordar as outras pessoas com a sua participação, com a sua mensagem, com o seu áudio, enfim, no 42988042851. Amigos caminhoneiros também podem relatar aí onde estão, qual é o palco do momento, como é que tá a estrada, tem neblina, não tem neblina, tem cachorro morto, não tem cachorro morto, é você que relata pra gente. Tá bom? Então é isso daí, tá aqui, eu e o meu galo de estimação, o Potência. E aí, Potência? Credo, Potência, mas por que que você saiu tão baixinho assim, Potência? O Potência não tá assim com aquela potência que era pra estar, né? Melhorou, Potência. Bom dia, viu? Bom dia, bom dia, bom dia. Gente querida do meu Brasil varonil, vamos começando os trabalhos nesta manhã de segunda-feira, 3 de agosto já. César e Paulinho, eu e meu pai. É, domingo é dia dos pais, né? É ou não é?

0: Duduque Dalvan, Dama de Vermelho. 5:12, 5:12, não perca a hora, 5:12 agora. É, gente. Vão acordando que já é 5:12. Senão vou te jogar água, Vamos jogar uma água nela? Vamos jogar uma água junto aí? Quem que você quer acordar aí? Vamos jogar água. Isso, joga água, vamos jogar água. Pra você ir acordando aí nessa segunda-feira, que não é brinquedo, não. Segunda-feira é o dia de comer, não é só começar com o pé direito. Segunda-feira é dia de começar com os dois pés e com as duas mãos ainda. Começar com os pés e com as mãos, né, Nelson? É ou não é?
1: Bom dia. Tudo bom, tudo tranquilo?
0: Bem.
1: Aqui é o nosso Chico do Portuari. Hoje eu queria pedir a música No Fundo da Grota. Ai, eu oferecer pra toda a família Chibes e também a família Rosário. E manda a mulherada aí levantando já. Tá na hora, né?
0: Vamos acordar
1: a mulherada. Vamos. Beleza? Tudo bom pra vocês aí?
0: Obrigado. Valeu, Nelson. Mulherada tá acordando aí já, viu? Já estão acordando. Olha lá, minha prima de Londrina, Sheilinha, Sheilosa, Sheiloca, já tá por aqui. Ela vem representando o norte do Paraná. Enquanto a mulherada do sul do Paraná não acordam, a mulherada aqui de Palmeira, de Irati, Rio Azul, São João do Triunfo, Malé, União da Vitória, tudo dormindo, Lapa, Canoinhas, São Mateus do Sul, mulherada tudo dormindo, a Sheilinha, Sheilosa, Sheiloca de Londrina, Nortão do Paraná, já vem chegando aqui com os dois pés, ó, acordada já. Bom dia, cheguei, segunda-feira braba, bora, que não pico-pico. Essa é a minha prima, lá Pé Vermelho, ó. 19 graus em Londrina, ela já mandou até a temperatura aqui, que tá quente em Londrina. Hoje da praia em Londrina, né? Hoje da praia em Londrina. Em Londrina, na praia hoje. O carazinho também já apareceu por aqui. Câmbio, essa semana que não acaba. Pois é, carazinho, cumprido, hein? Justa, agora sim, agora eu concordo com você, carazinho. Essa semana é semana de pagamento. Semana de pagamento, né? Essa semana aí já vamos dar uma aliviada nos pila. Bom, não é, eu não sou que nem você, né, carazinho, que recebe no último dia do mês, né? Daí já no dia 10 tem vale. Não, aqui a pegada é diferente. Bom dia, Mirto. Fala, Mirto, bom dia. Tá confirmando a audiência, o Mirto veio de guerra. Mirto veio de guerra na cinturinha. Antônio Moro de Rio Azul. Bom dia, Antônio Moro. Rio Azul na escuitância.

0: Não. É boa, mas não é essa que eu quero.
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0: Tem uma raiva quando o computador, né? Computador. O computador não veio pra ajudar. O computador não veio pra facilitar. Veio, né? Bom dia, Luciano. Mande uma música pra nós. Estamos aqui, de pé na patrola, pronto pra mais um dia de trabalho. O Eli Edson. Também vocês têm cada nome que eu vou te falar uma coisa, viu? Eli Edson. Olha, ontem eu conheci o Dorcivaldo. Ontem eu conheci o tal de Dorcivaldo. Agora o Eli Edson. É dois nomes misturados aqui, né, Eli Edson? De Cochilhão das Ameixeiras. Abração pra você. Pois é, eu tava falando que o computador veio pra ajudar, não veio? Então, se eu pedir um negócio, ele tem que fazer, né? É porque quem manda aqui sou eu. Não é você não, maquininha. Eu queria tocar o Baitaca, Fundo da Grota. Por que que colocou outra, né? 5:18.

aí, ó, do fundo da grota pra você com o Baitaca. Bom dia, tô ligadinha, tô ligadinha. A Cleusa do Rosário. Oi, Cleusa, Colônia Taquaral com a gente, bom dia. Semana abençoada pra você, Cleusa do Rosário. Ô, Sheila, só faltou a praia em Londrina, é. Vai lá naquela lagoa. Uma lagoa bonita, né? Esqueci o nome da lagoa lá. Esqueci o nome dessa lagoa. Aliás, é uma lagoa grande, uma lagoa grande, uma lagoa bonita que tem em Londrina, né? Só que não pode tomar banho lá, né? Não pode. Então, já que não dá pra tomar banho nessa lagoa, vamos jogar uma bardada na água, de água em você, tá? Faz de conta que você tá na praia, Sheila. Faz de conta que você tá de biquíni e agora está indo para a praia, andando na areia, vai. Faz de conta. E agora ela vai entrar na água. Aê, entrou? Gostoso, né? Viu?

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2: Aqui em São Mateus do Sul, no alto da Vila Pinheirinho, no segundo andar da Rádio Cultura Sul FM, o termômetro digital marcando 16 graus. É a temperatura por aqui, 16 graus. Não tá muito, não tá frio não, viu? Você que vai sair de casa agora, daqui a pouquinho para trabalhar, não tá frio não, a temperatura vai estar em elevação. Apesar do tempo estar, ficar, permanecer talvez nublado, mas a temperatura sobe, ela não cai, tá? 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
2: E a Ruia Capão da Embuia. Aqui não, pico-pico.

0: É verdade. Cultura Sul, acorda meu povo. Em Londrina tem o Lago Igapó. Isso mesmo, Sheila. Lago Igapó, o famoso Lago Igapó. E agora quem sabe canta, vamos fazer um verdadeiro karaokê por aqui. Você já nessa segunda-feira vai acordando, aumentando o volume do rádio e cantando. Vai, canta.
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0: Manda aqui no 42. Ó, você que nunca mandou mensagem, tá a fim de mandar hoje? Tirar um tempinho aí, pegar. Já tá com o celular na mão mesmo, né? Já acorda com o celular na mão. Duvido que não. Já acorda com o celular na mão. Custa agora você marcar aí, mandar uma mensagem, ó. 42 98804 2851. 42 98804 2851. Manda. Para de ser Jaguara e manda. Bom dia, Mário.
1: Bom dia.

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0: Alô, Mário, bom dia, Mário. Também aqui, bom dia, Luciano. É o Serginho da Vila Verde tomando chimarrão e se preparando para mais um dia de trabalho. Ô, Serginho, abração aí para Vila Verde, essa vila que nunca madura, nunca fica madura, ela sempre verde. Abraço, hein? O João Roberto Souza também, no posto, aqui do posto Cochilhão, em São João do Triunfo. Ô, meu amigo João, bom dia. Aí no posto Cochilhão, em São João do Triunfo, um abraço para você, João. Obrigado pela companhia, pela audiência, pela sintonia. Deus abençoe aí a nossa semana, a sua semana e o seu dia, tá bom, meu amigão? Todo mundo do Cochilhão aí, bom dia, gente. 5:36. Não perca a hora, 5:36.

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meus amigos, se nesse momento algum de vocês me perguntasse onde estão os meus passos, eu não saberia dizer. 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

0: Tocando os Filhos do Rio Grande, para amar não tem distância. 5:47, essa faz tempo, hein? Essa faz tempo, mãe. Essa é daqueles bailinhos, aqueles bailinhos dentro do paió, né? Ô Nelson, que foi, Nelson? Bom dia.
1: Bom dia, Luciano. Mandeus corintiano hoje. O meu primo Leônidas e o meu filho Rosário, que hoje estão com a cabeça inchada.
0: Ah, é?
1: Que o Corinthians ontem perdeu pro Internacional 2-0.
0: Eita.
1: E os palmeirenses estão muito animados hoje. Manda um abração para todos os palmeirenses e os corintianos que perderam pro Internacional ontem.
0: Coitado.
1: 2-0. E nós ganhamos. O Palmeiras ganhou. Beleza? Para o nosso time do Porto Alegre.
0: Coitado dos corintianos. Tudo cabeça inchada hoje, hein? É, corintianada, corintianada. Vou te falar uma coisa, viu? Não é fácil não, né? Então, os palmeirenses estão que estão hoje, hein? Palmeirenses estão que estão hoje. Meus amigos caminhoneiros, e vocês, estão por aí ou não?
2: Abraço pra todos os meus amigos caminhoneiros desse Brasil. Positivo, Tubarão?
0: Positivo. Câmbio.
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0: Bom dia, meu amigo caminhoneiro aí, tubarãozão da estrada. Bom dia pra você, bom dia da geladeira deitada. Bom dia a você do Cebolão, da Tomberona, do Turbinadão, bom dia, hein? Tá embicado pra onde, amigão? Tá embicado pra onde? Qual é o palco do momento? São Mateus do Sul, rumo União da Vitória, Irati, Palmeira, Campos Gerais, ou tá descendo aí pra Paranaguá, Santa Catarina? Bom dia, vamos devagar aí, gente, 80 no velocímetro, 97.5 no rádio, Deus na frente e pronto, já deu tudo certo, né? Alô, Pancão, bom dia, Pancão. Vamos pro trabalho, né, Pancão? Mais uma semana, né, Pancão? Abraço, hein? Bom dia, Luciano, tô na escuta. Toca um modão aí pra mim com o Cacique Pajé. Resto de comida. Quero oferecer pra todos os ouvintes, pra você, pra sua família, obrigado. Todos que gostam da música sertaneja raiz. Quem mandou aqui é o Maurício Mendonça, da cidade de Formiga, Minas Gerais. Alô, Maurício, olha aí, Minas Gerais com a gente. Maurício, gente boa, um abraço, hein, Maurício? Vou procurar essa música aqui, vou procurar essa moda. Vou procurar aqui, Maurício de Formiga, em Minas Gerais. É gente que ouve a Cultura Sul em todo canto, hein?
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0: 5:50.
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0: Alô, internautas, bom dia.
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Andrei tá na estrada, tá em busca do PG, em busca de PG aí, João Andrei. Bonito, já mandou a foto aí do painelzão do cargueiro. 80 no velocímetro, 97.5 no rádio. Ô João, Deus abençoe aí a sua segunda-feira. Boa viagem, amigão. Boa viagem.

0: Cacique e Pajé, então, atendendo o pedido do nosso amigo lá de Minas Gerais. Alô, Minas Gerais. Ó, oh, gente, bichinho, Minas Gerais, os mineirinhos escutando a Cultura Sua FM. Bom dia, gente. Vamos lá participando também, mandando seu bom dia, 42988042851, né? Você vai participando com a gente aqui e mandando seu bom dia. Você que não recebeu o bom dia de ninguém ainda hoje, não recebeu bom dia, ô dó. Então, receba o nosso bom dia. Ô Potência, dá bom dia pro povo aí, Potência. Manda bom dia pro povo, Potência. Isso, bom dia. 6 em ponto, tá na hora do giro.
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3: A partir de segunda-feira, dia 3, quem precisar tirar ou renovar a Carteira Nacional de Habilitação no Paraná terá que pagar mais pelos exames médicos e psicológicos obrigatórios. A alteração foi determinada pelo Tribunal de Contas do Estado, que ordenou ao Departamento de Trânsito do Paraná o retorno temporário às regras anteriores à lei que reduziu o valor das avaliações. O valor dos exames médicos e psicológicos passou a ser de R$ 323,73, com pagamento feito diretamente às clínicas credenciadas. Até então, a legislação estadual em vigor, desde 12 de julho, havia reduzido o custo dos exames de R$ 404 para R$ 180 e determinado que o pagamento fosse feito diretamente às clínicas credenciadas. A lei em questão, aprovada pela Assembleia Legislativa do Paraná, alterou a forma de cobrança dos exames médicos e psicológicos exigidos para emissão e renovação da CNH. Com a mudança, o valor diminuiu. No entanto, após a entrada em vigor da legislação, o sistema do Detran ficou indisponível por vários dias devido a problemas técnicos. Além disso, diversas clínicas deixaram de realizar os atendimentos por discordarem dos novos valores e das regras estabelecidas. O problema foi um dos motivadores da decisão do TCE. Segundo o Detran, a decisão será cumprida a partir de segunda-feira, quando começarão os efeitos práticos para a população. O Tribunal de Contas do Estado determinou que o Detran retome, provisoriamente, as condições anteriores até comprovar, por meio de estudos técnicos, que o novo modelo é viável e garante a continuidade do serviço. 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
2: Bom dia, Paula Freitas, bom dia a toda a região aí. Bom dia pra você aqui de São Mateus do Sul, das vilas, do interior, das colônias, bom dia.
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2: Segunda-feira, dia 3 de agosto.

Cultura Sul FM, quem tem cultura tem tudo. Bruno e Marrone, Coração de Pedra. Obrigado pela carona, você que tá aí levando a gente de carona no carro, na caminhonete, na sua van, no busão, tá aí no ônibus também, mas tá com o rádio ligado, você motorista. Pessoal que tá aí circulando, né? Indo, voltando, saindo, chegando. Olá, Luciano, aqui é quem? Deixa eu ver aqui, o Tatu. Fala, Tatu. Tudo bom, Tatu? Tatu da Vila Palmeirinha. Um abraço, Tatu, aí na Vila Palmeirinha, mandando um abração e música para todos os amigos da rodagem. Abraço aí, Tatu. O Ulisses também tá com a gente, né? Ulisses de Porto Feliz. Semana abençoada para você também, Ulisses, aí em Porto Feliz. Quem mais tá com a gente aqui? Quem tá com a gente aqui? O Everton, sempre na escuta, ele tá em Londres. Everton está em Londres, tá mandando um abraço pro Arlindo Arbi, que é o sogro dele, que tá na escuta, na colônia Iguaçu. É, valeu Cultura Sul, quem tem cultura tem tudo, obrigado, viu? Everton, ouvindo a Cultura Sul em Londres, tá longe. Por isso que é bom você ter o aplicativo da Cultura Sul FM, você que ouve a gente aí em qualquer lugar do mundo, né? Abração, viu? Obrigado você que ouve a gente de longe, de perto, onde você estiver. 6:14.

0: Batendo Água, ou em Serranos. Essa é a Cultura Sul FM. Quem tem cultura tem tudo, 6:18. Vamos lá no pique do rádio, que tem muita gente participando também, tem muita música para rolar ainda também. O Jaqueta. Jaqueta e a Fran, da Vila Americana. Estão na escuta, né, Jaqueta? Alô, Jaqueta, alô, Fran. A Sheilinha tá com a gente também. Ó, oh, ouvinte em Londres, hein? Tá chique. Nós é chique, bacanizado aqui, viu, Sheilinha? Aqui não, Pico Pico. Aqui é Cultura Sul FM, rádio de nome e sobrenome. É, aqui é assim, que risca, cisca, belisca e prega fogo. Alô, Osvaldo. Fala, Osvaldo. Ué, por que que não saiu o som do Osvaldo? Tá aqui, ó.
1: Bom dia, meu amigo Luciano.
0: Bom
1: dia. Tudo certo aí, tudo tranquilo?
0: Tranquilo.
1: Estamos aí, Luciano, no tapetão preto aí, sentido a Irati, para mais uma semana de trabalho. Manda um alô pra gente aí, meu amigo. Muito obrigado aí, uma boa semana, Deus abençoe.
0: Valeu, amém, Jesus, nós todos. Obrigado.

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3: Então, a temperatura agora, 16 graus a temperatura em São Mateus do Sul. O tempo deve permanecer meio que nublado hoje, viu? Meio que nublado. Tempo com bastante nebulosidade, é o que diz aí a previsão do tempo. A máxima pode chegar a 23 graus, ou seja, é aquele clima abafadinho. 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
2: Bom dia, Teixeira Soares, Angaí, Fernandes Pinheiro, Irati, Alto da Pedra, Rio das Antas, Queimar.

6:22, hein? Eu não vou falar mais. Ou levanta ou vou te jogar água. Vou te jogar água. Aí, vai levantando aí. Aí joga água mesmo. 6:23 já.

Cultura Sul FM, tocando João Luiz Correia, Campeando Vaneira, 6:32. Ó, o Valdecir, Valdecir de Poços, estão indo aí carregar lenha para estufa, estão com o rádio no trator, fazendo eco nas coxilhas. É, então tá certo aí, um abraço, viu? Já vai amanhecer, né? Tchau, obrigado. Um abraço pra você também, Valdecir, aí de Poços. Bom trabalho.

0: Vale pra vocês aí, o tratorzão vai. Como é que é o trator? Ei lá, tratorzão, vai fumegando aí, o radião vai fazendo eco nas canhadas. Marcelo, bom dia também, Marcelo. Também tá na sintonia, né, Marcelo? Bom dia pra você também, Marcelão, gente boa.
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0: E o Sérgio Soriano já está aqui comigo nos estúdios da Cultura Sul FM para trazer aí os destaques de hoje no Cultura Sul Notícias, primeira edição, que vai ao ar daqui a pouquinho, às 7 em ponto. Sérgio Soriano, bom dia.
2: Um abraço, Luciano. Bom dia, ouvintes. Estamos chegando, né, para trazer os principais fatos que marcaram o final de semana, as últimas horas, né? Nós tivemos a convenção no sábado na capital Curitiba. Daqui a pouquinho nós vamos falar aqui, né? Tem pesquisa eleitoral, tem pesquisa que foi realizada ontem, inclusive. Temos também as informações aí locais de interesse regional. Tivemos aí, lamentavelmente, uma pessoa que acabou se suicidando, né? Aqui em São Mateus do Sul. Corpo de Bombeiros atendeu, mas não teve muito o que fazer, não, né? Vamos trazendo informações do meio policial. Polícia Militar prende suspeitos por roubo, furto, violência doméstica e outras ocorrências aí na região, né? Também em Irati, movimentação intensa na questão policial no final de semana, né? Então, fiquem ligados conosco. Daqui a pouco eu vou falar aqui também dos caminhoneiros. Caminhoneiros aí, eles devem fazer um protesto hoje. Hoje, na Ponte da Amizade, né? Então, daqui a pouquinho, ó. Caminhoneiros anunciam paralisação na Ponte da Integração entre Brasil e Paraguai. Daqui a pouco vou trazer os detalhes aqui também. Fiquem ligados conosco.
0: Valeu, Sérgio. Até daqui a pouco, 6:34. Previsão do tempo daqui a pouquinho e muito mais.

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2: Alô, Palmeira e toda a região, bom dia, 6:38.
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2: Bom dia, Marcelão. Bom dia, bom início de semana, Marcelo.
3: Mais

É você ligado na melhor programação do seu rádio na manhã de segunda-feira. Você que tá chegando agora aqui na programação. Nosso bom dia carinhoso para você, um dia abençoado de segunda-feira. E vamos agilizar aí, né? Você que vai levar a criançada pra escola, ó, 6h44. 6h44, 6h44. Tá na hora. Vamos agilizar, ó. Corre pra cá e corre pra lá. Dá café pras crianças, um pãozinho daqui, uma bolachinha dali. Pegar a blusa, o tênis, a meia, a jaqueta. Arrumar aí tudo, né? Tá na hora, tá na hora. Você que já tá na estrada, já tá aí circulando, já tá no carrão, já tá indo. Vai devagar, vai com calma, sem pressa. Pra chegar bem, né? Olá, Luciano, é a Maria Quirino. 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
2: Daqui a pouquinho tem Cultura Sul Notícias, primeira edição. 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

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Victor e Léo, amigo apaixonado. 6h55. Bom dia pra você que me mandou bom dia aqui. Bom dia, ótima semana pra você também. Não colocou nome. Bom dia pra Odete. Alô, Odete, bom dia. Tá na escuta? Também aqui, Luciano, tô te ouvindo. A Luísa Bill, da Vila Proma. Bom dia, Luísa. Bom dia pra Maria de Canoinhas. Bom dia, Maria. Ótimo dia, semana abençoada pra você também. Gente, estamos indo. 6h55, ponto final no Acorda Meu Povo. Vem aí, Cultura Sul Notícias, primeira edição, e eu volto meio-dia e meia no Zap do Povão. Valeu, Luiz, aí do Triunfo, valeu. Um abraço, bom dia, viu? Semana abençoada. Meio-dia e meia a gente se encontra por aqui. Fica ligado que vem aí as informações, você fica bem informado, tem previsão do tempo. Se você quiser fazer uma reclamação, também já pode mandar pra gente, tá? Manda aqui no 42 988 04 2851 algum elogio, participa aí.

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1: Agora são 7:01, 7:01, estamos chegando nessa manhã de segunda-feira. Hoje é dia 3 de agosto, um pouquinho de neblina, né?

0: em alguns pontos aí, mas a visibilidade é boa. E a partir de agora você vai ficar muito bem informado, pode participar conosco aqui no Cultura Sul Notícias, pode mandar a sua mensagem, você caminhoneiro que está trafegando aí na nossa região também, fique à vontade aí para mandar sua mensagem, falar como está o trânsito nesta manhã de segunda-feira. E daqui a pouquinho vamos falar da previsão do tempo que vai fazer aí hoje nos próximos dias.
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0: Olha, segundo o CIMEPAR, nesta segunda-feira nós teremos aí o céu nublado, a mínima 14 graus, né? Que já chegou nesse momento 16 graus centígrados aqui em nossos estúdios, e a máxima deve fazer aí 23 graus. Para amanhã, terça-feira, mínima 14, a máxima 23 também. Na quarta-feira chove, mínima 14, a máxima 22. Quinta-feira, a mínima 14, a máxima 17 graus. Sexta-feira, a mínima 14, a máxima 22 graus, também com chuva. Sábado, domingo e segunda deve chover. Na segunda-feira, a mínima cai um pouco para 9 graus centígrados. Informações aí do CIMEPAR. Agora 7 horas.
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0: Agora são 7:03, 7:03. Vamos trazer informações porque sábado tivemos aí convenção estadual do PL. Já já os detalhes. Tem pesquisa que foi divulgada ontem pelo Veritá Pesquisas, já já para o governo do estado, né? Daqui a pouco também vamos trazer detalhes aqui na nossa programação. Emergência faz voo de Lisboa com destino a Curitiba voltar a Portugal. Problema não foi detalhado. Ainda no Paraná, homem tenta atropelar policial em abordagem, foge a pé, mas acaba preso. A semana deve começar aí com temperaturas mais elevadas, abafamento e chuvas isoladas no estado. Também teremos aqui, ó, caminhoneiros. Os caminhoneiros devem fazer aí paralisação na ponte da integração entre o Brasil e o Paraguai hoje. Devem fazer um protesto lá, né? E também, né, o noticiário local e de interesse regional, fiquem ligados conosco.
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0: Olha, a Polícia Militar prende suspeitos de roubo, furto, violência doméstica e outras ocorrências que foram registradas nas últimas horas. Ainda, nós tivemos aí, né, em Irati também, movimentação intensa no final de semana, violência doméstica, resistência e apreensão de mercadorias da região. Foi registrado um óbito no final de semana aqui em São Mateus do Sul. Daqui a pouco vamos trazer detalhes também. Agora 7:06.
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0: E no último sábado nós tivemos aí a convenção do PL. Emerson Bacil consolida a aliança com Sérgio Moro e disputará vaga na Assembleia Legislativa pelo PL, sendo o único candidato da região sul do Paraná na legenda. O ex-deputado coordena ações políticas de Sérgio Moro e faz dobrada com Rosângela Moro para a Câmara Federal. A aliança política entre Emerson Bacil e Sérgio Moro ganha novos contornos na corrida eleitoral deste ano. Desde os primeiros passos, o ex-juiz, ex-ministro na política, o Sérgio Moro, né? E Bacil foi a principal liderança regional a abraçar o projeto de Moro ao governo. O único candidato a deputado estadual pelo Partido Liberal na região, Bacil segue atuando diretamente na coordenação regional e na articulação política de Moro, relação pautada pela confiança mútua construída ao longo dos últimos anos. Vale lembrar que em 2022, Bacil foi o único nome da região a cumprir agendas políticas oficiais ao lado de Moro nos municípios do sul do estado. Para fortalecer ainda mais essa representatividade em nível estadual e federal, Bacil formalizou uma dobrada com Rosângela Moro, que concorre a uma vaga de deputada federal. A parceria busca consolidar uma frente de trabalho unificada para trazer mais recursos e projetos para a região.

E ontem nós tivemos aí uma pesquisa, né, que foi lançada aí pelo Instituto Veritá, divulgada ontem, domingo, que coloca o senador Sérgio Moro do PL em posição confortável na disputa pelo governo do Paraná. De acordo com o levantamento, o candidato aparece na liderança em todos os cenários analisados e, se a eleição fosse hoje, seria eleito ainda no primeiro turno. No cenário estimulado, quando os entrevistados recebem uma lista com os nomes dos candidatos, Moro registra 47,5% das intenções de voto, abrindo larga vantagem sobre os demais concorrentes. Em segundo lugar, aparece Requião Filho do PDT com 16,3%, seguido por Rafael Greca do MDB com 10,8% e Sandro Alex PSD com 9,4%. Luiz França do Missão 2,2% e Samuel Matos 0,5%. O levantamento mostra ainda que 9% dos entrevistados disseram não saber ou preferiram não responder em quem votariam, enquanto 4,3% afirmaram que pretendem votar em branco ou anular o voto. Quando são considerados apenas os votos válidos, critério utilizado pela Justiça Eleitoral para definir o resultado oficial das eleições, excluindo votos brancos, nulos, indecisos, Sérgio Moro alcança 54,7%, percentual que lhe garantiria a eleição em primeiro turno. Nesse cenário, Requião Filho aparece com 18,7% dos votos válidos. Rafael Greca soma 12,5% e Sandro Alex registra 10,9%. Luiz França alcança 2,6% e Samuel Matos aparece com 0,6%. Os números indicam que Moro possui sozinho mais votos válidos do que a soma de todos os principais adversários, consolidando um cenário de amplo favoritismo para disputa estadual. Liderança também na pesquisa espontânea. A vantagem de Sérgio Moro também aparece na pesquisa espontânea, modalidade em que o entrevistado responde em quem pretende votar sem receber qualquer lista de candidatos. Nesse cenário, Moro é lembrado por 22,4% dos eleitores, desempenho muito superior aos demais concorrentes. Requião Filho é citado por 6%, Sandro Alex 3,4%, Rafael Greca 2,3%, enquanto o governador Ratinho Júnior, que não disputa a eleição, é lembrado por 2% dos entrevistados. Entre os eleitores que afirmaram já ter decidido o voto para governador, Moro concentra 61,3% das citações espontâneas. Ainda assim, 63,4% dos entrevistados não indicaram espontaneamente um candidato, demonstrando que parte significativa do eleitorado ainda não verbaliza uma preferência sem estímulo. Moro venceria todos os cenários de segundo turno. A pesquisa também simulou 3 possíveis disputas de segundo turno. Em todos os confrontos, Sérgio Moro aparece com ampla vantagem. No cenário contra Requião Filho, o candidato do PL registra 60,1% das intenções de voto, enquanto o petista soma 23,4%. Considerando apenas os votos válidos, Moro venceria por 72% a 28%. Em uma disputa contra a Greca, Moro alcança 56,4% das intenções de voto, diante de 23,9% do ex-prefeito de Curitiba. Nos votos válidos, o placar seria 70,2% para Moro, contra 29,8% para a Greca. Já no confronto com Sandro Alex, o senador aparece com 57,1%, enquanto o candidato do PSD registra 19,7%. Excluídos os votos brancos, nulos e indecisos, Moro venceria por 74,3% a 25,7%. Os resultados reforçam o favoritismo do candidato do PL, tanto no primeiro quanto no eventual segundo turno, indicando vantagem consistente sobre todos os adversários testados pelo Instituto Veritá. A pesquisa foi realizada pelo Instituto Veritá entre os dias 28 de julho e 1º de agosto, com 2.010 eleitores em diferentes regiões do Paraná. O levantamento tem margem de erro de 2,5 pontos percentuais para mais

ou para menos, e nível de confiança de 95%. Tá, então, essa sondagem aí que foi feita nessa pesquisa e foi divulgada ontem pelo Instituto Veritá. Agora são 7:13. Olha, uma emergência faz voo de Lisboa com destino a Curitiba voltar a Portugal. Esse fato ocorreu no sábado. O pouso ocorreu com segurança. A viagem era operada pela TAP Air Portugal. Em nota, a empresa disse que o problema foi causado por uma questão técnica, mas não o detalhou. Os voos diretos entre Curitiba e Lisboa iniciaram um mês antes, no dia 2 de julho. A rota é a primeira ligação aérea regular do Paraná com a Europa. São 3 voos semanais, terças, quintas e sábados. Em geral, são aeronaves modelo Airbus A330-200 com capacidade para 269 passageiros que fazem a rota. A venda de passagens está sendo feita desde novembro de 2025, quando a ligação foi anunciada. De Lisboa para Curitiba, o voo ocorre sem paradas. Na ligação contrária, há uma parada técnica no Rio de Janeiro para abastecimento da aeronave. E os passageiros permanecem a bordo enquanto isso. Também, né? Esse voo teve o retorno, né? Problema técnico, né, que fez esse avião retornar para Lisboa, e a empresa divulgou essa nota aí, né? Salientando o fato, e a nota diz o seguinte: a TAP confirma que o voo TP-067 com destino a Curitiba regressou a Lisboa devido a uma questão técnica. A aterragem decorreu com total segurança e normalidade. Os passageiros retomarão a viagem assim que possível, informou a empresa em nota. Agora, 7:15.

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1: Agora são 7:19, 7:19. Participe conosco, 42 98804 2851. Pode mandar aí a sua mensagem que nós vamos colocar aqui no ar, sem sombra de dúvidas. Olha, projeto Saúde que se Move leva orientação e promoção da saúde à comunidade em São Mateus do Sul. No último sábado, o Centro Municipal de Fisioterapia, em parceria com a Secretaria de Saúde, realizou o projeto Saúde que se Move, durante a Feira do Produtor, na Rua do Mate. A ação teve como objetivo aproximar a fisioterapia da comunidade, levando orientações, prevenção e educação em saúde. Ao longo da manhã, a equipe realizou alongamentos, exercícios, técnicas para alívio da dor, orientações sobre fisioterapia pélvica e conversou com a população sobre postura, prevenção e lesões e a importância de manter uma vida mais ativa. O evento também foi uma oportunidade para apresentar à comunidade o trabalho desenvolvido pelo Centro Municipal de Fisioterapia, reforçando que a fisioterapia vai muito além da reabilitação, desempenhando um papel essencial na prevenção, na promoção da saúde e na melhoria da qualidade de vida. A equipe agradece a todos que passaram pelo espaço, participaram das atividades e contribuíram para o sucesso dessa iniciativa. O excelente resultado reforça o compromisso de continuar promovendo ações que levem mais saúde, informação e qualidade de vida à população de São Mateus do Sul. Então, tivemos aí, né, esse evento no final de semana na Rua do Mate, durante a Feira do Produtor, projeto Saúde que se Move. Agora são 7:20, 7:20, 42 98804 2851. Participe conosco aqui, né? E você vai com certeza ser muito bem atendido aí, tanto sua mensagem de texto, seu áudio, né? Um abraço aí pro Luiz do Triunfo, né? Que tá ligado conosco aqui, Luiz. Muito obrigado aí pelo carinho da sintonia. Vamos falar um pouquinho, estamos iniciando a semana que começa com temperaturas mais elevadas, abafamento e chuvas isoladas no estado. O Paraná deve continuar registrando temperaturas mais elevadas ao longo da semana. Segundo o Sistema de Tecnologia e Monitoramento Ambiental do Paraná, o Cimepar, ainda hoje o abafamento será marcante. Entretanto, o estado também deve registrar chuvas isoladas, em especial no oeste e na divisa com Santa Catarina, com possibilidade para trovoadas. Amanhã, terça-feira, a sensação de calor persiste e novamente são esperadas chuvas isoladas no período da tarde. Entre quarta e quinta-feira, todas as regiões devem registrar chuva em diversos momentos com raios e trovões. O sol aparece em alguns momentos entre muitas nuvens. E essa é a situação, né, que o Cimepar coloca aí para a semana, que deverá ter chuva aí no decorrer, né? E vamos aguardar aí, né? Agora são 7:22, tem participação ali? Daqui a pouquinho vamos trazer aí a participação do ouvinte, né? Que fala aqui no Cultura Sul Notícias na primeira edição. Agora 7:23. Caminhoneiros anunciam paralisação da ponte da integração entre Brasil e Paraguai hoje. Caminhoneiros que atuam no transporte internacional de cargas programaram uma paralisação para hoje, dia 3, no lado brasileiro da ponte da integração entre Foz do Iguaçu e Presidente Franco, no Paraguai. A mobilização deve começar, né? Já começou. Às 7:00 da manhã estava previsto aí para iniciar. O protesto é uma resposta à decisão da Comissão Mista Brasil-Paraguai, que autorizou uma circulação de cerca de 350 caminhões paraguaios de pequeno porte vazios das 7 às 19 horas. Segundo as entidades sindicais, aproximadamente 200 caminhões brasileiros de grande porte, que também atravessam a fronteira sem carga, continuarão impedidos de usar a estrutura durante o dia. Atualmente, esses veículos podem atravessar a ponte da integração das 22 às 5 horas da manhã. A partir de hoje, o período será ampliado e passará a funcionar das 20h30 às 5 da manhã. Eles querem que os caminhões brasileiros de grande porte recebam o mesmo tratamento e também possam circular pela ponte entre as 7 e 19 horas. A manifestação é organizada pela Confederação Nacional dos Trabalhadores em Transporte e Logística, pela Federação dos Trabalhadores em Transportes Rodoviários do Estado do Paraná, FETROPAR, pelo Sindicato dos Trabalhadores em Transportes Rodoviários de Foz do Iguaçu e outras entidades da categoria. Então tá aí, ó, já estão em protesto aí do lado brasileiro na ponte da integração entre Brasil e Paraguai em Foz do Iguaçu. Agora 7:24.
2: Bom dia, transcuta o programa da cultura. Tadeu Machacoski, obrigado.
1: Valeu, seu Tadeu. Tadeu Machacoski, né? Que está ligado conosco aqui no Cultura Sul Notícias. Agora 7:25, 7:25. Olha, aqui no Paraná, um homem tentou atropelar policial em abordagem e fugiu a pé, mas acabou preso. E foi na manhã de ontem, após tentar atropelar um policial rodoviário durante a abordagem BR-277 em Ibema, no oeste do estado. As informações prévias revelam que o objetivo da fuga era despistar os policiais, pois em outro veículo abordado haviam ilícitos. Os dois carros estavam em um posto de combustível no momento da ocorrência. Segundo a Polícia Rodoviária Federal, ao abordarem primeiramente um veículo com duas mulheres, o suspeito do outro veículo acelerou bruscamente em direção a um dos policiais. O PRF conseguiu reagir a tempo e escapou do possível atropelamento. Nesse momento, o motorista fugiu em alta velocidade pela BR-277, enquanto outro veículo também deixou o local. Aproximadamente 10 quilômetros, o veículo utilizado na fuga foi encontrado abandonado em uma estrada de terra. Durante as buscas na região, o motorista, que teria fugido a pé, foi localizado. Ele foi preso e encaminhado à Polícia Federal em Cascavel. Conforme a corporação, ele deve responder pela tentativa de homicídio contra o policial, além de desobediência e direção perigosa. Ainda segundo a Polícia Rodoviária Federal, as mulheres foram localizadas depois, mas sem o veículo. As buscas pelo segundo veículo continuaram, imaginou? É brincadeira, hein, meu? Policial ali fazendo o trabalho, né? E de repente o cara vem, toca o carro em cima do policial e quase causa uma tragédia.
3: Isso é uma vergonha.
1: É verdade, é verdade. Isso é uma vergonha. Agora são 7:27, 7:27, né? Pode participar conosco aqui, 429-8804-2851. Tem a sua reclamação, pode colocar aqui que a gente vai relatar também, né? E os caminhoneiros aí que estão trafegando pela nossa região, agora surgiu um pouquinho de neblina, né? Principalmente nas partes mais baixas, né? Mais úmidas, mas a visibilidade ainda é boa, né? Dirige com cuidado, atenção

0: redobrada, 80 no velocímetro, 97.5 no seu rádio. É isso mesmo, né, Luciano?
1: Isso aí.
0: É isso aí. Agora 7:28, intervalo, já voltamos.

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1: Agora 7:32, 7:32. Vamos abrindo aqui o nosso bloco das ocorrências policiais, trazendo informações do Corpo de Bombeiros, porque ontem nós tivemos aí na 476, São Mateus do Sul, um acidente de trânsito, colisão automoto. A vítima, um homem, atendido aí pela guarnição do Corpo de Bombeiros e posteriormente conduzido pelo SAMU até o pronto atendimento para os procedimentos cabíveis. Tivemos também ontem, aqui em São Mateus do Sul, Avenida Osi Mendonça de Lima, a equipe deslocou para atender aí uma ocorrência e, chegando no local, lamentavelmente registrou aí um enforcamento. A vítima foi recolhida pelo IML de União da Vitória para procedimentos cabíveis e aguarda liberação junto ao IML, né? E será trasladado aí para São Mateus do Sul para velório e informações a serem divulgadas aí, né? Pela

0: funerária responsável pelos trâmites fúnebres. Então, lamentavelmente, esse fato que ocorreu ontem aqui em São Mateus do Sul, né? Um suicídio, né? Lamentável. Agora 7:33, 7:33. Vamos trazer informações aí da 13ª Subdivisão Policial, porque nós tivemos aí a Polícia Civil indiciando o casal por desvio de R$576 mil em cartório de Ponta Grossa. E a justiça decretou o bloqueio de bens dos investigados. A Polícia Civil do Paraná, por meio do 2º Distrito Policial da Polícia Civil de Ponta Grossa, finalizou as investigações relativas a fraudes financeiras ocorridas em uma serventia extrajudicial do município e indiciou formalmente uma mulher de 32 anos de idade e seu cônjuge de 34 anos. Como reflexo direto do encerramento do inquérito e para garantir a reparação dos danos, o Poder Judiciário, após representação formulada pelo delegado de polícia responsável pelo caso, determinou o bloqueio integral de valores em contas bancárias, além de bens, móveis e imóveis pertencentes aos indiciados. O cruzamento de dados realizado pela Polícia Civil revelou o rastro da fraude, consolidando que o valor real desviado pelo casal atingiu a cifra exata de R$576.615,97. O indiciamento do casal baseou-se na comprovação do modus operandi que utilizava a estrutura da própria serventia para práticas ilícitas. A indiciada de 32 anos, valendo-se do cargo de escrevente e do histórico como antiga interina do local, abordava os usuários do cartório, alegando falsas falhas operacionais e técnicas nos sistemas oficiais de cobrança e os induzia a efetuar pagamentos via Pix em suas contas correntes particulares. Em paralelo, ela manteve ativa e sob sua gestão exclusiva uma conta bancária paralela vinculada ao CNPJ do cartório extrajudicial, direcionando para lá os valores e emolumentos pagos por empresas e clientes que acreditavam estar quitando taxas públicas. Para inflar os lucros do esquema, o casal utilizou essa conta em nome do CNPJ para esgotar limites de cheque especial e contrair empréstimos bancários cujos valores foram integralmente revertidos para o sustento de despesas pessoais, deixando um passivo inadimplido e o risco de negativação para a serventia delegada. Com a conclusão do procedimento policial, os investigados foram formalmente indiciados pelos crimes de apropriação indébita, majorada e estelionato. No caso da apropriação indébita prevista no artigo 168 do Código Penal, a pena máxima aplicável é de 4 anos de reclusão. Contudo, pode ser praticada em razão de emprego, ofício ou profissão, sobre um aumento de 1/3, fixando a pena máxima em 5 anos e 4 meses de reclusão. Para o crime de estelionato, tipificado pelo artigo 171 do Código Penal, a sanção prevista em lei é até 5 anos de reclusão e multa. O relatório final do inquérito foi encaminhado ao Ministério Público e ao Poder Judiciário para dar início à respectiva ação penal, mantendo-se o patrimônio dos indiciados congelado para assegurar a devolução do montante desviado. O delegado chefe aí dessa operação, que preside esse inquérito, o delegado Derek, vai trazer informações aí com relação a esse fato.
1: A Polícia Civil do Estado do Paraná, por meio do 2º Distrito Policial de Ponta Grossa, concluiu as investigações relativas a uma série de fraudes praticadas contra um cartório extrajudicial da comarca. As investigações revelaram que uma mulher de 32 anos de idade, que exercia a função de escrevente junto a este cartório, bem como o seu companheiro de 34 anos de idade, teriam desviado dos cofres dessa serventia mais de R$570 mil. As investigações demonstraram que esta mulher, valendo-se das suas funções e da confiança que lhe era depositada,

0: falava, induzia os clientes do cartório a realizar transferências diretamente na sua conta pessoal via Pix, alegando que os sistemas de recebimento do cartório estavam fora do ar. Paralelo a isso, ela e o seu companheiro abriram uma outra conta bancária, utilizando-se os dados cadastrais do cartório, no âmbito do qual contraíram empréstimos e estouraram o limite do cheque especial, deixando assim uma dívida para que o cartório arcasse. Diante desse cenário, a Polícia Civil representou pelo bloqueio dos bens, valores e imóveis desse casal, a fim de permitir o ressarcimento dos prejuízos sofridos, sendo esse pedido deferido pelo Poder Judiciário. O casal foi indiciado pela prática do crime de apropriação indébita majorada, pela questão da confiança que era depositada nesta mulher, bem como dela ter se valido das funções inerentes ao seu cargo para praticar o crime, bem como estelionato. O caso foi finalizado, sendo encaminhado ao Ministério Público Local para conhecimento e adoção das providências cabíveis.
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2: Delegado Derek, trazendo detalhes aí com relação a esse fato aí que nós noticiamos aqui, né? Indiciados e agora vão pagar pelo crime que cometeram, né? Esta que é a realidade. Polícia Militar registrou aí diversas prisões no final de semana em União da Vitória e Malé, envolvendo crimes de roubo, furto qualificado, violência doméstica, lesão corporal e descumprimento de medida protetiva. A primeira ocorrência foi registrada no bairro Panorama, em União da Vitória, onde um trabalhador que retornava para casa foi agredido por três homens com pedaços de madeira e teve sua bicicleta roubada. Após diligências, os policiais localizaram dois suspeitos e recuperaram o veículo. Os detidos foram encaminhados à delegacia da Polícia Civil. No bairro São Cristóvão, a Polícia Militar prendeu um homem por violência doméstica. Segundo a corporação, ele estava embriagado, armado com um facão e fazia ameaças de morte caso a polícia entrasse na residência. Os policiais realizaram a abordagem e efetuaram a prisão antes que o suspeito pudesse reagir. Ainda em União da Vitória, um homem foi preso por furto qualificado no bairro Cidade Jardim. Com o auxílio de imagens de câmeras de segurança, os policiais identificaram o suspeito, que confessou o crime e informou que os objetos furtados haviam sido levados para serem comercializados. O homem utilizava a tornozeleira eletrônica por determinação judicial relacionada a outros furtos. No início da noite, bairro Bom Jesus, uma mulher foi presa por lesão corporal após uma briga que deixou mãe e filha feridas por golpes de arma branca. A suspeita foi localizada com apoio de outras equipes e, segundo a Polícia Militar, foi necessário o uso seletivo de força para contê-la, já que ela e o marido resistiram à abordagem. Ontem, em Malé, um homem foi preso por descumprimento de medida protetiva e ameaça. Conforme a Polícia Militar, ele se aproximou diversas vezes da ex-companheira durante uma festa, desrespeitando a decisão judicial. Após receber voz de prisão, ainda ameaçou a vítima de morte na presença dos policiais. Todos os envolvidos foram encaminhados e às delegacias competentes para os procedimentos de polícia judiciária. Agora são 7:42, 7:42, né? Nós temos aí também pessoal aí participando conosco. Estou ouvindo você pela Alexa, sou ouvinte de todos os dias, né? A Luísa Bilda Vila Proma, muito obrigado aí pelo carinho da audiência, Luísa, né? O Mauro e o filho Marlon também estão aí nos ouvindo, muito obrigado aí pela participação, né? E vamos prosseguindo aqui, ó, são 7:42, 7:42. Vamos para Irati, oitava companhia independente de polícia militar. Equipes atendendo também diversas ocorrências. Em Irati, uma ação integrada entre Polícia Militar e Receita Federal resultou na apreensão de um veículo carregado com relógios, equipamentos fotográficos, perfumes importados, tablet e GPS introduzidos ilegalmente no país. A carga foi avaliada em mais de 200

0: R$ 250 mil e encaminhada à Receita Federal. Ainda em Irati, a Polícia Militar registrou casos de lesão corporal, descumprimento de medida protetiva, posse de maconha para consumo pessoal, ameaças, violação de domicílio, maus tratos a um cavalo, acidentes de trânsito, além de diversas ocorrências de perturbação do sossego e fiscalizações de trânsito. Inácio Martins, uma mulher foi identificada e presa após furtar R$ 400 da carteira de uma cliente em um supermercado. O dinheiro foi recuperado e devolvido à vítima. Também houve registro de denúncia envolvendo ataque de um cachorro a uma moradora e operações de fiscalização de trânsito. Em Rio Azul, um homem foi preso após ameaçar de morte a companheira durante uma discussão. A vítima relatou que o suspeito disse que iria matá-la com uma corda e arrastá-la com um carro. Também foram registradas ocorrências de estelionato, lesão corporal em contexto de violência doméstica. Em Imbituva, um paciente foi preso em flagrante após desacatar policiais, ameaçar funcionários, agredir um médico com um chute no posto, com um chute no rosto, dentro do pronto atendimento. Isso aqui aconteceu em Imbituva, hein? O profissional sofreu lesões e o autor foi encaminhado à delegacia. Em Guamiranga, um homem deu entrada no hospital após ser atingido por um disparo de arma de fogo na perna. A vítima, que havia ingerido bebida alcoólica, não soube informar a autoria do crime. Em Ipiranga, a Polícia Militar prestou apoio a um atendimento de acidente de trânsito com vítima fatal. O óbito foi confirmado pelo SAMU e o local permaneceu isolado até a conclusão dos trabalhos da perícia e recolhimento do corpo pelo IML. Em Ivaí, um homem foi preso por descumprimento de medida protetiva de urgência ao permanecer na residência da mãe, mesmo com a ordem judicial ainda em vigor. Também foram registradas ocorrências de lesão corporal e vias de fato. Nos demais municípios da região, como Rebouças, Teixeira Soares, Fernandes Pinheiro, a maior parte das ocorrências envolveu operações de fiscalização de trânsito, atendimentos de perturbação do sossego, desentendimentos familiares e apoio a outros órgãos. Daqui a pouquinho nós vamos trazer aí mais informações do meio policial. Agora são 7:46. Após o intervalo comercial, voltamos.
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1: Agora são 7:50, 7:50. Olha, prosseguindo por aqui, Polícia Militar registra prisões por violência doméstica, resistência e apreensão de mercadorias na região, né? Nós tivemos aí o relatório de ocorrências das últimas horas na área da 8ª Companhia Independente. Entre os principais destaques, casos de violência doméstica, olha, todo dia, né? Todo dia, violência doméstica. Resistência à prisão, contrabando e descaminho, além de fiscalizações de trânsito e os casos aí de policiamento em eventos religiosos, né? Foram duas apreensões aí de contrabando, viu? Em Irati. Uma no sábado e outra ontem. Em Irati, 4 pessoas foram abordadas em um veículo transportando grande quantidade de mercadorias trazidas do Paraguai. Entre os produtos, eletrônicos, drones, perfumes, medicamentos, cosméticos, bebidas e cigarros eletrônicos. A Receita Federal determinou a apreensão da carga e do veículo para os procedimentos fiscais. Ainda em Irati, um homem foi preso por resistência, desacato e ameaças após causar tumulto à unidade de pronto atendimento, a UPA. Segundo a Polícia Militar, ele recusou a medicação prescrita e se negou a deixar o local. E ao ser abordado, tentou arremessar uma bicicleta contra os policiais, além de agredi-los e ameaçá-los de morte. O suspeito foi contido e encaminhado à delegacia. Também no município, 3 motocicletas foram recolhidas durante fiscalização por apresentarem irregularidades, incluindo condutores sem habilitação, escapamentos adulterados e débitos no licenciamento. Houve ainda 2 ocorrências de perturbação de sossego solucionadas após orientação aos responsáveis. Em Rebouças, um adolescente de 17 anos foi apreendido após fugir de uma abordagem policial conduzindo uma motocicleta com licenciamento vencido desde 2011. O jovem não possuía habilitação e foi encaminhado à delegacia acompanhado pelo conselho tutelar e por um familiar. No mesmo município, em Rebouças, um homem foi preso por violência doméstica após agredir a companheira durante uma discussão. A vítima apresentava arranhões e hematomas nos braços. O casal apresentava sinais de embriaguez e foi encaminhado à delegacia da Polícia Civil. Em Bituva, um homem foi preso por injúria e violência doméstica ou violência psicológica contra a companheira. Após ofensas motivadas por

por ciúmes. Em outra ocorrência, uma mulher denunciou que o ex-companheiro descumpriu medida protetiva ao ofendê-la durante uma festa religiosa. O suspeito não foi encontrado. Já em Ipiranga, um homem foi preso em flagrante por ameaçar de morte e agredir a companheira. Segundo a vítima, ela foi empurrada, segurada pelos braços e ameaçada durante a discussão. Mesmo após a prisão, o autor continuou fazendo ameaças durante o deslocamento à delegacia. Em Ivaí, uma mulher denunciou ter sido atacada pelo próprio irmão com golpes de canivete ao tentar intervir em uma discussão familiar. A vítima sofreu ferimentos no peito e no braço e ambos receberam atendimento médico. Além das ocorrências criminais, a Polícia Militar realizou diversas operações de fiscalização de trânsito em Irati, Inácio Martins, Rebouças, Rio Azul, Teixeira Soares, Guamiranga, Ipiranga e Ivaí, sem registro de motoristas alcoolizados. Equipes também fizeram policiamento preventivo em festas religiosas e eventos comunitários que transcorreram sem alterações. Então, esse é um resumo dos principais fatos que marcaram aí as últimas horas no meio policial. Na última sexta-feira, nós tivemos a participação de um ouvinte aqui que estava em deslocamento, né, para Curitiba e queria saber das condições, porque teria acontecido um acidente, né, na 277, mas foi no sentido norte, né? Então, não foi no sentido capital, foi no sentido capital interior, né? Um gravíssimo acidente. E as duas vítimas fatais desse grave acidente em Campo Largo seriam de Guarapuava. Esse acidente foi registrado na manhã de sexta-feira, BR-277 em Campo Largo, e seriam um casal moradores de Guarapuava. Nas redes sociais, as vítimas estariam sendo identificadas pelos primeiros nomes, Marcelo e Fernanda. Também circularam informações de que Marcelo moraria na rua localizada atrás da igreja Santos Anjos, em Guarapuava, e que Fernanda teria trabalhado na Santa Maria até pouco tempo. No entanto, essas informações ainda não foram confirmadas oficialmente pelas autoridades ou familiares. O fato aconteceu que, de acordo com a Polícia Rodoviária Federal, o bitrem carregado com soja em que o casal estava, ele colidiu na traseira de um rodotrem carregado com ureia, que permanecia parado em uma fila formada devido ao destombamento de outro caminhão no quilômetro 131 da rodovia. E a sinalização, né? Lamentável, gente, né? Não me recordo, mas acho que na sexta-feira tinha neblina, né? Tinha, né? Um pouco de neblina na manhã de sexta-feira. E com a força da batida, a cabine do caminhão ficou completamente destruída. Você bater num objeto fixo aí é complicado, né? As duas vítimas morreram ainda no local, sendo necessário trabalho de desencarceramento para retirada dos corpos. O rodotrem atingido foi projetado contra um automóvel que seguia ao lado. Os cinco ocupantes do veículo não ficaram feridos. As causas do acidente serão investigadas pela Polícia Rodoviária Federal. Então, essa fatalidade, lamentavelmente, né, acabou tirando a vida aí de duas pessoas. E pelas imagens aqui, praticamente jovens, né? Cerca aí de 30, 35 anos por aí, né? Então, fato lamentável, gente. Lamentável. Agora 7:57. Tem uma pergunta aqui, né? Vamos lá. Bom dia. Gostaria de saber por que não começou as obras aqui na rua Chico Mendes. Os moradores querem uma resposta. Então, pessoal aí que estão nos ouvindo, né? Nesse momento aí, o pessoal quer saber aí por que não começou as obras ainda na rua Chico Mendes, né? Os moradores estão esperando uma resposta aí por parte do órgão público, né? Responsável. Vamos procurar aí essa informação. Uma outra informação aqui, ó,

0: Recebi da assessoria de imprensa da PX Energy, que informa que iniciou uma parada emergencial de manutenção em sua unidade industrial, com atividades previstas aí até o dia 18 de agosto. O procedimento tem como objetivo realizar reparos em equipamentos e garantir a continuidade segura e confiável das operações. Segundo a empresa, a decisão foi tomada de forma preventiva, seguindo protocolos internos de segurança, manutenção e integridade operacional. Durante o período, equipes técnicas estarão mobilizadas para executar os serviços necessários dentro dos padrões de segurança estabelecidos. A Energy também informou que não há risco à população, colaboradores ou ao meio ambiente em decorrência da intervenção. Conforme o comunicado, todas as medidas de controle estão sendo abordadas, adotadas, e a situação permanecerá monitorada pelas equipes responsáveis durante a execução dos trabalhos. A empresa agradece a compreensão da comunidade e reforça o compromisso com a segurança, a transparência e a operação responsável. Então, anote que vem aí da Energy, né, que está em trabalho de manutenção nesse momento, né? E a gente já relatou aqui, né, para deixar o ouvinte muito bem informado. Pontualmente 8 horas. Vamos ao intervalo. Daqui a pouco voltamos aí com mais informações.
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1: Agora são 8:05, 8:05. Daqui a pouquinho o ouvinte vai se pronunciar aqui, né? O povo reclama, pergunta. Mas antes eu tenho aqui uma notícia aqui sobre o Censo Previdenciário e Prova de Vida 2026. Para servidores ativos, aposentados e pensionistas da Prefeitura Municipal de São Mateus do Sul, que vai até dia 31, já foi, né? Até 31 de julho, apareceu essa nota aqui agora, né? Então você que não foi, que não fez, procure, né? Procure porque o pessoal aí estão nessa situação, nessa questão. Agora sim, vamos lá. Bom dia, Sérgio, tudo bem? Eu e o povo de São Mateus queremos saber quando vai ter outra inauguração do hospital novo. Estão procurando mais pais para fazer inauguração? Eu gostaria que esses nossos politiqueiros fossem pegar ônibus com chuva, geada, de madrugada, nos pontos de ônibus, igual nossa gente faz, por falta do funcionamento do hospital, enquanto eles fazem festa com o dinheiro do povo. É o ouvinte que está falando aqui, ó. O ouvinte que está fazendo essa pergunta, quando que vai ter aí essa inauguração, né, do hospital novo, né? Na verdade é o funcionamento, né? Funcionamento. A inauguração, né, foi feita já e tal, mas é a questão do funcionamento que o povo quer saber, né? Então tá aí, ó, a pergunta do ouvinte nós registramos aqui, né? Tá certo? Pode mandar aí a sua pergunta pra gente aqui, que com certeza nós vamos registrar e vamos relatar aqui. Tem mais aí? Bom dia. Gostaria que vocês comentassem que a polícia passe mais vezes aqui na rua Lauro Gordura. Tem um cidadão que só incomoda os vizinhos. Não aguentamos mais, né? E essa é a reclamação aí da ouvinte, né? Vamos repassar sim para a Polícia Militar. Vamos repassar aí pro Capitão Massacre, né? Que com certeza vai tomar as providências aí e a polícia vai continuar passando sim aí, né? Nessa rua aí que é Lauro Gordura, deve ser isso, né? Pelo menos é o que tá escrito ali, né? Lauro Gordura, tá certo? 4298804-2851, participe conosco, pode mandar aí a sua mensagem, né? Pode participar aí, sua reclamação, enfim. Vamos falar das festas aí, ó. Festas do próximo final de semana. Nós teremos dias 8 e 9 de agosto, Vaca Gorda e duelo no sítio São José, na comunidade do Santana, em frente ao posto Santana. Informações 429-8829-9534. Dia 8 também, fogueira de Dia dos Pais na

Capela Imaculada Conceição, no Cambará 1, com início às 14 horas, com bingo. E às 18 horas será acesa a fogueira. Às 19 horas, início do baile, com os piá do baile, e a entrada é franca. Então vai ter larilarai aí com entrada franca no próximo dia 8 de agosto, lá na Capela Imaculada Conceição do Cambará 1. Já inicia às 14 horas, com bingo. Às 18 horas, a fogueira dos pais, né? E às 19 horas, o início do baile. Nós teremos também no dia 9 de agosto a festa em Palmital dos Cunha, município de Ivaí, animação de Jonathan Pacheco. 9 de agosto, grandiosa tarde festiva e fogueira na Capela Santa Fé, em Vicinal 3, Limoeiros, em Paulo Frontin. Animação musical Som Campeiro, início 13 horas. Nos dias 15 e 16 de agosto, festa da padroeira na Igreja Católica Ucraniana Nossa Senhora da Glória, em Cruz Machado. No sábado, né, animação com o grupo Tigurizado, e no domingo, animação com o grupo Elite Baileira. No dia 16, nós teremos aí a tarde dançante na Capela São Roque, em Paulo Frontin. Animação com Zé Moraes, a partir das 13 horas. Dia 16 também, o 12º almoço italiano no Santuário Santo Antônio, em Ribeira, em Bituva, buffet R$50. Dia 16, festa em louvor ao Senhor Bom Jesus na comunidade da Estiva, animação do Compasso da Vaneira. No dia 16 também, tradicional festa em Marumbi dos Elias, em Rio Azul, na Capela São Sebastião e São Pedro, animação do grupo Os Monarcas. Os Monarcas vão estar lá. No dia 23 de agosto, festa no Alto da Pedra, na Capela Santo Antônio, em Teixeira Soares, animação Homens do Pampa. Ainda 23 de agosto, tradicional festa do padroeiro em Colônia Carazinho, em Paula Freitas, na Igreja Ucraniana, animação do grupo Manotaço. E no dia 23 de agosto também, grande festa em Conceição de Cima, em Rebouças, animação do grupo Marcação. Agora são 8 horas e 10 minutos. 8:10. Bom dia, Sérgio. E sobre a rodoviária, quando vai ser mudada? Na verdade, a prefeitura já está lá, né? A prefeitura já está instalada no prédio ali em anexo à rodoviária, né? Mas me parece que há uma previsão aí para cerca de um mês ou menos, né? Ser inaugurada a rodoviária. Quer dizer, inaugurada não. Começar a trabalhar ali, né? Com os ônibus, enfim. Mas o secretário de obras aí, ele pode fazer um contato conosco, né? E falar quando que vai estar em funcionamento a rodoviária municipal aqui em São Mateus do Sul. Inaugurada já foi, né? Agora basta o pessoal aí iniciar os trabalhos, né, de atendimento aí com os ônibus e atendimento ao público que viaja, né? Então essa é a situação. Agora são 8 horas e 12 minutos, 8:12. Vamos trazendo as informações, as vagas da Agência do Trabalhador para você que está à procura de um emprego. Olha, tem vaga para ajudante de calheiro. Ajudante de calheiro, essa vaga é masculina. Auxiliar de cozinha para restaurante japonês, vaga feminina. Auxiliar de cozinha também para restaurante, outra vaga feminina. Auxiliar, na verdade são três vagas para auxiliar de cozinha para restaurante, três vagas femininas. Auxiliar de instalação para vidraçaria, essa vaga é masculina. Ainda auxiliar de laboratório para empresa de erva mate, ambos os sexos. Auxiliar de limpeza para loja de roupas, essa vaga é temporária. Auxiliar de manutenção predial, instalador de painel solar. Auxiliar de produção para ervateira, essa vaga é masculina. Vaga para balconista, para panificadora, vaga feminina. Vaga para cozinheira, para panificadora, ambos os sexos. Cozinheira para restaurante industrial, vaga feminina. Eletricista profissional, vaga masculina. Garçom para pizzaria, ambos os sexos. Tem vaga para garçom para restaurante, vaga masculina. Instalador de cortinas para loja de cortinas e decorações, vaga masculina também. Mecânico

para mecânica pesada, vaga masculina. Motorista rodoviário para empresa de aerossóis, ambos os sexos. Operador de loja, repositor, ambos os sexos. Operador de produção para madeireira e transportadora, também ambos os sexos. Operador de produção temporário, ambos os sexos. Vaga para padeiro para supermercado. Vendedor para loja de eletrodomésticos. E vaga para vendedora para loja de calçados e confecções, né? E também tem um comunicado aqui com relação à carteira de trabalho e previdência social, que não é mais emitida, gente, de forma física, em papel. O modelo físico, ele foi substituído pelo modelo digital, né? Então é 100% digital atualmente a carteira de trabalho e previdência social. Para obter a carteira de trabalho digital de forma simples, você vai precisar consultar o manual da carteira de trabalho digital, documento oficial elaborado pelo Ministério do Trabalho e Emprego, né? Disponível gratuitamente na internet, com o passo a passo para sua instalação, configuração, bem como para a resolução de possíveis problemas relacionados ao acesso. É importante o seguinte: a Agência do Trabalhador não emite a carteira de trabalho e previdência social digital ou física, bem como não possui autoridade legal ou jurisdição normativa para tratar de temas relacionados à resolução de problemas pertinentes à carteira de trabalho, tais como dificuldades de acesso, alteração de dados cadastrais, entre outros. Entretanto, vale destacar que os casos, né? Vale destacar que, caso os problemas anteriormente citados persistam, a orientação para que os canais oficiais de atendimento do gov.br sejam acionados conforme o link, né? Você vai lá, pesquisa lá o gov.br, já vai aparecer o link lá, né? Você já vai na carteira de trabalho digital, baixa a carteira, né? E assim por diante. Aí já fica ali com a tua carteira. E é muito fácil. Tem até a opção de você compartilhar com o teu emprego, né? Vai ali, compartilha e tudo certinho, né? Agora são 8 horas e 16 minutos, o último intervalo, já voltamos.

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1: Agora são 8:20, 8:20, segue o céu nublado aqui em São Mateus do Sul, né? E parte do centro-sul do Paraná. Estamos vivendo o mês polonês aqui em São Mateus do Sul. Final de semana nós tivemos já a abertura, né? E na verdade, no dia 18 de julho, né? Tivemos aí a peregrinação do quadro de Nossa Senhora de Tirstokova, né? Aí foi realizada a abertura do mês polonês no sábado, tivemos aí o baile à noite, tivemos o desfile pela manhã e no domingo, ontem, a 17ª festa da Boa Colheita também que aconteceu. No próximo sábado, dia 8, missa do imigrante polonês na paróquia São Mateus. Início às 18 horas, né? E a participação aí do coral, né? O coral polonês e logo após o jantar típico polonês, né? Aí no dia 15, sábado, nós teríamos aí Nossa Senhora de Assunção na matriz São Mateus às 19:30, no sábado dia 15 de agosto. Na sexta-feira, dia 21, a noite cultural, participação das escolas municipais, músicas polonesas com o grupo Irmãos Pochete, né? Na quarta, dia 26, terço e novena, na igreja de Água Branca, às 19 horas. Na sexta-feira, chegada da Santa na matriz do Perpétuo Socorro, às 19 horas. No sábado, dia 29, nós teremos aí a sétima Polski Smet, né? Na Rua do Mate, com início às 10 horas. No domingo, dia 30, a 34ª festa polonesa em homenagem a Nossa Senhora de Tirstokova, né? Chegada da procissão com o quadro de Nossa Senhora, missa na Igreja Centenária com o coral Karolinka às 19 horas, né? E um delicioso almoço e tarde festiva com os irmãos Pochete Bandas, né? Então esta aí é a programação, né? Do dia 30, domingo, na verdade, a missa aqui, a celebração às 10 horas da manhã, né? Tá um pouco confuso aqui, né? Mas é às 10 horas da manhã, nessa festa polonesa, no domingo, dia 30. E daí segue toda a programação, né? Programação artística, né? Programação com almoço, programação

0: programação festiva, enfim. Então tá aí. E logo, logo, logo mais, nós teremos aí a participação do Leonardo, né? Que vai trazer informações aí com relação a essa programação. O Leonardo, que é o presidente da Braspol. Diga lá, Luciano.
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0: Agenda de hoje, dia da Batalha do Monte das Táboras, né? E também dia
1: capoeirista.
0: Do capoeirista, dia do pároco e dia do
1: tintureiro.
0: É a agenda de hoje, né? Agora são 8 horas e 24 minutos, 8:24, e assim finalizamos a nossa programação hoje aqui, né, na abertura da semana. Cultura Sul Notícias, na sua primeira edição, que volta logo mais a partir das 12 horas na segunda edição. Uma ótima semana a todos. Grande abraço e até o meio-dia, se Deus quiser.

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5: Muito bom dia, ouvintes da Cultura Sul FM 97.5. Você que acompanha o Show do Esporte comigo, Jaime Góes. Estamos chegando segunda-feira aí para trazer as notícias do esporte da nossa região, o que aconteceu aqui no esporte da nossa região. Também vamos falar aí de Copa do Brasil. Tivemos jogos de Copa do Brasil nesse final de semana. Não tivemos o Brasileirão, mas tivemos Copa do Brasil, jogos de final de semana. E já amanhã também teremos jogos, já os jogos da volta começando na Copa do Brasil. Tudo isso agora no Show do Esporte aqui na Cultura Sul FM 97.5. Já agradecendo a você que está sintonizado aí na 97.5, a programação aí da 97, e agora sintonizado nas notícias do esporte, você de São Mateus do Sul e de todas as cidades vizinhas, ligadinho com a gente, acompanhando as notícias aqui no Show do Esporte.

Vamos falar de terceira divisão do Campeonato Paranaense. É, o Samas não se deu bem mais um final de semana, hein? No sabadão, foi até a cidade de Irati, no Coronel Emílio Gomes, enfrentar a equipe do Irati. Jogo difícil pro Samas. Já no primeiro tempo, teve um jogador expulso. Jogou praticamente o primeiro tempo com um jogador a menos. E para complicar ainda mais no segundo tempo, mais um jogador expulso. Samas com dois homens a menos. Conseguiu ainda segurar o Irati até os 46 minutos e meio. Aí uma bola lançada na área, já nos acréscimos. O zagueirão Slompo subiu mais alto que a defensiva e conseguiu fazer o gol da vitória do Irati. Se o Samas talvez não tivesse sido aí prejudicado com dois jogadores a menos, né? Talvez seria diferente o resultado. Como eu falei, o Samas conseguiu ainda segurar até os 46 minutos do segundo tempo. Aí sofreu o gol que deu a vitória ao Azulão. O Azulão com a vitória para cima do Samas vai a 4 pontos ganhos, né? Soma 4 pontos ganhos e está agora na segunda colocação. Já já a gente vai falar aí do jogo do Iguaçu com a equipe do Hope lá da cidade de Campo Largo. O Samas, 2 jogos, 2 derrotas, não soma nenhum ponto ganho e é o lanterna da chave. O Samas volta a campo nesse sábado para enfrentar a equipe do Hope Internacional lá na cidade de Campo Largo. O Hope que ontem acabou perdendo também para a equipe do Iguaçu da cidade de Onda Vitória. O Iguaçuzão, 100% de aproveitamento, 2 jogos, 2 vitórias. O Iguaçu que tinha vencido fora de casa a equipe do Samas, voltou a vencer ontem no Antioco Pereira com mais de 1.100 pessoas acompanhando, torcedores da equipe do Iguaçu, fazendo a festa na estreia do Iguaçu em casa. E aí o Iguaçu consegue também, né? 1-0, um gol sofrido, ó, 2 vezes a bola foi na trave. O goleirão Dias até tentou desviar, mas na sobra aí, tinha acabado de entrar o Hudson aí, fez o gol da equipe do Iguaçu. O Iguaçu 100% de aproveitamento, líder da chave agora. O Iguaçu agora soma 6 pontos ganhos, é o primeiro. Segundo colocado é o Irati com 4. Terceiro colocado o Hope e o último colocado é o Samas com nenhum ponto. Veja a importância do jogo do próximo sábado pro Samas fora de casa. Confronto direto, o Samas precisa vencer o Hope, hein? Precisa vencer pra voltar aí a brigar por uma classificação. Se pintar mais uma derrota aí, acaba aí complicando, né? Porque o que vai acontecer? O Hope tem 1 ponto, se o Hope vencer vai a 4 pontos. E aí o Samas acaba não somando nenhum ponto nos jogos da ida. Aí no próximo jogo já é jogo da volta, né? O Samas volta a jogar em casa, claro, vai jogar 2 jogos em casa, vai enfrentar o Irati, vai enfrentar o Hope, e o último jogo é fora de casa. Muito importante o jogo, mais uma vez eu falo, pro Samas no próximo sábado. O Samas precisa de um bom resultado fora de casa com a equipe do Hope. Já no outro jogo, se enfrenta valendo a primeira colocação do grupo. O Iguaçu joga mais uma vez em casa, vai receber a equipe de Irati, do técnico Fernando Bonotto. Se o Iguaçu vencer, 100% de aproveitamento, vai a 9 pontos, segura o Irati com 4 pontos. Se o Irati vencer, passa a liderança, vai a 7 pontos e deixa o Iguaçu aí, né, em segundo colocado com 6 pontos. O empate também não é ruim pro Iguaçu. O Iguaçu pode ir a 7 pontos com empate e o Irati pode ir a 5 pontos com empate. Jogo importante valendo a liderança do grupo e jogo importante também para Hope e Samas. O Hope que tem apenas 1 ponto ganho e o Samas que ainda não somou pontos. Jogos que vão acontecer no próximo final de semana. Iguaçu e Irati será no domingo. Hope e Samas no sabadão. É jogão de bola aí que vão movimentar essa chave aqui pelo Campeonato Paranaense da terceira divisão e a gente vai ficar nessa expectativa, né? Que o Samas consiga fazer um bom jogo, claro, com 2 jogadores expulsos, né? Vai ter aí desfalques, teve mais jogador no banco aí, então 3 expulsões do Samas, foram 2 do campo e também mais jogador no banco sendo expulso nesse final de semana. Vai ter uma semana complicada em Zé Maria, né? Pra treinar a equipe, pra tentar acertar, pra encarar a equipe do Hope no próximo final de semana. Jogo válido, então, pelo Campeonato Paranaense da terceira divisão. Abraço a todos que estão acompanhando em todos os cantos aqui da nossa cidade e cidades vizinhas também, ligadinho aqui no Show do Esporte.
Tivemos também jogos no quinto campeonato da Água Azul, jogos importantes. Tivemos a vitória do Água Amarela para cima da equipe do Charles e também tivemos aí a derrota do Jaú, né? O Jaú, então, Jaú e Charles Uniformes aí perdendo nesse final de semana no quinto campeonato lá da comunidade da Água Azul. Abraço pessoal da Água Azul, pessoal que sempre acompanha a gente também aqui no Show do Esporte, quinto campeonato da Água Azul, chegando aí às quartas de finais, e já tivemos dois jogos de mata-mata nesse sábado, vitória então, né, do pessoal aí do Iguaçu e também do Água Amarela, e perderam, né, deram adeus ao campeonato aí a equipe do Jaú e também a equipe Charles Uniformes. Obrigado, Zé Adolfo, que também deixa sempre informado. Zé, só confirma pra mim, é um jogo só, né? Jogos de mata-mata. Também jogos importantes acontecendo no Setouro Verde, né? Jogos daí de semifinais que aconteceram na sexta-feira passada. Temos novamente, né? Novamente a Insepa Esmaltação aí chegando pra buscar mais um título. Venceu, está na final da Série Ouro, é, Insepa então está aí na final da Série Ouro da Liga Empresarial Seteiro Verde, mais uma vez Esmaltação chegando à final e agora espera seu adversário que sai agora na próxima sexta-feira. Tivemos a Baldo também na Série Prata aí classificando, se classificando é a Baldo na Série Prata para próxima. Definiu aí o título, né? Jogos da outro jogo da Chave Prata também acontece na sexta-feira. Já já a gente traz os jogos que vão acontecer na próxima sexta-feira. Jogos válidos pela Liga Empresarial CT Ouro Verde, onde já temos na final uma equipe que é a equipe da Esmaltação, da Chave Ouro, e na Chave Prata temos a equipe da Baldo. Jogos então que aconteceram, os resultados da Liga Empresarial CT Ouro Verde, a gente falou aí, né, da equipe da Insepa Esmaltação. A Insepa venceu a Hunters 8-3, a Baldo venceu a equipe da classificação Trinity pelo placar de 4-2, e pela série bronze também já temos o finalista, que é a LJKWS, vencendo por 7-4 a equipe do Bituruna Vigia. Então a LJKWS pela série bronze está esperando seu adversário para a final, a Baldo Sede espera seu adversário na final da prata, e a equipe da Insepa Esmaltação espera seu adversário para a final da série ouro. Vamos então para os jogos nessa sexta-feira próxima. Então, pela sexta-feira próxima, teremos aí pela série ouro, pela série prata, Agroxisto, Microxisto, enfrentando a Prefeitura Antônio do Mercado Bom Preço. Esse é jogo válido pela série prata. Pela ouro, Independente Fitway enfrentando Lusitel. E pela série bronze, a Conexo Brong enfrenta a equipe do Seben Chadon. São os jogos dessa sexta-feira próxima, dia 7, valendo também vaga para a grande final aí da Liga Empresarial CT Ouro Verde. E também vamos falar da edição da Copa São Mateus aí, que tem várias equipes já inscritas na série ouro. Temos o Fora do Prumo, temos o São Domingos, temos o Real São Mateus, temos o Convição, temos o Seleto, temos o União Amigos, temos Estrelinha do Turvo, temos o Tabajara e o Celtic. Pela série prata, temos Fluxus FC, Náutico, Costebel, Los Hermanos, Arsenal, ASPP, Bayer Lagoa, Os Brutos, Ousadia e Sem Futuro. Pela série bronze, temos Meia Boca FC, Leões FC, Misto Pontilhão, Magalhães, Final de Rua, Cambará, Red Bull Papuã, Leverkusen, União Palmeiras e Dortmund Lagoa. São as equipes já confirmadas para a Copa São Mateus, tanto na série ouro, série prata e série bronze. Também veio um recadinho nosso amigo Tinho aí do Esportinho. Vem aí o Campeonato Interbairros, previsto aí pro mês de setembro, no próximo mês. Mais informações, você entra em contato com o pessoal do Esportinho, tira suas dúvidas e se inscreve no Campeonato Interbairros, que vem também aí no Esportinho. Abraço pessoal de Irineópolis, pessoal aí do Iguaçu, do Irineópolis, Ricardo Benica, toda a direção, Jasson Miranda, porque vem aí, meus amigos, a Copa Araucária Liga Dois Estados, vem aí também para movimentar tanto Santa Catarina

Santo, o Sul aí do Paraná, com grandes jogos que vão ser realizados lá no aquele lindo estádio que é o David Sinder Sobrinho, na cidade de Irineópolis, e vai trazer grandes jogos pela Copa Araucária Liga dos Estados. Lembrando que temos o vizinho aqui, Antônio Linto, também está aí na disputa da Liga dos Estados Copa Araucária nesse ano de 2026. Abraço a todos o pessoal aí da cidade de Irineópolis. Prevista a primeira rodada também da nona Copa do Jaú da Terra Vermelha para o dia 16/8. Campeonato que conta aí com 16 equipes inscritas, com 4 chaves, 4 equipes cada chave. Na chave A tem União 112, Água Amarela, Jaques e União Amigos. Na chave B temos Bravos, Esporte e Tesoura, Frigorífico e Água Azul. Na chave C temos Colorado, Água Branca, Porto Ribeiro, Magic, Tabajara e Real Lajeadinho. Pela chave C temos UDF Lajeado, Dortmund Lagoa, Magalhães e Ligeirinhos. Então aí a Copa Jaú, nona Copa Jaú de futebol suíço, que vem aí também para grandes jogos que vão acontecer lá na sede do Jaú da Terra Vermelha. Vamos falar de Copa do Brasil, final de semana ainda muitas emoções, jogos importantes. Não deu pro Corinthians, o Corinthians acabou perdendo aí pro Internacional 2-0. Tivemos vitória do Palmeiras, jogos então que movimentaram aí a Copa do Brasil nesse final de semana. Final de semana sem Brasileirão, né? Somente aí com Copa do Brasil, mas com jogos também emocionantes que começaram já no sabadão, hein? Jogos que aconteceram então pela Copa do Brasil e os resultados então. Do sábado, o Vasco da Gama empatou com a equipe do Fluminense. O Atlético Mineiro também ficou no empate com a Juventude 0-0. O Santos também no empate 0-0 com o Remo. Esses foram os jogos de sábado, 3 empates sem gols. Tivemos no domingo, ontem, Palmeiras 3, Fortaleza 0. Palmeiras venceu o primeiro jogo da ida. Tivemos Chapecoense 0, Cruzeiro 0, mais um 0-0 e na Copa do Brasil no jogo da ida. Jogos aí, são jogos já de oitavas de final. Tivemos também empate entre Mirassol e Grêmio 1-1. Tivemos Chapecoense 0, Cruzeiro 0, mais um empate. E também a vitória do Internacional pelo placar de 2-0 para cima do Corinthians. É, não deu pro Coringão. E hoje, fechando a rodada, temos Atlético Paranaense e o Vitória, jogo marcado para as 21 horas. Já na terça-feira, jogos da volta. Remo e Santos às 21h30. Na quarta-feira tem Chapecoense e Cruzeiro às 19h. Na quarta, o Grêmio encara o Mirassol às 19h30. Também na quarta, Fluminense e Vasco às 21h30. Também na quarta-feira, Fortaleza e Palmeiras às 21h30. Para fechar a rodada, na quinta-feira temos Vitória e Atlético Paranaense às 20h. Corinthians e Internacional também às 20h, jogos da volta. O jogo da ida aconteceu nesse final de semana, ainda hoje fecha com o jogo aí, né, que ficou entre Atlético Paranaense e Vitória, e aí na terça-feira próxima já começa aí, né, a jogos da volta. É Copa do Brasil e o Brasileirão somente no próximo final de semana. É o Esporte Nacional também aí com a Copa do Brasil neste final de semana. Você que está sintonizado com a gente, acompanha todos os dias. Estamos começando então nessa segunda-feira aí trazendo as notícias do esporte para você. Começando a semana, que seja uma semana também abençoada, né? Seja uma semana de muita saúde e trabalho. E a gente vai, ao decorrer da semana, trazendo tudo o que vai acontecer no esporte aqui da nossa região e também o giro pelo esporte nacional. Como eu falei, nessa semana aí ficamos na torcida que o Samas, né, faça uma boa preparação pro jogo importantíssimo do próximo final de semana para se manter vivo em busca aí da classificação para segunda fase, quem sabe buscar o acesso na segunda divisão do Campeonato Paranaense. Um forte abraço a todos, uma abençoada segunda-feira, início de semana, e a gente se encontra amanhã aqui na Cultura Sul FM 97.5 para mais de 1 milhão de ouvintes, para mais um Show do Esporte.

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3: Oi, gente, bom dia, bom dia, bom dia. Tudo bem com vocês? Uma ótima semana começando agora e na melhor companhia do seu rádio, hein?

9h10, gente, coisa boa, boa demais. Muito obrigada pela sua sintonia, muito obrigada pela sua audiência, obrigado por estar aqui junto com a gente nesta manhã de segunda-feira, hoje, dia 3 de agosto de 2026. Esperamos, desejamos, estamos ansiosos, ansiamos pela que o nosso mês de agosto seja um mês calmo, um mês tranquilo, né? Com um cheiro, com brisa leve, né, gente? Pelo menos é o que a gente deseja. Hoje, que é dia do tintureiro, dia também do pároco. Então, a todos os párocos aqui da nossa região, aquele abraço super especial, uma ótima semana, cheia de bênçãos. E bênçãos sobre a nossa vida também, não é mesmo? Que essa semana comece, assim, de uma forma bem, bem legal mesmo. E, claro, na melhor sintonia, na melhor companhia do seu rádio, aqui com a Nelly, com a Nelite, a Nelosa, hashtag docinha da cultura SFM. E aí, me conta, como foi seu final de semana? Foi tudo bem? Muitas festas pela região, não é mesmo? Aconteceram várias festas, gente. Eu tava acompanhando ali nos stories, né? No Instagram, nas redes sociais ontem. Muitas festas e não me convidaram pra nenhuma, gente. O que que é isso? E era festa pra cá, e era desfile pra lá, e era baile colar. Também tinha rodeio e coisa e tal, tal e coisa, né? Eita, coisa boa. Espero que você tenha aproveitado o seu final de semana aí da melhor forma possível, né? Isso mesmo, com muita saúde ao lado das pessoas que a gente gosta. Então, 9h12, gente, daqui a pouquinho eu volto com mais... Aí eu volto também com as previsões astrais, mundo dos artistas. Claro, pra você participar, mandar aquele beijo, aquele salve pra galera, você já sabe como é? Não sabe? Então vou te contar. Primeira vez por aqui? Ai, que coisa boa, então seja bem-vindo. É o 98804-2851, pode mandar sua mensagem de texto. Vem comigo,

olha só, pra contrariar, mineirinho, essa aí, olha, essa eu trouxe lá, né, das profundezas. Que manhã gostosa, que manhã deliciosa, né, gente? Rogério, um bom dia pra você, tudo de bom? Rogério da Colônia Brumado, né, de São João do Triunfo, curtindo aqui com a gente a nossa programação. Pra você que está aqui sintonizado também, olha só quem está, deixa eu dar uma olhadinha. Ai, cadê o nome? Ih, não colocou o nome aqui, aí fica difícil, né? Eu não sei. Regiane, bom dia pra você, tudo de bom, viu? Uma ótima semana também. Como é que passou o final de semana, Daniel? Conta aí pra mim. Como é que foi o seu final de semana, meu amigo Daniel, o Leandro, também a Luísa, Bill... E mais aqui? Ah, Evelyn, o Tadeu. Também todos sintonizados com a gente. Maria de Canoinhas, Dete, tudo de bom pra você. Já tá acordada desde cedo, cedíssimo, cedérrimo. Nem existe essa palavra, já tô aí, ó, né? Cedérrimo, será que existe? Não, não sei não. É, acho que acabei de inventar. 9h17, que vão estar aqui com vocês. Então nós vamos rapidinho pro intervalo comercial, que é o tempo assim que você tem pra gente prestar atenção aí nas propagandas e pra saber o que é que temos aí de promoções, novidades chegando aí no comércio local pra você, tá certo? Daqui a pouquinho pegamos aquele cafezinho, aquele chazinho, ou já vamos sentar numa roda de chimarrão.

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0: 9:21, nota de falecimento. O Safe, uma amiga da companhia funerária Santa Terezinha, comunica o falecimento do senhor Guilherme Zacarias, ocorrido na noite de ontem, aos 50 anos de idade. O corpo foi encaminhado ao IML de União da Vitória e, após liberação, será velado no Memorial Santa Terezinha, situado à Rua Eduardo Prada, número 751, no centro. A previsão de início do velório é a partir das 14 horas. Sepultamento amanhã, às 9 horas, no cemitério de São Miguel da Roseira. Familiares agradecem aos parentes e amigos que lá comparecerem. O Safe, irmão amiga da Companhia Funerária Santa Terezinha, comunicou o falecimento do senhor Guilherme Zacarias, ocorrido na noite de ontem aos 50 anos de idade.

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Wesley Safadão com Rei Vaqueiro chegando agora com Displicente. Meu forró é meu mundo, sua mensagem também. Aí faz com que você participe do sorteio e pode ganhar em um kit da Rádio Cultura Sua FM mais uma erva mate Sokolowski. Eita, chimarrão bom demais.

Bom dia, Ariano, tudo bem com você? As primeiras previsões astrais chegando aqui na nossa manhã de segunda-feira, hoje dia 3 de agosto de 2026. Começa a semana no ataque, hein? A lua em seu signo vai turbinar a iniciativa e também a coragem no dia de hoje. Mas preste muita atenção também, viu, Ariano? Nem só de romance é que vive o homem, viu? O clima vai seguir generoso, tá? É divertido, mas o poder pessoal mesmo é o que vai estar em alta. Tá, Ariano, bom dia pra você do signo de... A semana vai começar um pouco devagar, tá? Tire um tempo também para planejar os próximos passos, visualizar o que deseja para o futuro e também impulsionar um projeto da casa ou da vida familiar. Será um bom momento também para atividades criativas. Solte a imaginação e invista em um projeto autoral que poderá trazer um rendimento extra. Mais conforto e segurança pela frente também, Taurino. E aí, como é que você está? Geminiano, assim como eu, convites e mensagens vão movimentar a vida social neste final de semana e que está por vir ainda. É, um amigo, tá? Poderá abrir portas na carreira, então responda bem rápido, tá certo? Com Marte e Urano em seu signo, a iniciativa estará forte. Escolha uma prioridade e avance com foco. Sua palavra terá longo alcance nesta fase. Por isso, amplie conexões, geminiano. Olha só, estamos aqui pensando já no final de semana. Acabamos de sair de um, né? Foque na carreira, uma meta profissional poderá ser alcançada com um passo concreto ainda hoje. Aproveite também a visibilidade para se posicionar e mostrar resultados. Com Mercúrio em seu signo, conte com mais mobilidade, poder de negociação e conversas decisivas. Boas notícias na área financeira serão promessa de maior segurança e também de estabilidade. Daqui a pouco nós temos previsões chegando para Leão, Virgem, Libra e Escorpião.

Ao meio-dia, partiu Araucária então, meu amigo Popenda, hein? Bom dia, uma ótima semana pra você, Gisele. Deus abençoe, ela tá participando aqui dos sorteios também, né? Gilberto, tudo bem? Como é que você está, hein? Eita, tá sofrendo, tô vendo que tá num sofrimento aí, menina. Esse sofrimento aí, não tô conseguindo distinguir o que é esse sofrimento, entendeu? O que é esse sofrimento aí, hein, Regiane? Qual é a guloseima de hoje? Isso aí é uma bomba de leite condensado por cima? Hein? Hein? Esse negócio é leite condensado? Menina do céu. Vou te contar uma coisa. Viu só as fatias húngaras, né? E aquele leite condensado por cima assim, ó, bem bisuntado, com muita generosidade, né? Tá certo, aproveite, aproveite quanto pode, menina do céu, porque só de olhar isso aí eu já engordei uns 2 quilos, mais ou menos. É, uns 2 quilos é facinho, facinho pra eu pegar. Verdade mesmo. E depois pra perder, minha amiga, vou te contar, hein? Aí é tenso. Vocês também têm dificuldades assim pra emagrecer, hein? E pegar peso, pega rapidinho? Meu Deus do céu. Não é fácil, minha gente, não é fácil. Uma briga constante com a balança, assim nós ficamos, né? Continuamos brigando. Entramos pros 40 anos brigando com ela também. É,

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Manhã Show e previsões astrais. Chegando aqui, ó, bom dia pra você do signo de... Leonino, o dia será muito positivo para acertar documentação, planejar uma viagem com antecedência e definir os próximos passos na carreira e também com escolhas sábias. A intuição será uma bússola precisa e vai orientar as decisões. Hora de começar um novo ciclo de vida e fortalecer a sua reputação. Novas amizades também vão entrar no radar, tá certo? Acerte os rumos também, Leonino. Bom dia! Sentimentos vão ganhar profundidade, uma conversa séria também e objetiva vai fortalecer a confiança numa relação importante. Um bom momento para saldar, né, uma dívida e revisar um financiamento ou acertar um assunto financeiro a dois. Com Vênus em seu signo, seus encantos facilitarão negociações. Encerre também antigos padrões e siga mais leve, virginiano. Como é que você está? Parcerias estarão em foco. O par, sócio ou o cliente vai trazer um assunto importante para a mesa. Então ouça com atenção e responda com diplomacia de sempre.

amizades vão abrir portas e vão renovar seus conceitos também. Um plano de viagem ou de estudo vai ganhar impulso. Associações também estarão em alta. Escorpião. Como é que você está do signo de Escorpião? Uma ótima manhã de segunda-feira para você. A semana vai começar com muitos compromissos de trabalho, por exemplo, movimentos de expansão profissional, reestruturação também da rotina, que é muito importante, viu, Escorpião? Também reformule o cotidiano e equilibre a balança entre o trabalho e a vida pessoal. As mudanças também serão positivas. Previsões astrais daqui a pouco, chegando aqui também as últimas, né, gente? As últimas previsões da nossa manhã para Sagitário, Capricórnio e Aquário e Peixes.

0: está aí, gente. O Guilherme vazou na Braquiara. Aquela manhã super especial pra você. Daqui a pouquinho eu vou vazar. Vou vazar na Braquiara, pegar um cafezinho ali. Um chazinho, gente. Ó, o chá até que vai sem açúcar, gente. Mas o café tá me pegando. Não consigo não, gente. Como é que a gente faz pra acostumar o dito café sem açúcar? Até porque a idade chega, né, gente? Aí a gente tem que diminuir a gordura, diminuir o açúcar, diminui tudo, gente. Que é isso, hein? Luiz, tudo bem com você? Como é que você está? O Luiz tá participando aí da promoção, né? Do sorteio do Dia dos Pais, né? Só cara do meu pai. Eita, olha só! Cara de um igualzinho ao outro. Participem da promoção, mande sua mensagem aqui pro 98804-2851. 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

Chegando Jorge Henrique Rodrigo aqui com Jorge Matheus, conta até 10. Essa aí, essa não, o bloco inteiro vai especialmente então pra mim, pra Débora, pra Lavínia, pra Dona Janete, todos sintonizados com a gente. Eita, coisa boa. Beijo pra vocês, meninas. Tudo de bom, tá? Ótima semana. Depois eu vou sair. Quero dar mais cheiro, gente. Tem que aproveitar, não é?

0: tudo bem, Sagitariano? Como é que você está, hein? Um projeto autoral vai ganhar força e visibilidade. Revele seus talentos sem falsa modéstia. O dia também trará uma formalização importante. Aproveite também para concretizar planos de casamento e resolver assuntos dos filhos. E para você aí do signo de... Assuntos de casa e da família pedirão iniciativas, uma decisão aí de moradia ou reforma e uma conversa importante também vai trazer tranquilidade. Finalize uma pendência, alinhe expectativas nas relações próximas e siga em paz. Um acerto financeiro compartilhado vai manter o orçamento equilibrado. Adote uma ferramenta que vai tornar a rotina mais leve também, capricorniano. Como é que você está, aquariano? Um ótimo momento para ampliar as comunicações, fazer os bons combinados com parceiros e aumentar também o entendimento no casamento ou no namoro. Hora de organizar melhor a rotina de trabalho e pesquisar novidades que poderão enriquecer a sua atuação. Assuntos também imobiliários de patrimônio vão pedir um pouco mais de paciência, tá certo? Assim como no amor também. Bom dia para você do signo de... A semana vai começar pisciano com um ótimo desempenho no trabalho e também boas notícias na área financeira. Ajustes em negociações vão dar resultados positivos. Então cobre um pagamento atrasado ou apresente seu preço com segurança. Em casa, uma novidade vai melhorar a rotina diária, pisciano. Previsões astrais amanhã a partir das 9 aqui no Manhã Show. E claro, eu sigo aqui na melhor companhia do seu rádio junto com você até o meio-dia.
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2: O Paraná, a partir de segunda-feira, dia 3 de agosto, passa a oferecer a segunda dose de reforço da vacina contra a poliomielite para crianças de 4 anos. Com a atualização, o esquema vacinal contra a paralisia infantil passa a ser composto por 5 doses, todas aplicadas de forma injetável, com a vacina inativada poliomielite, consolidando o fim definitivo da vacina oral, a tradicional gotinha. Com o novo calendário divulgado, a Secretaria de Estado da Saúde, SESA, destaca que a imunização primária do bebê continua sendo realizada em 3 doses, aos 2, 4 e 6 meses de idade. Já o primeiro reforço é aplicado aos 15 meses e o segundo reforço passa a ser administrado aos 4 anos. O objetivo principal do novo reforço é elevar os níveis de anticorpos e fortalecer a memória imunológica da criança antes do ingresso na rotina escolar. A SESA reforça que a vacinação é um pacto coletivo de proteção e que manter a imunização em dia é a garantia de que o Paraná permanecerá livre da poliomielite. Embora o Paraná e o Brasil não registrem casos de poliomielite há décadas, o vírus ainda circula em diversas regiões do mundo e com isso, o risco de reintrodução da doença permanece real se as taxas de cobertura vacinal ficarem abaixo da meta recomendada de 95%. A SESA orienta que pais e responsáveis verifiquem a caderneta de vacinação das crianças. Caso alguma dose anterior tenha sido perdida, é fundamental procurar a unidade básica de saúde mais próxima para atualização. A vacinação de resgate para doses em atraso é garantida para crianças de até 4 anos, 11 meses e 29 dias. De 3 de agosto a 1º de setembro, o Paraná integra a campanha nacional de multivacinação. Oportunidade para os pais e responsáveis atualizarem a caderneta de vacinação, inclusive com aplicação da dose de reforço contra a poliomielite. 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

Rádio Cultura FM, quem tem cultura tem tudo. 10 e 12, estamos aqui, ó. Gente, manhã show até o meio-dia, né? Lite aqui, ó, juntinho com você. E de onde? Pra você que está na cidade, pra você que está no interior, pra você que está nas cidades vizinhas, pra você que está me levando, me trazendo de carona, bom dia. Luiz, bom dia pra você, Helena também, Regiane. Aqui não, aqui o negócio, o processo é bem devagar, filho do céu. Eita! Aqui é meio roda presa o negócio. Olha aí, ó, vamos lá, vamos dançando? Então vamos, ó. Isso!

isso aí, mãos pro alto, palminhas, vamos lá. Vitor e Léo Fada, Edson e Hudson, porta-retrato, Jennifer com Stephanie, Fidum e Jeca com MC Jacaré, eu sou o Dave Volto. Gente, bom dia pra você, Regiane, bom dia, cadê? Osmar Vieira, tudo bem, Osmar? Como é que você está? Tudo certo? Tudo tranquilo? Osmar que está participando aqui com a gente da promoção também, né? Muita gente bonita mandando aquela foto, né? Eu sou a cara do meu pai. Mande, participe. E lembrando que hoje tem sorteio de uma carga de gás para ajudar aí na sua, né, no seu mês, aí no seu orçamento. Mas lembrando que o sorteio vai ser às 5 horas da tarde no programa Terra Nativa. Então, mande sua mensagem, participe aqui com a gente. 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Pode começar desde já. 10h25.

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2: 10h28, nota de falecimento. Seife Mão, amiga da Companhia Funerária Santa Terezinha, comunica o falecimento do senhor Guilherme Zacarias, ocorrido na noite de ontem, aos 50 anos de idade. O corpo foi encaminhado ao IML de União da Vitória e, após a liberação, será velado no Memorial Santa Terezinha, na rua Eduardo dos Pradas, 751, no centro de São Mateus do Sul. A previsão de início do velório é a partir das 14 horas.

sepultamento amanhã, às 9 horas, no cemitério de São Miguel da Roseira. Familiares agradecem aos parentes e amigos que lá comparecerem. Seif, mão amiga da Companhia Funerária Santa Terezinha, comunicou o falecimento do senhor Guilherme Zacarias, ocorrido na noite de ontem, aos 50 anos de idade.

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0: Tiaguinho, buquê de flores, 10h49. Gente, que manhã legal, manhã gostosa, manhã demais, não é? Mais que demais, delícia. Conta aí pra mim, onde é que você está me ouvindo, hein? Conta aí pra mim que eu quero saber, sou curiosa. Qual o lugar que você está me ouvindo, das cidades vizinhas, né? Dos municípios vizinhos também. Apure! 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

Está aí, olha, encostaram na tua Ana Carolina, linda demais. Nelson, um abraço pra você, pro Nelson Burdins, que está trabalhando aí, né, na lavoura. Gente, mas esse sol aí, Nelson, acredita que aqui, aí onde você mandou foto, tá bem claro, tem sol e tal. Acredita que aqui, assim, ele tá meio acanhadinho? É verdade, tá meio acanhadinho. Já hoje ele deu uma aparecidinha, assim, ele resolveu aparecer um pouquinho mais, dar uma de amostradinha, mas agora ele resolveu se esconder de novo. Eita, gente, o que é isso?

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1: A partir de segunda-feira, dia 3, quem precisar tirar ou renovar a Carteira Nacional de Habilitação no Paraná terá que pagar mais pelos exames médicos e psicológicos obrigatórios. A alteração foi determinada pelo Tribunal de Contas do Estado, que ordenou ao Departamento de Trânsito do Paraná o retorno temporário às regras anteriores à lei que reduziu o valor das avaliações. O valor dos exames médicos e psicológicos passou a ser de R$ 323,73, com pagamento feito diretamente às clínicas credenciadas. Até então, a legislação estadual em vigor desde 12 de julho havia reduzido o custo dos exames de R$ 404 para R$ 180 e determinado que o pagamento fosse feito diretamente às clínicas credenciadas. A lei em questão, aprovada pela Assembleia Legislativa do Paraná, alterou a forma de cobrança dos exames médicos e psicológicos exigidos para emissão e renovação da CNH. Com a mudança, o valor diminuiu. No entanto, após a entrada em vigor da legislação, o sistema do Detran ficou indisponível por vários dias devido a problemas técnicos. Além disso, diversas clínicas deixaram de realizar os atendimentos por discordarem dos novos valores e das regras estabelecidas. O problema foi um dos motivadores da decisão do TCE. Segundo o Detran, a decisão será cumprida a partir de segunda-feira, quando começarão os efeitos práticos para a população. O Tribunal de Contas do Estado determinou que o Detran retome, provisoriamente, as condições anteriores até comprovar, por meio de estudos técnicos, que o novo modelo é viável e garante a continuidade do serviço. 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

Especial pro Nelson, então, pro Nelson de Curitiba também, que está sintonizado com forinho de ouvido. Eita, eu estou fazendo companhia pra ele nesta manhã de segunda-feira. Uma ótima semana pra você, viu, Nelson? Aí, gente, tá ali, ó. Vamos pra Curitiba também, tá? Nelson, já chegou aí, tá? Já chegou aí porque eu estou indo de carona com meu amigo Walter, que tá me levando. E ele falou que ele tava ontem tipo cobra de laboratório, gente. Só no álcool. Então é o seguinte, ó, Nelson. Se... Nelson não, Walter. Você aí, tenho certeza que algumas pessoas também ontem deram uma, né? Assim, né? Ai, vou te falar uma coisa assim, tomar um pouquinho a mais, né, digamos assim. Então, pra não esquecer de tomar bastante água hoje, hein? Tomar bastante água, fazer refeições leves, comendo frutas, torradas aí, uma sopinha, um caldinho, tá? Bastante água de coco, isotônico também, tá? Tudo isso aí vai ajudar bastante, tá certo? Isso vai ajudar bastante pra você que estava... Como meu amigo Walter, né? Só no álcool. Jackson, tudo de bom pra você. O Jackson também aí, ó. Ontem também tava, né? Só na Zilzinha na Antártica. Gente do céu, vocês, olha, bem que fala que quem tem limite é município mesmo, né? Vocês, vou contar uma coisa, hein? Também quem está na escuta, viu, Mari Dreyer? Tudo de bom pra você, viu, Mari? Mas tem aqueles também aí que estavam, né, meio românticos demais também, né? Cheio de amor pra dar, cheio de love, love, love. Aí você tem que pedir o quê? Receita.

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1: 11:18, nota de falecimento. O Safe Mão, amiga da Companhia Funerária Santa Terezinha, comunica o falecimento do senhor Guilherme Zacarias, ocorrido na noite de ontem aos 50 anos de idade. O corpo foi encaminhado ao IML de União da Vitória e após a liberação será velado no Memorial Santa Terezinha, na Rua Eduardo Prada, número 751. Previsão de início do velório às 14 horas. Sepultamento vai ocorrer amanhã às 9 horas da manhã no cemitério de São Miguel da Roseira. O Safe Mão, amiga da Companhia Funerária Santa Terezinha, comunicou o falecimento do senhor Guilherme Zacarias, ocorrido na noite de ontem, aos 50 anos de idade.

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Valdir também, ó. Ei, mas que isso? Plena segunda-feira. Marlene, tudo de bom pra você, Joel. Tá ali também, olha, da Vila Verde. Eita, olha aí, ó. Eu sem vocês fico assim, ó. Perdidinha, perdidaça.

defender aqui o meu lado também das gordinhas, faz favor, né? Mas então, a Paula Fernandes, ela, né, publicou uns registros aí, né? Pouco mais de uma semana após confirmar o fim do namoro com o comandante Daniel Pereira, gente. Verdade. Eu acho que o comandante aí não soube pilotar o avião, não, viu, gente? Esse avião ele não soube, não. Sabe por quê? É verdade. Porque ela colocou na legenda da foto assim: jamais permita que alguém tire de você a liberdade de ser quem você é. Sem máscara, sem culpa e sem medo. Porque a maior beleza de alguém é ter coragem de viver a própria verdade. Escreveu aí a Paula Fernandes em sua, né, na legenda aí da sua foto. Uhum. Então tá aí, falou e disse, viu, gente? E foi confirmado aí, né, pela equipe, foi confirmada por ela mesmo, né? Ela que está lançando agora, né? Está trabalhando no pré-lançamento do seu projeto aí, 30 e poucos anos. E segue acreditando no amor, verdade mesmo. Na verdade, né, gente? Cada panela tem a sua tampa, ela não escolheu, não achou a dela ainda, gente. Eu só acho que é isso, né? Às vezes a gente acaba procurando lugar errado, né? Aí dá nisso. 11:31.

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E não há bala, pirulito e doce chocolate pra tirar o gosto de cabo de guarda-chuva hoje, né? Eita, a festa foi boa demais, pelo jeito. Bom dia também pro Ulisses. Olha só, aquele picadão, né? Aquela carne no molho com bastante cenoura, cheirinho verde. Que delícia!

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Quero desejar pra você uma ótima segunda-feira. Amanhã, a partir das 9 horas da manhã, volto te fazer companhia aqui na Manhã Mais Gostosa do seu rádio, na melhor companhia também. Quem faturou o presente de hoje, né, esse kit da cultura, mais uma erva Sokolovski, foi a Joyce Ferreira, do Rio das Pedras. Joyce, tudo de bom pra você. Olha, chegou por último, menina. Que isso, que sorte. Tudo de bom pra você. Pode entrar em contato aqui com o pessoal da recepção. Vou passar pra você o contato pra você organizar aí sua retirada do seu presente. Vamos.

que vai. Vai com calma, tá certo? Isso, é verdade. Que quis estrear o copo dele ontem, viu? Só deu pra cabeça, estreou e estreou bonito. Gente, tô indo nessa. Você fica agora com a segunda edição do Jornal da Cultura SFM. Na sequência, meio dia 30, tem aí, né, o Zap Zap do Povão. Muita programação legal, programação belezoca no mais, né? Daqui a pouco a Selma chega aqui pra te fazer companhia também. E eu, Nelly, estou indo nessa. Beijo, beijinho, beijão. 10 minutos faltando pro meio-dia. Até mais.

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1: 12:30 em São Mateus do Sul. Estamos chegando nesse início de tarde de segunda-feira. Hoje é 3 de agosto de 2026, né? E a partir de agora você vai ficar aí muito bem informado e pode participar conosco aqui também. O nosso telefone, que é o nosso WhatsApp, é o 42 98804-2951. Agora, 12:01.
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1: Só repetindo aqui, né? 42 98804-2851, né? Bem lembrado aqui pelo Roberto. Olha, a previsão do tempo marca a máxima, que vai atingir 22 graus, né? Agora no período da tarde, nesse momento, 21 graus em nossos estúdios, né? E o sol deve aparecer aí no decorrer do dia, mas até o momento, céu nublado no centro-sul do estado do Paraná. Amanhã, mínima 14, a máxima 25 graus, né? Sol aparece entre nuvens. Na quarta-feira, previsão de chuva, gente. Quarta-feira, chuva, mínima 13, a máxima 25 graus. Na quinta, mínima 13, a máxima 23 graus, também chove. Na sexta-feira, a mínima 14, a máxima 21 graus, chove. Sábado e domingo, também chuva. A chuva deve persistir aí até terça-feira, segundo o Sistema Meteorológico do Paraná, o CIMEPAR.
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1: Olha, daqui a pouquinho nós vamos conversar aí com mais um aluno que vai para a Tailândia, né? Vai representar aí o município de São João do Triunfo, na Tailândia. Ele, né, o diretor, o João Miguel também, eles vão falar aqui conosco. Já, daqui a pouquinho, fiquem ligados aqui no Cultura Sul Notícias. Também o resumo do que foi a abertura do mês polonês aqui em São Mateus do Sul. Já o Leonardo vai participar conosco e já fazendo um convite especial aí para a próxima semana, essa semana, que teremos aí eventos também. O noticiário local de interesse regional, né? E as informações policiais das últimas horas. Polícia Militar registra prisões por violência doméstica, resistência e apreensão de mercadorias na região, né? Foram várias ocorrências aí que foram atendidas nas últimas horas. Você vai ficar por dentro de tudo aqui conosco no Cultura Sul Notícias, segunda edição.
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1: Agora 12:04, 12:04. Estamos aqui na escola Adelaide Wisniewski Prinz, né? No interior de São João do Triunfo, onde vamos conversar com o diretor, o João Miguel, e também o Jonas Kubiak Chimainda, que também vai representar aqui o município nas Olimpíadas na Tailândia, Olimpíadas de Matemática. Como você recebeu essa notícia, Jonas?
2: Eu recebi aqui pela direção da escola, que eles me mandaram mensagem informando todos os detalhes. Daí agora a gente tá vendo bem certo como que vai ser, né?
1: Quantos anos você tem, Jonas?
2: Eu tenho 16.
1: 16 anos e apaixonado por matemática.
2: Isso aí, desde pequeno eu sou apaixonado pela matemática e desde cedo os meus pais sempre me incentivaram. Daí eu só tenho que agradecer aos meus pais, a Deus e principalmente ali os professores que sempre me apoiam, mas principalmente a Deus.
1: Com certeza. Bom, e qual a expectativa de ir para a Tailândia? Já tem informações lá da Tailândia, não?
2: Sim, que a gente vai ir a partir de dia 2 de dezembro. A expectativa é sempre positiva, né? De dar o nosso melhor e tentar trazer uma medalha para casa, né?

0: certeza. Quais as etapas que você passou para chegar a ir à Olimpíada?
1: Tiveram várias provas da OMAP, daí depois dessa terceira etapa, eu acho, né, a terceira etapa, daí eu me classifiquei ali entre os estudantes com as melhores notas e eu fui classificado, se eu não me engano, o único aqui do núcleo de Ponta Grossa.
0: Com certeza. Bom, então tá aí o Jonas que vai representar aqui o município, né? Qual série você está?
1: Na terceira série do ensino médio.
0: Terceira série do ensino médio. Parabéns aí, então, boa viagem e sucesso lá, viu?
1: Obrigado, senhor.
0: Diretor João Miguel, fala também dessa conquista, dessa expectativa, né? O que falar nesse momento aí, através do Jonas, que foi escolhido, e agora vai representar a escola, o município, enfim.
2: Bom dia. Pra gente é uma grande alegria, né, saber que um aluno nosso, né, que é cria da escola, está com a gente desde o sexto ano, né, saindo para essa grande batalha, para uma conquista muito importante para ele.
0: Foram várias etapas que ele passou até chegar aqui, né?
2: Exatamente, todas elas com grande sucesso, né?
0: E aqui, hoje, o sentimento do diretor, desse rapaz ir, né, vai ficar lá na Tailândia, imagine se traz lá uma medalha também, né?
2: Pra gente só o fato dele ir já é uma grande conquista, né? Pra gente, ele participando já é uma vitória muito grande. Se voltar com uma medalha, então vai ser incrível, né?
0: Diretor, aqui do Paraná, quantos alunos?
2: São 18 alunos do Paraná que foram classificados para a Tailândia.
0: Tá, e daí um aqui de São João do Triunfo, né? O outro de São Mateus do Sul, né? Uma de São Mateus do Sul, do Colégio São Mateus. Nossa região bem representada, né?
2: Exatamente. A matemática tem sido bem representada por alunos que estão se destacando e com certeza vamos ter mais ainda, né?
0: Sem dúvida. E os professores também, né? O empenho, né? De todo o corpo de professores, equipe pedagógica, direção, enfim, né?
2: Exatamente. É um trabalho de equipe, né? Para todos contribuírem para que essas estrelas apareçam, né? O Jonas sempre foi um aluno bastante dedicado, desde sempre, né? Ele foi se destacando, né? E à medida em que houve a oportunidade de participar dessas Olimpíadas, ele acabou se destacando e agora vai para a grande vitória dele.
0: Quantos dias ele vai ficar lá e os custos são custeados aí pelo estado? Como que é?
2: Ele vai ficar cerca de uma semana na Tailândia e o estado arca com todas as despesas.
0: Já está montada a logística para ele viajar e tal?
2: Já sim. Isso tudo é a CED que organiza.
0: Valeu, diretor, muito obrigado aí, parabéns, parabéns, Jonas, né? Que Deus te abençoe e te ilumine lá, tá bom? Prazer aí falar com você.
1: Ah, eu te agradeço.
0: Tá bom, então. Aqui direto de São João do Triunfo, repórter Sérgio Soriani. Agora, 12:08, então, olha, gente, aluno de São Mateus do Sul e o aluno de São João do Triunfo, que estão entre os 18 alunos que vão representar o Brasil nas Olimpíadas Mundiais de Matemática na Tailândia. Foram, se não me falhe a lembrança, 100 mil alunos, né? Dos 100 mil alunos, os 18 aqui que ficaram, né? E passaram todas as etapas e irão representar aí o estado do Paraná e o Brasil lá na Tailândia. Agora, 12:09, Instituto Veritas de Pesquisas, né? Ontem divulgou uma pesquisa com registro no Tribunal Regional Eleitoral, né? Tudo certinho. A mais recente pesquisa do Instituto Veritas, divulgada ontem, coloca o senador Sérgio Moro em posição confortável na disputa pelo governo do Paraná. De acordo com o levantamento, o candidato aparece na liderança em todos os cenários analisados e se a eleição fosse hoje, seria eleito ainda no primeiro turno. Cenário estimulado, individual, né? No cenário estimulado, quando os entrevistados recebem uma lista com os nomes dos candidatos, Moro registra 47,5% das intenções de voto, abrindo larga vantagem sobre os demais concorrentes. Em segundo lugar, aparece Requião Filho, do PDT, com 16,3%. Seguido por Greca, né? Ainda não tinha saído lá a chapa, né? A formação da chapa de Sandro Alex e Greca, né? Então, na pesquisa individual, né?

0: O Greca, do MDB, somou 10,8%. Sandro Alex, PSD, 9,4%. Luiz França, Missão, 2,2%. E Samuel Matos, do PSTU, 0,5%. O levantamento mostra ainda que 9% dos entrevistados disseram não saber ou não preferiram, ou preferiram não responder em quem votariam, enquanto 4,3% afirmaram que pretendem votar em branco ou anular o voto. Quando são considerados apenas votos válidos, critério utilizado pela Justiça Eleitoral para definir o resultado oficial das eleições, excluindo votos brancos, nulos e indecisos, Moro alcança 54,7% percentual, o que lhe garantiria a eleição em primeiro turno. Nesse cenário, Requião Filho aparece com 18,7% dos votos válidos. Greca soma 12,5% e Sandro Alex registra 10,9%. Luiz França alcança 2,6% e Samuel Matos aparece com 0,6%. Os números indicam que Moro possui sozinho mais votos válidos do que a soma de todos os principais adversários, consolidando um cenário de amplo favoritismo para a disputa estadual. Liderança também na pesquisa espontânea. A vantagem de Sérgio Moro também aparece na pesquisa espontânea, modalidade em que o entrevistado responde em quem pretende votar sem receber qualquer lista de candidatos. Nesse cenário, Moro é lembrado por 22,4% dos eleitores, desempenho muito superior aos demais concorrentes. Requião Filho é citado por 6%, Sandro Alex por 3,4%, Rafael Greca 2,3%, enquanto o governador Ratinho Júnior, que não disputa a eleição, é lembrado por 2% dos entrevistados. Entre os eleitores que afirmaram já ter decidido voto para governador, Moro concentra 61,3% das citações, né? E também entre os os eleitores que afirmaram já ter decidido o voto para governador, né? Moro concentra 61,3% das citações espontâneas. Ainda assim, 63,4% dos entrevistados não indicaram espontaneamente um candidato, demonstrando que parte significativa do eleitorado ainda não verbaliza uma preferência sem estímulo. Moro venceria todos os cenários de segundo turno. A pesquisa também simulou três possíveis disputas de segundo turno. Em todos os confrontos, Sérgio Moro aparece com ampla vantagem no cenário contra Requião Filho. O candidato do PL registra 60,1% das intenções de voto, enquanto o petista soma 23,4%, considerando apenas os votos válidos. Moro venceria por 72 a 28%. Em uma disputa contra Rafael Greca, Moro alcança 56,4% das intenções de voto, diante de 23,9% do ex-prefeito de Curitiba. Nos votos válidos, o placar seria de 70,2% para Moro contra 29,8% para Greca. Já no confronto com Sandro Alex, o senador aparece com 57,1%, enquanto o candidato do PSD registra 19,7%. Excluídos os votos brancos, nulos e indecisos, Moro venceria por 74,3% a 25,7%. Os resultados reforçam o favoritismo do candidato do PL, tanto no primeiro quanto em um eventual segundo turno, indicando vantagem consistente sobre todos os adversários testados pelo Instituto Veritá. A pesquisa foi realizada pelo Instituto Veritá entre os dias 28 de julho e 1 de agosto de 2026, com 2.010 eleitores em diferentes regiões do estado. O levantamento tem margem de erro de 2,5 pontos percentuais para mais ou para menos e nível de confiança de 95%. Agora, 12:15, meio-dia e 15. Mês polonês teve início no último sábado, né? E vamos fazer um balanço aí com o presidente da Braspol, o Leonardo Staniszewski. Ele vai falar de como foi o final de semana e já colocar aí a próxima semana a programação para todos aí que estão nos acompanhando. Bom dia, Leonardo.
1: Dia dobre. Bom dia, Sérgio. Bom dia, ouvintes da Rádio Cultura Sul. Então, se iniciou aí o mês polonês.

0: né? No último sábado tivemos a grande abertura do mês polonês, foi muito bonita, né? Foi muito bonita em homenagem à cultura polonesa. Tivemos o desfile cívico saindo da rodoviária, percorrendo a Avenida Azul Mendonça de Lima, com um grande número de pessoas, né? Gratidão aí às escolas aí que fizeram muito bonito aí essa homenagem, e a todos que participaram, né? As pessoas que trouxeram o ícone de Nossa Senhora de Częstochowa, os carros antigos, as carroças, né? As entidades, né? Então, a nossa gratidão aí a toda a comunidade que participou desse desfile. E às 10 horas, todo esse desfile chegou aí à Rua do Mate, que foi a grande, que foi o grande cerimonial de abertura, né? Com várias autoridades, representantes de entidades, convidados. E ali, algumas pessoas ali conseguiram colocar grandes pensamentos aí que são muito importantes para a cultura polonesa, algumas notícias muito boas também, como a secretária de Educação trouxe para nós aí a parceria com um professor polonês que estará aí trabalhando junto com as escolas para trazer aí o idioma polonês aí para as crianças. Muito importante essa notícia, né? Tivemos a abertura da Casa da Memória, da exposição Trajetórias de um Pintor Polonês, uma exposição muito bonita, com obras originais, né? Muito importante. O público poderá estar aí conferindo na Casa da Memória todo mês de agosto, todo mês de setembro. E à noite tivemos o grande baile do imigrante polonês, né? Com a escolha da rainha, a primeira e segunda princesa, né? A rainha ficou a Yasmin Mazur de Souza, a primeira princesa ficou a Sofia Jablonski Schneider, e a segunda princesa ficou a Ana Júlia de Camargo Cavalheiro, né? Então, muito obrigado aí a todos que compareceram lá e participaram desse lindo baile, né? Foi um baile muito, muito, muito legal, baile familiar, e com a escolha das candidatas aí, muito bom. Gratidão aí ao Conjunto Vento Sul, que tocou muito bem lá a nossa noite lá. Gratidão a todos os seus apoiadores, né, que trabalharam lá e se dedicaram para essa noite. E essa semana aí, Sérgio, continua, né? Continuamos aí com a programação do mês polonês. Então temos aí a exposição, né, que estará aí na Casa da Memória, e temos no próximo sábado dois eventos importantes aí do mês polonês, né? Temos a missa do imigrante polonês na paróquia São Mateus às 18 horas, com a participação do coral Karolinka, cantando aí músicas litúrgicas polonesas, né? É um momento muito bonito, né? As músicas polonesas litúrgicas são muito bonitas, né? Vale a pena ir lá. Então, dia 8 às 18 horas. E também, no mesmo dia, temos o jantar típico polonês, né? O jantar típico polonês esse ano será no dia 8 de agosto, né? Às 20 horas, e será esse ano na Ancestral Gastronomia. Então, esse ano teremos um jantar especial na Ancestral Gastronomia. As vagas são limitadas e são feitas por agendamento. Então, quem tiver interesse, anota o telefone aí. É o 8804-0535 e faz a sua reserva aí para participar do jantar polonês de 2026 esse ano. Então, essas são as notícias dessa semana aí, né? E a gente agradece o espaço aí, Sérgio. E viva a cultura polonesa. Um grande abraço do Zobaczenia.
1: Tá, então, o Leonardo Staniszewski, ele é presidente da Braspol, né? Aqui em São Mateus do Sul, e já fez esse convite especial aí a toda a população, né? Tivemos a abertura no último sábado e segue a programação até o dia 31 de agosto. Agora 12 horas e 20 minutos, meio-dia e 20.
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A São Mateus do Sul, Corpo de Bombeiros. Atendeu no quilômetro 272 da BR-476 um acidente de trânsito, automoto. Vítima, um homem que foi atendido pela guarnição dos bombeiros e posteriormente conduzido pelo SAMU até o pronto atendimento para os procedimentos cabíveis. Outra ocorrência que o Corpo de Bombeiros atendeu foi ontem, por volta das 19 horas, Avenida Osi Mendonça de Lima, 1115, né? Um óbito aí de uma pessoa, vítima recolhida pelo IML de União da Vitória para procedimentos cabíveis, né? E será, se já foi liberado, né? Não temos essa informação ainda, mas será transatado para São Mateus do Sul para velório, com informações a serem divulgadas pela funerária responsável pelos trâmites fúnebres. Lamentavelmente, né? Esse fato é que ocorreu aqui em São Mateus do Sul. Vamos então trazendo as informações da Polícia Militar. A Polícia Militar registrou aí nas últimas horas, né? Ocorrências em Irati, 4 pessoas abordadas em um veículo transportando grande quantidade de mercadorias trazidas do Paraguai, e na noite anterior já foi pego um contrabando lá também, né? Entre os produtos apreendidos estavam eletrônicos, drones, perfumes, medicamentos, cosméticos, bebidas e cigarros eletrônicos. A Receita Federal determinou a apreensão da carga e do veículo para os procedimentos fiscais. Ainda em Irati, um homem foi preso por resistência, desacato e ameaças após causar tumulto na unidade de pronto atendimento. Segundo a PM, ele recusou medicação prescrita e se negou a deixar o local ao ser abordado e tentou arremessar uma bicicleta contra os policiais. Olha só, além de agredi-los e ameaçá-los de morte, o suspeito foi contido e encaminhado à delegacia. Também no município, 3 motocicletas foram recolhidas durante fiscalização por apresentar irregularidades, incluindo condutores sem habilitação, escapamentos adulterados e débitos no licenciamento. Houve ainda 2 ocorrências de perturbação de sossego solucionadas após orientação aos responsáveis. Rebouças. Um adolescente de 17 anos foi apreendido após fugir de uma abordagem policial conduzindo uma motocicleta com licenciamento vencido desde 2011. O jovem não possuía habilitação e foi encaminhado à delegacia acompanhado pelo conselho tutelar e por um familiar. No mesmo município, um homem foi preso por violência doméstica após agredir a companheira durante uma discussão. A vítima apresentava arranhões e hematomas nos braços e o casal, que apresentava sinais de embriaguez, e foi encaminhado aí, então foram encaminhados à delegacia da Polícia Civil. 12:23, 12:23, as informações aqui, né? De União da Vitória, onde tivemos um homem preso por furto qualificado no bairro Cidade Jardim. E com auxílio de imagens de câmeras de segurança, os policiais identificaram o suspeito, que confessou o crime e informou que os objetos furtados haviam sido levados a serem comercializados. O homem utilizava tornozeleira eletrônica por determinação judicial relacionada a outros furtos. No início da noite, no bairro Bom Jesus, uma mulher foi presa por lesão corporal após uma briga que deixou mãe e filha feridas por golpes de arma branca. Olha só. A suspeita foi localizada com apoio de outras equipes e, segundo a Polícia Militar, foi necessário uso seletivo da força para contê-la, já que ela e o marido resistiram à abordagem. Ontem, em Malé, o homem foi preso por descumprimento de medida protetiva e ameaça. Conforme a Polícia Militar, ele se aproximou diversas vezes da ex-companheira durante uma festa, desrespeitando a decisão judicial. Após receber voz de prisão, ainda ameaçou a vítima de morte na presença dos policiais. Esses são os fatos, principais fatos que marcaram as últimas horas no meio policial. Uma ótima semana a todos, grande abraço, né? E amanhã às 7 da manhã estaremos aqui no Cultura Sul Notícias, primeira edição, se Deus quiser. Na sequência, vem aí o nosso Luciano Munhoz e o Zap Zap do Povão, fiquem ligados.

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0: lá, gente. Boa tarde. Sucesso, saúde e alegria. Tudo bem por aí? Tudo certinho? Como é que tá a tua tarde? Tá começando, né? A nossa tarde já começou. É segunda-feira. Tempo cinzento em São Mateus do Sul. Bastante nebulosidade. Tempo meio fechado, né? Mas vamos colocar alegria aqui na nossa tarde. Tá começando o Zap do Povão. Deixa eu ver se tem. Não tem, né? Mas é o seguinte, você vai participar agora aqui, mandando o seu áudio, né? Pedindo a sua música, aquela que você gosta, você pode pedir aqui pra gente, sem problema nenhum. Tô aqui pra te atender e quero colocar também toda a Rádio Cultura Sul na tua mão, hein? Então, por favor, me impressione, vamos participar?
1: Boa tarde, meu amigo Luciano, toca uma aí. Uma moda bem chonada aí para me oferecer para minha esposa.
0: Tá certo, meu amigão. Vamos curtir agora então. Começou. Meio-dia 28. Henrique Juliano.

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1: Oi, Canoinhas. Boa tarde, querida e bela Santa Catarina.

tudo junto e misturado. Até as 2 da tarde tem o zap, né? Mas a gente segue juntos até as 3. Porque às 2 horas da tarde tem o Sofrência e a gente segue junto por aqui. Deixa eu atender agora a Cleuzi. Oi, Cleuzi, como é que você tá, Cleuzi? Vamos ouvir o que aqui na programação?

0: programação, Cleuzir.
1: Oi, boa tarde. Quero ouvir a música A Viagem com Roupa Nova.
0: Roupa Nova. Ah, bonita música. Pra gente matar a saudade, viajar no tempo. A Viagem. 12:36 agora.

0: A viagem roupa nova e agora a gente atende o Marlon. Fala, meu amigo Marlon. E aí? Tudo bem, Marlon, com você? Belezinha, cara?
1: Boa tarde, meu amigo.
0: Boa tarde.
1: Toca pra nós uma animada aí pra terminar com a segundona braba.

0: 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Ó a galera dançando aí, hein? Essa dá pra dançar, né? Matar a saudade também com Bonnie M, Going Back West. Meio-dia 43. Deixa eu atender o Marcelo, que já tá pronto pra pedir música aqui. Vamos ouvir o quê, Marcelo?
1: Boa tarde, Luciano. Estamos na escuta, puxando a pedra e ouvindo a Cultura Sua FM. Pode pra nós, equivocado, com o Traia Velho, Gustavo Lima. Um abraço. Ótima segunda-feira.
0: Valeu, um abraço pra vocês aí. Bom trabalho, rapaziada.

Vamos lá, segue participando. Você também tem promoção do gás, você pede música. A Cultura Sul FM é assim, ó. É cheia de novidades pra você, de prêmios, de emoção, de música boa, porque você também participa e interage com a gente. 42 98804 2851.

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2: Rádio Cultura Sul FM, a hora certa, faltando 10 minutos para uma. 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

0: Seguimos em frente com o Zap do Povão. Segundona, segundou, segundou, segundou. Boa tarde, ó, bom apetite pra você tá almoçando aí. Agora, tá almoçando, então bom apetite. Você já almoçou, já tá aí de barriguinha cheia, preparado pra encarar a tarde, né? Já vai recomeçar os trabalhos. Vamos que vamos, né? Vamos que vamos. Com fé e coragem, né, amigo? Com fé e coragem. Faltando 8 para 1, deixa eu atender agora o João. Não é o João de Barro, não é o João de Cima e não é o João de Baixo, é o meu amigo João.
1: Boa tarde.
0: Boa tarde.
1: Aqui é o João.
0: Fala, João.
1: Quero participar do sorteio.
0: Uhum.
1: E também pedir uma música. É José Augusto. Qualquer uma, você coloca pra nós aí.
0: Tá bom.
1: Tchau e obrigado.
0: De nada, João. Tá rolando. Zé Augusto.

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A nova de Lucas e Igor, Flash. Faltando um minuto para uma hora da tarde, um para uma. Um abraço, Luiz. Luiz Tatu. Oi, Mari. Boa tarde para vocês aí. Boa tarde também para você que está aí trabalhando agora. Já começou, já bateu o ponto. E vamos trabalhar, né, moçada? Vamos trabalhar, rapaziada. Alô, vocês aí da loja. Boa tarde para vocês da loja, a loja toda, rádio ligado aqui na Cultura Sul FM. Também quem tá trabalhando no posto, tá no posto, seja ele de saúde ou seja ele de combustíveis. Boa tarde para vocês aí do posto também ouvindo, a amiga aí do da loja de conveniência, a você do salão, salão de cabeleireiro, manicure, pedicure, costureiras. Ótima tarde para vocês, viu? Boa tarde. Uma em ponto, tá na hora do giro.

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1: O Paraná deve continuar registrando temperaturas mais elevadas ao longo da semana. Segundo o Sistema de Tecnologia e Monitoramento Ambiental do Paraná, Cimepar, ainda nesta segunda-feira, dia 3, o abafamento será marcante. Entretanto, o estado também deve registrar chuvas isoladas, em especial no oeste e na divisa com Santa Catarina, com possibilidade para trovadas. Na terça-feira, dia 4, a sensação de calor persiste e novamente são esperadas chuvas isoladas pela tarde. Entre quarta, dia 5 e quinta, dia 6, todas as regiões devem registrar chuva, em diversos momentos com raios e trovadas. O sol deve aparecer em alguns momentos entre muitas nuvens. 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
0: Cultura Sua FM, a hora certa. 1:04. Agora 1:04. 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
1: Boa tarde pra você e pra você também.
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1: 97,5. Eu sou o Luciano Munhoz, estou aqui fazendo o que eu gosto na rádio que eu curto, pra quem eu adoro.
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1: Aí, é segunda-feira, tamo junto e misturado aqui na Cultura Sul FM. Que bom que você tá aí também, tá bem, né? Tá bem, tá tudo certo por aí, boa tarde, viu? Excelente tarde de segunda-feira pra você ligado aqui com a gente, levando de carona, tá aí no carro agora com o rádio ligado, tá no caminhão, tá no ônibus, no trator, na máquina, mas tá com o radião ligado aí fazendo eco, né? É a Cultura Sul fazendo eco nas canhadas. Aos amigos que estão aí também nas chácaras, sítios, fazendas, boa tarde, 21 graus a temperatura, hein? 21 graus, tempo abafadinho, abafadinho, abafadinho, nublado e abafado, 21 graus. Deixa eu atender agora a Débora. Oi, Débora, vamos dar sequência e ouvir o que aqui na programação, Débora?
3: Oi, Luciano.
1: Oi.
3: Tudo bem?
1: Tudo bem.
3: Quero ver a música com Whitney Houston e Luke Toyo. E desejar a você, a todos os ouvintes, uma boa semana, uma boa tarde e obrigada.
1: De nada, boa tarde pra você também.

0: É lançamento, toca na Cultura Sul FM, Ed Brito e Samuel, rolou pra você aqui na programação, que música bonita, né? Toda Mulher, regravação do Cara Metade. 1:16, agora tá na hora de faturar, tá na hora do nosso show do intervalo e a gente volta já.
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0: É, rolando pra você até as duas, o Zap do Povão. Deixa eu atender agora o Bolacha. Meu amigo Bolacha, tudo bem com você, amigão? Vamos ouvir o que aqui, ó.
1: Tarde, bom.
0: Bom.
1: Toca pra nós aí do Bon Jovi, Bed of Roses. Beleza? Aqui é o Reginaldo Bolacha.
0: Valeu, Bolacha. Abração pra você. Boa semana.

Nova de Marcos e Belucci. Pena que seja namora. Hora certa, não se perca no tempo, 1:31. 1:31, como passa a hora, né, gente? A hora passa voando. Mandar um abraço aqui pra Luísa, Bill,

Canoinhas, tá na sintonia. Né, Maria de Canoinhas, tá ligadinha. Macuco, ô Macuco, e aí, rapaz, tudo jóia? Tudo bem? A Joana também tá ouvindo. Tem bastante gente por aqui, viu? Montão, tá assim de gente ligado aqui. Assim. Rose, oi Rose, também tá ligada, concorrendo aí ao Vale Gás, muita gente participando, né? 1:32.

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2: É alegria, alegria, alegria. Vamos fazer com a Chiquinha na tristeza, vamos?

0: filho. Meu filho também se chama Nicolas. E o Nicolas vai falar com o tio Lu. Fala aí, Nicolico.
1: Boa tarde, Luciano. Eu queria participar do sorteio e pedir uma música de Leandro e Leonardo, Sublime Renúncia. Sou Nicolas Cuiava Santana do Mourão.
0: Um abraço pra você, Nicolas, aí do Mourão, pra você, pro papai, pra mamãe, pra família toda aí. 1:37, Leandro e Leonardo. É modão, é Sublime Renúncia.

0: Oi, Leoni, o que, que a gente vai ouvir agora, Leoni?
1: Luciana, tudo bem?
0: Tudo
1: Sou
0: bem.
1: Sou a Leoni, aqui da Água Amarela de Baixo. Toca aí pra mim hoje, só pra contrariar meu jeito de ser, é só pra me curtir.
0: Ah, não, mas essa eu vou curtir junto com você, porque eu também gosto, viu? 1:43.

Cultura na sua FM, quem tem cultura tem tudo, só para contrariar meu jeito de ser. Faltando 14 para as duas agora, 14 para as duas. Ai, quanta emoção, quanta música boa. É impressionante. Eu não consigo parar de tocar música boa. E por quê? Porque você ajuda a fazer a programação aqui, né? Vou dar uma acelerada porque tem mais gente para participar já já.

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1: Rádio Cultura Sul FM, a hora certa, faltando 11 minutos para as 2. 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

0: disposições. 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
2: Beleza, com a gente a reta final aqui do programa. Daqui a pouquinho tem o Sofrência. Alegria, descontração continuam.

tarde aos amigos aí de União da Vitória. Alô, Juraci, tá com o rádio ligado na cidade de União da Vitória. Também ao povo aí de Canoinhas, estão na sintonia com a gente, Papanduva. Alô, Antônio Olinto.

0: Oi, Deise, boa tarde para você e para todos aí da loja aí, Antônio Olinto, com o rádio ligado aqui na gente, né? Também tem gente ligando com a gente, claro, em São João do Triunfo. E agora deixa eu atender o Daniel, que tá aqui pronto para pedir música, né, meu amigo Daniel? Vamos ouvir o que agora, Daniel?
1: Boa tarde, meu amigo Luciano.
0: Boa tarde.
1: Calma aí para me oferecer para minha esposa Rosângela, uma bem apaixonadona.
0: Bem apaixonada.
1: Uma feliz semana para todos.
0: Então, do Daniel para Rosângela, o casal apaixonado. 1:52, boa tarde.

0: é verdade, é verdade, é verdade. Você tá aqui no Zap do Bom, que tá acabando, né? Tá terminando já. Na sequência, tem o programa Sofrência. E a Selma já tá chegando para me fazer companhia. Eu e ela continuamos junto com você aqui no Sofrência, viu? Deixa eu mandar um abração aqui para Maria de Canoinhas, a Terezinha, né? Tá ouvindo também, a Leonil, José Pedro. Fala aí, Zé Pedro, tudo bem? Ah, Zé Pedro, agora que apareceu tua mensagem para mim aqui, deixa eu... Vou colocar tua mensagem aqui, ó, mas não sei se vai dar tempo de eu arrumar a música aqui, vamos ver.
1: Opa, Luciano, bom? Toca pra nós, Chovendo Estrelas, só pra curtir, beleza?
0: Chovendo Estrelas. Zé Pedro tá ligadão com a gente, Zé. É que a tua mensagem abriu agora, aqui aos 48 do segundo tempo. Mas ó, e o pessoal segue participando aí durante a tarde toda também. Vai ter sorteio de Vale Gás. Vai ter sorteio de Vale Gás no programa Terra Nativa a partir das 5 da tarde, hein? Então você vai participando dizendo: eu quero concorrer ao Vale Gás. Tem que colocar ali: eu quero concorrer ao Vale Gás, tá? Para você concorrer aí. Manda quantas mensagens quiser e daí boa sorte para você. Certo? Combinado? Gente, fica ligado, hein? Ponto final no Zap do Povão de hoje. Deu tempo aqui, Zé, deu tempo. Amanhã tem mais, a partir do 12:30 você pede a sua música, tá? Vem aí, histórias que o povo conta dentro do Sofrência. Até já.

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1: A gasolina comum vendida no Brasil passou desde sábado, dia 1º, a ter 32% de etanol. A mudança, anunciada pelo Conselho Nacional de Política Energética em 14 de julho, tem gerado reclamações entre motoristas e mecânicos. Especialistas são unânimes em afirmar que a nova composição da gasolina afeta de maneira mais direta e intensa os carros antigos. Ainda assim, os modelos mais novos também podem.

0: podem enfrentar problemas. Entre os principais efeitos na direção estão o aumento do consumo de combustível e a redução da autonomia dos veículos movidos exclusivamente a gasolina. O especialista em mecânica automotiva destaca uma diferença importante entre os dois combustíveis: a taxa de compressão. A taxa de compressão indica o quanto o motor comprime a mistura de ar e combustível antes da combustão que movimenta o veículo. Uma forma simples de entender é imaginar uma mola. Quanto mais ela é pressionada, mais força libera ao ser solta. Os motores projetados para funcionar com etanol trabalham com níveis mais altos de compressão, enquanto a gasolina suporta índices menores. 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
2: E aí?
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2: Ai, como eu gosto, tô gostando desse programa. Tô gostando. O Cleverson poderia nem voltar, viu? Eu gosto porque, olha, eu consigo matar saudades do meu tempo de infância. Olha aqui, ó, olha a Selma, ó. Qual emissora de rádio conseguiria tocar Balão
4: Nossa,
2: Mágico?
4: Nossa, e já era bom assistir Balão Mágico, hein?
2: Ah, eu gostava.
4: Nossa, eu adorava também.
2: Eu ganhei o LP do Balão Mágico do meu pai.
4: É.
2: Nossa, eu ficava, eu não sei quantos dias, eu fiquei ouvindo aquele LP a semana inteira e virava e desvirava o disco.
4: Mas eu sabia de cor todas as músicas
2: eu
4: do Balão Mágico.
2: Eu sabia de cor também. Daí veio um pôster, tinha o pôster da Simone. Desse menino Mike, acho
4: o
2: que é
4: Mike.
2: Mike.
4: Daí tinha o Jairzinho.
2: Tinha. Então, daí
4: fofão.
2: Vinha fofão. E tinha o pôster, eu ficava lendo e relendo as músicas e cantando.
4: Nossa, que saudade.
2: O Balão Mágico fica bem mais divertido.
4: Que saudade.
2: É, minha gente, o tempo passa, o tempo voa.
4: A gente é de uma geração anterior da Xuxa, né? Porque a Xuxa tá fazendo sucesso novo, você viu, né?
2: Aham.
4: Agora a Xuxa, pros baixinhos, né, que gostam da Xuxa, estão matando a saudade ao vivo.
2: Quando começou o programa da Xuxa, eu acho que eu já tinha mais ou menos, eu tinha acho que uns, sei lá, 11, 12 anos mais ou menos, quando começou da Xuxa. Então já não era pra mim mais, sabe?
4: É, sim.
2: É... Já tava indo.
4: Já adolescente, já.
2: Já tava indo jogar bola.
4: É.
2: Não era comigo muito, não.
4: Sim, eu também não era.
2: Agora, um Balão Mágico.
4: Nossa.
2: Era bom demais. E se você também é dessa época, você sabe, né? Você sabe. Gente, boa tarde. 2:10. Agora, segunda-feira, 3 de agosto de 2026, tempo nublado em São Mateus do Sul. O Sofrência está no ar e convidamos você a participar com a gente aqui no 42 988042851, 42 988042851. Você participa aí mandando os seus pitacos, dando os seus pitacos, tá bom? Fique à vontade. Tudo bem, Selma?
4: Tudo ótimo, Luciano, e você?
2: Eu também tô bem, comeu carne ontem.
4: Ontem comi pouco.
2: Domingo, né? Domingo é dia de comer carne.
4: Você sabe que eu não sou muito carnívora, né? Eu sou mais pro lado do vegetarianismo. Assim, eu como carne, sim, de vez em quando, mas eu gosto mais de. Eu sou mais vegetariana, sabe? Sou muito da carne, não. Tenho dó dos bichos.
2: Entendi.
4: Eu, Cleberson, enche minha paciência aqui, porque eu tenho dó, gente. Eu tenho dó. Eu não como porco, nem carneiro. Nem cabrito, nada assim. Eu como ainda carne de gado, que eu não deveria, mas ainda como de vez em quando, e frango e peixe. Mas as outras eu não como. Eu quero ver se eu paro totalmente. Eu já parei, sabia? Que eu fiquei exatamente um ano sem comer absolutamente nada de carne. Depois eu voltei, assim, comer uma coisa ou outra e tal, mas é de vez em quando. Então é isso. Você é carnívoro?
2: Eu sou.
4: Você é?
2: Eu sou, Como? Ah.
4: Churrascão é com você.
2: Comigo mesmo, Kevin morre, Kevin morre. Mas eu respeito quem não come carne, muita gente não come carne, então tá tudo certo.
4: Sim, mas tem tanta coisa boa pra comer, né? Que a gente pode escolher, ainda bem que a gente pode escolher.
2: O Itamar mandou mensagem.

0: Sandy aqui, ó. Uhum. Ridículo o que a Xuxa fez no show. O que que ela fez no show?
1: Ela quis lacrar.
0: O que ela fez? Eu não sei o que ela fez.
1: Você não sabe o que ela fez?
0: Bom, ele deve ter assistido, né? Pra estar falando, né?
1: É, virou polêmica, virou polêmica.
0: Você assistiu, né? É ridículo, mas assistiu, né, Itamar?
1: Você tava olhando, né, Itamar?
0: O que ela lacrou? O que que aconteceu?
1: Ah, eu acho que eu não vou poder falar no ar aqui, mas ela... Mas assim, resumindo, eu vi ontem que ela postou um outro show, daí ela falou assim, ó, nesse show eu coloquei uma meia calça, porque as pessoas estavam falando da minha virilha. Ela falou isso, entendeu? É que tava assim, sabe? O negócio assim.
0: Não tô entendendo.
1: Eu fiz um sinal. Assim, o maiô dela, em vez de estar assim, ela normal...
0: Ela tava de maiô no show?
1: É, um maiô, tipo uma roupa, aquelas roupas da Xuxa, mas assim, bem sensual, né?
0: Tá na internet, tem na internet?
1: Tem, daqui a pouco você olha ali.
0: Eu vou procurar daqui a pouco, mas me conte, tá? Ela tava...
1: Então, daí a roupa dela tava muito colada, muito justa e muito assim, tipo, não sei explicar, tipo... Você vai ver, daqui a pouco a gente procura o vídeo ali. Tipo assim, tava pequena, entendeu? Pro tamanho da parte da pessoa. Tava pequeno, entendeu?
0: Mais ou menos.
1: Tá, depois isso você vai ver.
2: É uma vergonha.
1: E aí todo mundo caiu matando, tal. Claro que teve gente que gostou, né? Mas enfim, como é um show pra baixinhos, que agora os baixinhos dela já são adultos, ela quis, né, dar uma sensualizada, eu acho. É isso.
0: Então ela tava assim, como é que eu posso dizer? O negócio em relevo?
1: Pior que não era nem em relevo, era aparecendo mesmo.
0: Sério?
1: Sim.
0: E daí o Itamar achou isso ridículo.
1: É, ele falou que não assiste, ele não assiste. Mas você viu, né, Itamar?
0: Achou ridículo, Itamar? É? Tá bom. Eu vou ver daqui a pouco, eu vou te dizer se eu achei ridículo. Sensualizar é uma coisa, pornografia é outra.
1: É, bom, pois é. Mas é isso.
0: É polêmica, mas às vezes é pra causar polêmica, mas vá saber, né?
1: É.
0: Vá saber. O que que tem aqui? Oi.
3: Boa tarde, pegada seca, Selminha, aqui é o Romeu de Cruz Machado, irmão do Renato, o homem que lida com as ervas, puxa as ervas aí de São Mateus pra Malé todo dia aí.
0: Opa.
3: O piazão não é fraco, dá 2-3 reais por dia aí. Bicho é feroz.
0: É.
3: Manda um toque aí, manda uma música pra ele aí, um abraço.
0: Tá certo.
3: Estamos curtindo aí, ó. Cultura sua aí.
0: Opa, obrigado,
1: que
0: viu,
1: legal,
0: amigão?
1: Estamos
3: sintonizados aí.
0: Puxa, que bom, hein? Vamos mandar uma música pra ele.
1: Abraço.
0: Um abraço, meu queridão. Um abraço pra você, viu? Vamos mandar uma música pra ele, já que ele não é fraco. Vamos mandar uma música bonita pra ele aqui, ó. Vamos mandar uma música bonita. Vai pra ele, traz aqui. Pronto, chega.
3: Alô. Eu aí peleando com as baldeanças de madeira de pinos aí. Carregamento.
0: Ah, então tá certo. Pô, bom trabalho pra vocês aí, viu?
1: Legal, hein?
0: Bom trabalho, a gente brinca tudo aqui, mas ó, bom trabalho e obrigado pelo rádio ligado aí, tá?
1: Aí.
0: A gente só brinca com quem a gente gosta, né, Selma?
1: Claro, com certeza.
0: A gente brinca com quem a gente gosta.
1: É.
0: Que é isso?
1: Isso aí eu acho que é. Acho que tem que até bloquear. Eu acho que é uma coisa que.
0: Tipo vírus, né? Tipo um vírus. Uhum, não vou nem clicar em cima.
1: Não.
0: Até vírus aqui chega pra
1: tipo
0: gente.
1: Tipo mandando,
0: né?
1: Pois é.
0: Olha, tem mais um recado aqui. Boa tarde, Luciano e Selma, vocês. Que vocês tenham uma ótima e abençoada semana. Tô na escuta, Sueli de Fátima. Obrigado,
1: amém.
0: Sueli.
1: Sim, pra nós, Sueli.
0: Obrigado. Olha, gente, hoje nós temos história, viu? Uhum. Vamos tentar contar as duas aqui. Eu tô tentando ainda, ao mesmo tempo que a gente tá começando o programa, organizando aqui, porque essa aqui me chegou agora há pouco. E tem aquela que você salvou de sexta-feira, né? De quinta. Quinta-feira.
1: Sim, exato.
0: A Selma salvou uma que tava chegando quinta-feira, foi chegando em três partes, né? Bem na hora do programa, vocês estão de prova, a gente tava apresentando o programa e a história chegando, a pessoa pediu pra não contar o nome e tal.
1: Sim.
0: E a Selma salvou e a gente vai destrinchar, vamos folhear essa história daqui a pouquinho, mas me chegou outra também, agora há pouco, Selma, essa eu nem comentei com você, nem deu tempo.
1: Não deu tempo.
0: Três viúvas no velório.

0: Eu acho que eu sei do que você está falando.
1: Três viúvas no velório, acredita?
0: Não sei se é a mesma história, mas é uma história que o bicho pegou, hein?
1: Acredita no negócio desse?
0: Acredito.
1: Três viúvas do mesmo falecido. Gente, gente.

0: São três esposas, ou melhor, ex-esposas ali.
1: Querendo matar o morto.
0: Não, ele não, elas ficaram. Sei lá. Bom, mas olha, gente, se ele tivesse vivo, ainda bem, na verdade, ele deu graça de já estar no caixão.
1: Porque senão ele teria morrido naquela hora.
0: É, ele deu graças de já estar no caixão, porque senão ele iria morrer de novo.
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0: É, meu amigo.
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1: Bom, gente, estamos de volta no Sofrência. A gente ouviu eles, Just Calguel, né? 2h24 agora. Recados imediatos chegando aqui no Zap. Você participando com a gente aqui no Sofrência.
2: E a pergunta que não quer calar: Clércio, Daniel e Carazinho, aonde estão?
1: É verdade, eu ia fazer essa pergunta agora, viu, Marlon? Eu ia fazer agora a pergunta. Cleverson Daniel está em férias. Para onde foi? O que está fazendo? Quando volta? Alguém sabe? Nós não sabemos. Nem o dia que volta. Para onde foi também? Sumiu, desapareceu. Há relatos que viram ele indo para o Paraguai.
3: Para o Paraguai? Uhum. Será que ele fugiu para o Paraguai?
1: É. Olha.
3: Foi fazer compra no Paraguai?
1: Falaram que foi fazer compra no Paraguai.
3: Entendi. Pode então, ser, pode.
1: Há relatos de que foi para o Paraguai, assim como há relatos de que foi para a praia de nudismo, enfim. Uhum. E tem outros relatos que vão chegando pra gente. Mas você, sim, também pode nos dizer se você sabe, se você tem aí ideia, né? Aonde foi parar o Cleverson Daniel, tá bom? Uhum. Boa tarde, é a Sirlene Camargo, irmã do Renato Camargo e do Romeu Camargo. É da família Camargo, também parente do Zezé de Camargo, né?
3: Que legal!
1: Ó, quem mandou mensagem agora, amo muito esse programa, mando um alô para os meus manos que amo muito!
3: Que legal! Ó, tua família toda ouvindo, hein?
1: Família
3: que
1: Camargo, legal. Olha aí, nós estamos...
3: Olha lá. Ó, que casa legal, hein? Muito legal.
1: Ela tá lá na casa já com o rádio ligado lá. Ela, sim, mandou um vídeo aqui pra gente, né?
3: Todos os irmãos, cada um num lugar e ouvindo a gente.
1: Que
3: muito
1: bom, viu? Um abraço pra vocês aí, família Camargo. Por isso que eu digo, se é uma família que ouve a Cultura Sul unida, permanece unida.
3: Permanece unida, lógico.
1: Olá, galera do Sofrência. Xuxa tava com a lua de cristal aparecendo.

0: Entendi.
1: Entendeu agora, Luciano?
0: A Xuxa estava com a lua de cristal aparecendo.
1: Pois é, pois é.
0: Ui, ui, ui, ui, ui. Eu comecei a entender.
1: Não deu tempo de você ver o vídeo ainda.
0: Ainda não vi o vídeo, mas eu vou ver. Agora fiquei mais curioso ainda. Ei, Xuxinha, Xuxinha. Olha, o Cleverson está nas Ilhas Canárias. Mandaram aqui. Boa tarde, amigos, tô na escuta. Ouvi boatos que o Cleverson foi para Acapulco.
1: Pode, pode ser.
0: Ilarilarie. Então quer dizer que a Xuxa Selma estava assim, como é que era o formato que você fez com a mão?
1: Assim, ó. Entendeu?
0: Agora eu entendi.
1: Agora você entendeu?
0: Um Vzinho assim, um V?
1: É, exato.
0: O relógio marcando ali 5 para 1?
1: 5 para 1. Ai, ai.
2: Acabei de escutar a mensagem da minha irmã Sirlene.
0: Uhum.
2: E nós acabamos de falar do... do mano Tomás. Oh, ele também lida com erva aí, São Mateus, mora na Lapa aí. Uh-huh. Ele é com meu irmão Renato aí.
0: Opa!
2: Tudo bom pra eles aí.
1: Olha,
0: ah, que legal, que legal, legal. Família grande, vai avisando todo mundo aí. Alô, isso povo aí da Lapa! Boa tarde, Selma e Luciano. Como é que é? Sou a Ana. Deve ser isso, né?
1: É.
0: Ana, tô na escuta, quero participar. Tá participando aqui do sorteio, né? Ah, falar em sorteio, Selma, por favor.
1: Ah, tem sorteio, gente.
0: Tem sorteio, fala.
1: Tem baile do Cincão, dia 8, sábado agora, hein?
0: É do Cincão, que fique bem claro,
1: Cincão,
0: né?
1: Cincão, com C, gente.
0: Tá,
1: Cincão.
0: Baile do Cincão, do Cinco... do
1: isso, cinco grande.
0: Grandão, cinco grandão, do Cincão.
1: Não, vá, no Benal.
0: Não vá confundir.
1: Não, não, gente. E é no Benal, este sábado, dia 8. E tem, a gente vai sortear duas pessoas que vão ganhar ingresso, hein?
0: Então temos o ingresso aqui pra sortear. Temos um ingresso, temos dois ingressos.
1: Dois ingressos.
0: Queremos jogar na tua mão, ingresso para o baile do Cincão, sábado no Umbenal, com o grupo Bagualito, Bagualito.
1: Manda mensagem aí, fala, quero concorrer ao ingresso.
0: A Tamara falou que é grupo Bagualito, é isso mesmo? Ou é o Bagualito?
1: Bagualito.
0: É com o Bagualito. Bagualito, que não gosta de pirulito. O Bagualito, será que é cantor mexicano? Não, não é. Mexicano, mexico, mexico. Não, não, gente, o Bagualito é música gaúcha mesmo, viu? Vai ser um baguado, um fandango de fazer arrojar o step no porta-mala. Bom, gente, tem história, né? Temos história, temos história.
1: Quando você acha a história, me alcança seu celular que eu vou botar no status ali o nosso vídeo que a gente fez agora. A gente vai colocar nos status aqui do WhatsApp, gente.
0: Aham, boa tarde, tô na escuta. O Cleverson Daniel tem cara que deve estar faceiro curtindo um hotel fazenda.
1: Ah, hotel fazenda, eu sei que ele gosta, hein? Ele sempre
0: pode,
1: fala.
0: Pode ter ido pro hotel fazenda.
1: Ele gosta.
0: Mas não deixou nenhuma pista, hein? Não deixou nenhuma pista. Boa tarde, turma do Sofrência, estou na sintonia, quero participar do sorteio do gás. A Josefa. Selminha e Luciano, boa tarde, tudo bem? Quero participar do sorteio. Faz um favor de mandar um abraço pro meu marido que está trabalhando no Pontilhão, cortando madeiras, Marlon Henrique.
1: Oh,
0: é a Vivian.
1: Olha.
0: Vivian, eu tô na escuta.
1: Que legal.
0: A Vivian mandando pro maridão, maridão
1: abraço
0: trabalhando.
1: Pra vocês.
0: Boa tarde, Luciano Selma, estamos na escuta, sempre que dá certo, põe nós no sorteio também, tá bom.
1: Isso aí,
0: tá bom,
1: lá, tá bom. Ouvindo.
0: Opa, esse não podemos falar o nome, não podemos falar o nome. Estou num lugar que com certeza vocês gostariam de estar. Olha aqui, mandou anônimo. Será que é o Cleverson?
1: Será?
0: Será que é o Cleverson? Opa, gente. Para tudo. Parem as máquinas. Onde é que tá tocando essa música?
1: Quieta, Xuxa, aí mesmo.
0: Parem as máquinas.
1: Chega, Xuxa, chega.
0: Que loucura. Selma, por favor, me ajude com essa mensagem, uma mensagem anônima.
1: Anônima.
0: E o que está aí? Pra mim, me parece ser o Cleverson. Leia pra gente, por gentileza.
1: Opa, bom? Estou num lugar...

0: estar e os ouvintes também. Onde será? Onde será?
1: Olha, gente, ficou a pergunta no ar. Ele apareceu por aqui agora.
0: Fiquei curiosa.
1: Ele está em um lugar onde nós gostaríamos de estar e os ouvintes também.
0: Conta pra gente, Buiú, onde você tá?
1: Conta aí, conta mais, vai.
0: O pessoal já falou aqui que você fugiu com outro homem, que você tá fazendo o quê? Cortando
1: lenha.
0: Amarrando. Picando fumo. Fazendo o negócio lá em Palmeira, lá o... Como é que é? Esqueci o nome. Construindo lá o viaduto de Palmeira.
1: Ah, é, tá lá trabalhando na Via Araucária. Tá trabalhando então, de macacão na via
0: Falaram Araucária. Também, sim. Manda, tá ouvindo?
1: Manda áudio, se puder, viu? Vamos em frente por aqui. O Cleverson deve estar no Hotel Fazenda. Com certeza, todos nós adoraremos estar lá também.
0: Ah, eu queria estar no Hotel Fazenda, com certeza.
1: Bom, dinheiro ele tem, né?
0: Ah, sim.
1: Dinheiro tem. Então, se dinheiro tem.
0: Tempo também, tá de férias.
1: Ele gosta de Hotel Fazenda. Pode ser que esteja no Hotel Fazenda.
0: Sim,
1: né?
0: Pode ser.
1: Pode estar no Hotel Fazenda, mas será que tá acompanhado, Selma?
0: Ai, aí você já me pegou aí, já não faço ideia.
1: Será que ele tá acompanhado?
0: Não sabemos.
1: Será que foi sozinho? Porque também tá sozinho no Hotel Fazenda, não adianta nada, né? É a mesma coisa que buzina em avião, né?
0: Buzina em avião. Ué, buzina em avião pode ser útil às vezes, meu Deus.
1: Ah, da onde? Pare. Onde você já viu buzina em avião?
0: Ai, no taxiamento ali, vai que, né, parece alguma coisa em buzina.
1: Então.
0: Um urubu vem,
1: olha,
0: se buzina,
1: não,
0: o urubu sai.
1: Não tem nada pior do que estar num hotel fazendo sozinho também, né? Aí é pra acabar.
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0: Bom, estamos de volta aqui no Sofrência. Não entendi por que você pediu essa música, Selma, mas...
1: Eu gosto dessa música.
0: Tantas trilhas, tantas músicas foi pedindo. Ah, volta com a Barbie Girl.
1: É, isso aí, é bom pra gente matar a saudade.
0: Você gosta dela?
1: Gosto.
0: Bom, né? Ainda bem que gosto não se discute,
1: não,
0: viu?
1: Não. Tá bom. Chegou a nariz, cada um tem o seu.
0: Tá, posso tirar agora?
1: Pode.
0: Chega!
1: Pode.
0: Pronto,
1: chega.
0: De nada, viu? Muito boa a música.
1: Uhum.
0: Olha aqui, ó. Chegou áudio aqui, ó.
1: Vamos ouvir.
0: Chegou áudio.
2: Vou mandar um áudio pra vocês, então, já que vocês pediram áudio.
0: Olha ele aí, gente!
1: Olha!
0: Já não.
1: Ah, mas tava com saudade dessa voz.
0: É sério?
2: Vou mandar um áudio pra vocês, então, já que vocês pediram um áudio.
0: Ó!
1: Olha o vozeirão do menino.
0: Vozeirão, hein?
1: Olha.
0: A voz dele continua impecável.
1: É, tá de férias, mas tá cuidando da voz.
0: Impecável, a voz dele é impecável. Cleverson Daniel. Está aqui com a gente. Manda, fala aí. Fala
1: conta.
0: Fala com o tio Lu.
2: Vou mandar um áudio pra vocês, então, já que vocês pediram um áudio.
0: Fala.
2: Olá, tudo bem com vocês? Ouvintes da Cultura Sua FM, Luciano. Ô, Pegada Seca. E a Selminha Furacão também. Enfim, eu tô num lugar que é muito bom. Um lugar, como eu disse, que todo mundo que tá ouvindo a rádio gostaria de estar. Os ouvintes, vocês dois aí, enfim. Qualquer um gostaria de estar nesse lugar que eu estou agora.
0: Não, eu não.
2: Essa é a única coisa que eu posso falar. E eu volto? Não sei. Tem que ver. Será que eu voltarei? Mas estou ouvindo vocês, hein? Sempre ouvindo.
0: Olha que legal.
1: Olha!
0: Que legal.
1: Onde está Cleverson Daniel? Oh. Lugar que todos gostaríamos de estar.
0: Cleverson, conte-me uma coisa. Só mais uma coisa. Está sozinho? Estás aí sozinho? Não. Solito? Conte tudo pra gente. Com quem você está passando as férias, Cleverson? Com o carazinho? Não?
1: Falaram que é com o carazinho.
0: Quem está aí com você? Quem?
3: Ai, que burro, dá zero pra ele.
4: Cleverson Daniel, a voz amiga do rádio.
2: Vou mandar um áudio pra vocês, então, já que vocês pediram um áudio.
0: Olha. Então conte-nos. Conta pra mim. Manda aqui no particular. Eu não vou espalhar pra ninguém, tá? Não espalharei. Eita, Cleverson, boas férias pra você. Mas volte, por favor, volte. Estamos aqui ansiosos, lhe esperando, viu? Estamos
1: volte,
0: ansiosos.
1: Volte, Cleverson Daniel, volte.
5: Que show da Xuxa é esse? Só para maiorzinhos.
0: É,
1: exatamente.
3: Que show da Xuxa é esse?
1: Aí, gente. Que show da Xuxa é esse?
0: Olha só a Xuxa abalando, hein?

0: abalando. Eu vi aqui, gente. Agora no intervalo eu vi o que assim, é. Eu vi o que vocês viram. Uhum. Eu vi. Tem gente que achou ridículo. Vocês acharam ridículo?
1: Tem gente que gostou, tem gente que achou ridículo.
0: Eu não vou falar nada.
1: Você não vai dar essa opinião?
2: Boa tarde. Tudo certo?
0: Tudo.
2: Essa história de Tamar, não sei não. Esse negócio de tá estranho, de tá ridículo, não sei não. Bem desconfiado que esse lagarto é lagartixa.
0: Oh. Itamar, por isso que eu já nem dei minha opinião, viu? Eu não achei tão feio assim, pra falar bem a verdade.
3: Sarquei do Jeep.
1: Ai, meu Deus.
0: Tem gente que não gosta, né, Luiz? Tem gente que não gosta. Aí tá bom. Eu não vou opinar. Já falei que não vou opinar e pronto. Não foi opinião, não foi nada, tá? Eu não estava lá, não me comprometam.
4: Ele não está sozinho, ele está com o Carazinho.
0: Cleverson está com o Carazinho.
1: Até rimou.
0: Cleverson Daniel está passando as férias num lugar que todo mundo queria estar, mas está lá com o Carazinho. A casa tá caindo.
3: Sai, Azar.
0: Casa tá caindo, hein? Bom, tem história, né?
1: Tem, né? Acho que vai ficar pra amanhã.
0: Não, vamos aproveitar agora aqui a história.
1: Ai, que sal.
0: Gente.
1: É muita mensagem que chega, meu Deus do céu.
0: Tem bastante mensagem. Obrigado, viu, gente? Obrigado, vocês são demais. Vamos aproveitar enquanto travou o sistema. Vocês conseguiram travar o nosso sistema aqui, viu? Obrigado, viu? Obrigado, vocês são demais. Conseguiram travar o nosso sistema. Agora vamos chamar o técnico pra destravar aqui, o WhatsApp. 250 mil mensagens aqui agora.
1: Nossa senhora, gente, é muita mensagem.
0: Jesus Maria José, que é isso?
5: Que show da Xuxa é esse? Só para maiorzinhos.
1: É, mesmo.
0: Meu amigo, minha amiga, é o seguinte. Olha, três viúvas em um mesmo velório. Mulher descobre traições durante o enterro do companheiro. Eu vou ler a história na íntegra, conforme eu recebi, né? O nome dela é Kaline, é um nome verdadeiro, inclusive.
1: Sim.
0: Kaline passou 13 anos com o falecido, sem descobrir traições e relacionamentos mantidos simultaneamente. A cearense Kaline Macedo, de 33 anos, viveu um misto de luto e choque no enterro do marido, no último sábado, dia 25. Dia 25? Não, no último tá errado aqui. Mas foi em Fortaleza, tá? Foi em Fortaleza, no Ceará. Durante a cerimônia, ela descobriu que um homem com quem manteve um relacionamento de 13 anos atraiu com várias mulheres e mantinha outras namoradas, algumas simultaneamente. A descoberta começou quando a mãe de Kaline, ao conversar com outras pessoas no velório, percebeu que uma mulher também reivindicava ser namorada do falecido. Abre aspas, minha mãe encontrou uma mulher, começaram a conversar e minha mãe disse que estava no velório do genro dela. Já essa mulher falou que estava no velório do namorado da amiga dela. Eles estavam juntos há 3 anos. Aí minha mãe disse o nome e a mulher falou: ah, então você é a mãe da fulana? E a minha mãe respondeu: não, eu sou a mãe da Kaline. Você veja.
1: Sim.
0: A terceira estava achando que ela era a mãe da segunda.
1: Uhum.
0: Porque a terceira sabia da segunda, mas não sabia da primeira.
1: Meu Deus.
0: Olha o tamanho do rolo. Então ela respondeu: não, eu sou a mãe da Kaline. Daí ela falou: quem é a Kaline? Daí ela mostrou quem era a Kaline. Daí ela falou: ah, então é aquela lá. Então a terceira mulher sabia da segunda, mas não sabia da primeira. A terceira pensava que só tinha mais uma na frente, mas tinha mais duas.
1: Meu Deus do céu.
0: A mãe de Kaline, para não agravar a dor da filha, não revelou a descoberta durante o enterro. Chamou uma amiga da filha para investigar e dias depois, quando Kaline encontrou uma das traições.

0: encontrou uma das traições no Instagram. A mãe contou toda a verdade. Nas redes sociais, Kaline descobriu que uma das mulheres mantinha um romance de 3 anos com o seu marido.
1: Meu Deus.
0: Em uma homenagem postada pela suposta amante, a história veio à tona. Ele me traiu com você por 3 anos, então questionou. A outra mulher estagiária do falecido teria produzido um dossiê com informações sobre traições. Foi por meio desse material que Kaline descobriu o motivo da morte do companheiro. Vixe. Ele tinha 41 anos. Ele estava em uma viagem com uma amante de 19 anos.
1: Nossa.
0: Quando sofreu um mal súbito ao desembarcar de um voo. Ele morreu enquanto voltava de uma viagem com uma amante de 19 anos. Ele tinha 41, disse ela.
1: Meu senhor.
0: Ele morreu supostamente de tanto. Não posso falar o que está escrito ali.
1: Não.
0: Ele morreu, mas não sei se você que está aí ouvindo entendeu. O cara morreu de. Como é que eu posso falar?
1: De gastar muita energia.
0: Ele faleceu de tanto. Olha, são histórias que a gente, né, não dá pra acreditar, mas é verdadeira, viu? Essa história aconteceu em Fortaleza. Não foi aqui perto, não. Não foi aqui perto, mas 3 viúvas no mesmo velório.
1: Nossa, gente.
0: Três no mesmo velório. É pra acabar, né, Selma?
1: Pra acabar.
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0: Essa é pra dar uma acordada, né, Selma?
1: Sim, falar... gente, vamos acordar.
0: E é hora de beber água. É. Toda hora é hora de beber água.
1: É.
0: Olha, eu não vou falar nada, mas a Selma tava abrindo a boca dele. Não dormiu direito, Selma?
1: Eu dormi, mas eu tô com sono. Passou, acho que é o tempo.
0: Passou pra mim a vontade de dormir, viu?
1: Que sono, meu
0: Deus. Passou pra mim a vontade de dormir. Deixa eu ver aqui, ó. Tem recado, a Xuxa só tá retribuindo as homenagens feitas pra ela no chuveiro.
1: Eita.
0: Como é que é? Tem outro recado aqui, tem uma história macabra pra contar do Cleverson Daniel e vou contar um dia desses.
1: Conte hoje, conte que queremos saber.
0: Não tem o nome dele aqui
1: não
0: também,
1: tem,
0: ó.
1: Não
0: tem o nome, não tem o nome da pessoa que mandou.
1: Não tem foto, não tem nada.
0: Conta pra gente aí.
1: Conta a história do Cleverson Daniel pra
0: tem
1: gente.
0: História do Cleverson Daniel?
1: Macabra
0: conta,
1: ainda, hein?
0: Conta
1: macabra.
0: Que é história pesada. Tem história pesada? Conta pra gente aí. Conta, tem um recado aqui também chegando, alô.
2: Boa tarde, gurizada, estamos na sintonia aqui no Lavacar Rei Car Conveniência aqui em São João Triunfo.
0: É, vai ter que pagar o comercial agora.
1: É verdade.
0: Vai ter que pagar, como é que é o nome ali que ele falou, da onde que é, vou mandar o boleto aí.
2: Car Conveniência aqui em São João Triunfo e tá fazendo eco nas coxilhas aqui, o sonzão da
0: cor. Pera aí.
2: Car Conveniência aqui, o Lavacar Rei Car Conveniência aqui em São João Triunfo.
0: Lavacar Rei Car.
1: Uhum. Passe lá cobrar a conta.
0: Eu vou passar aí. Tem que cobrar o comercial aí, vai.
2: Fui, tá fazendo eco nas coxilhas aqui, o Sonzão da Cultura. Manda um alô aqui pra nós. Estamos sempre na sintonia. Beleza?
0: Um alô pra vocês aí do Lavacar, viu?
1: Não,
0: é brincadeira, não vou passar a cobrar. Mas você faz uma lavagem pra gente aí no. Deixa eu ver, tem quantos carros aqui? Tem os carros da rádio, tem o meu, da Selma, do Roberto, do Elias, do Cleverson, do Felipe. Cara, vai dar uns 15 carros mais ou menos. Vai mandar lavar aí. O Itamar aqui, né? O Itamar agora é se redimindo. Pare, né? Itamar. Tá bom, né? Tem gente, tem um que mandou aqui, ó, muito bom o programa, fazer o que tem gente que gosta, né?
1: Pois é.
0: Viu? Existe gosto pra tudo, né?
3: Sarquei do Jeep.
0: Tem gente que gosta do House Preto, imagine.
1: Nossa, você não gosta de House Preto?
0: Ô, louco, eu não.
1: Você não gosta de House Preto?
0: Não.
1: Nossa.
0: Me queima a boca.
1: Queima a boca?
0: Outra coisa que eu não posso.
1: O quê?
0: Outra coisa que eu não posso é, como é que é o nome daquela outra bala? Tem uma outra bala. Como é o nome daquela? Mentos.
1: Você não gosta de Mentos?
0: Não, eu gosto, mas da embalagem, eu não sei se é a embalagem preta ou azul. É uma dessas, é do mais forte, né?
1: É mais forte.
0: Tem o Mentos ali com uma propriedade mais forte. Esse Mentos mais forte, uma vez, foi a primeira e última vez que eu coloquei na boca.
1: Você mesmo?
0: Eu tava numa rodinha de amigos, alguém abriu um pacote de Mentos e foi distribuindo e eu peguei um daquilo e coloquei na boca. Pra quê, menina?
1: Você arrependeu?
0: Tá, saía fogo pelo nariz.
1: Nossa, não, você é sensível.
0: E me fez mal. Me fez mal.
1: Mesmo?
0: A voz sumiu. A minha voz sumiu, eu queria tomar água, fiquei muito
1: Caramba,
0: ruim, fiquei muito ruim.
1: Você é muito sensível.
0: Então, o nosso programa é mais ou menos parecido com isso aí. Deixa eu ver quem tá aqui, RDF Motos na audiência, Rebouças, opa, mais um lugar
1: mais
0: pra passar
1: um,
0: aí,
1: passa,
0: mais um lugar.
1: Manda boleto.
0: Vamos mandar boleto ali pra vocês. Rebouças, né? Marca aí pra mim, Selma, mais esse lugar aí pra mandar o boleto pra esse pessoal das motos lá. Vamos mandar pro pessoal lá. Quero concorrer. Vamos fazer o seguinte.
1: Ai, tem sorteio, Luciano. Quem que quer ganhar? Quem que vai no baile do Cincão neste sábado?
0: Vamos fazer o seguinte, ó. Quem mandar agora. O primeiro que mandar mensagem aí vai ganhar. Vamos sortear dois ingressos para o baile do Cincão no Umbenal para este sábado.
1: Quem que vai lá chacoalhar o esqueleto?
0: Primeiro que mandar mensagem. Primeiro ou primeira, né? Manda mensagem aqui. Manda o nome aí, tá? Olha, pronto, já ganharam, já ganhou. Pronto,
1: dois.
0: Ó. Quem mandou aqui? O Ferreirinha, Adelson Ferreira. Pronto, já mandou. Chega, acabou. Acabou.
1: Agora chegou 50,
0: acabou.
1: Eu quero.
0: Adelson, Adelson?
1: Adeilson.
0: Adeilson Ferreira. Adeilson. venha pegar, um ingresso é seu.
1: Eu acho que é nome na portaria, Tamara vai entrar em contato pra mandar o nome, ele vai direto lá e aí com o documento.
0: Eu vou colocar aqui um positivo, Selma, ó, pra essa menina aqui que ganhou também, ó. Como é o nome dela?
1: Daphne. Daphne Lopes.
0: Oi, Daphne, você ganhou também. Daphne Lopes. E o...
1: Adeilson Ferreira.
0: Cadê ele agora?
1: Perdi. É mais pra ser em cima da Daphne, ele achou.
0: Adeilson. Que tá aqui, né? Adeilson também, vou colocar positivo aqui pra marcar. Dois positivos. E daí a Selma já vai anotar, passar pra Tamara, tá bom? Ô, Daphne
1: Lopes ali, ó.
0: Ela tá escrevendo aqui. Que bom que você... Isso, pode comemorar.
1: Isso aí.
0: Vai dançar por conta da Cultura Sul FM no baile do Cincão. Não confunda, Cincão.
1: É. Baile direito aí, Luciano.
0: Baile do Fingão, não é? Cincão. É, não vai confundir, não.
4: Fala, Piazinha, bom, é o Tatu, eu quero ir, beleza?
1: Ih, Tatu, já perdeu. Já...
0: Vai ter que pagar Cincão lá, viu? Vai pagar Cincão, Tatu, pra ir no baile. Vai pagar Cincão. Bom, temos a história então que você salvou, né, Selma?
1: Sim,
0: na quinta-feira. Vamos começar essa história, gente. Vai dar o que falar. Porque ela mandou em três partes e envolve aí uma situação que. Ah, não. Acabou?
1: É, não dá mais tempo, Luciano. 3 horas.
0: Vixe!
1: Só pra amanhã, agora.
0: Passa muito rápido, né?
1: Só pra amanhã.
0: Passa muito rápido. Amanhã a gente abre essa história, então. Deixa ela salva aí, Selma.
1: Tá salva.
0: Coloca no cofre ali, tá?
1: Tá,
0: pode deixar. Amanhã a gente conta esta história, gente.
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0: Eu vou embora. Tchau.

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1: Começaram nesta segunda-feira, dia 3 de agosto, as inscrições para o vestibular 2027 da Universidade Tecnológica Federal do Paraná, UTFPR. Ao todo, serão ofertadas 4.182 vagas em 122 cursos de graduação em 13 cidades do Paraná. Neste ano, a UTFPR apresenta novidades. Nessa edição, ofertará 4 novos cursos na área de Inteligência Artificial e Tecnologia da Informação. Os novos cursos fazem parte do projeto Universidades Inovadoras, do Ministério da Educação, e que tem a UTFPR como principal instituição brasileira na oferta de novos cursos na área de Tecnologia da Informação e Ciência de Dados. A taxa de inscrição é de R$150 e deve ser paga até o dia 14 de outubro. Candidatos com renda familiar bruta mensal de até um salário mínimo e meio, com comprovação no Cadastro Único para Programas Sociais do Governo Federal, Cade Único, podem solicitar isenção de pagamento desta taxa até o dia 24 de agosto. As inscrições poderão ser realizadas até o dia 13 de outubro, no portal da UTFPR. 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
5: Uma ótima tarde para você que está curtindo a Cultura Sul. Sofrência acabou, é a partir de agora a nossa tarde, porque vai rolar muita música por aqui. Agora sou eu e vocês. Selma Santana por aqui. Vamos curtir, gente. Semana só está começando, então vamos dar um gás aí, começar animado já para que a semana seja produtiva. E é bom demais saber que você está aí curtindo a 97.5.
6: Boa tarde.
5: Ótima tarde. Tá de estranha? Tá esquisito esse tempo, hein? É, alto astral, alegria. E aí, bom trabalho pra você.
6: Você é mais feliz.
5: Sempre, gente. Onde

você estiver curtindo a Cultura Sul, fica melhor. Programa Nossa Tarde está no ar. Vai ter sorteio, hein? Já já vou te falar. Agora são 13h07. Quem tem cultura tem tudo. Agropleia na Castela, nosso quadro.

cultura tem tudo. Essa música é boa demais. Alex Warren, Ordinary, aqui na programação. Curtimos também Jorge Matheus, Amo Noite de Agroplay na Castela, nosso quadro. É muita música, gente. Nossa tarde. E é assim, a gente curte a nossa tarde. De que jeito? Música, música, música, música atrás de música, que é bom demais. Música aumenta, né? A nossa energia, o alto astral, deixa a gente mais animado, não é? Então, onde você estiver aí, com música, com companhia, com informação, é muito melhor. Se você ainda não baixou o aplicativo da Cultura Sul FM, baixa aí, gente. Baixa aí, porque aí onde você for, você leva a Cultura Sul juntinho com você. E vai ter sorteio, viu? Partindo das 5 horas, vai ter o sorteio de um bilhete da rifa lá da Água Branca, gente. Essa rifa vai ser muito legal, porque tem muitos prêmios. E aí vai que você vai ganhar o bilhete aqui da rifa. E aí vai que você é sorteado.

ainda ganha um prêmio. Que legal, hein? Então, participe, mande sua mensagem pra cá, 98804-2851. Uma ótima tarde pra você. Daqui a pouco vou mandar abraço, hein? Tem muita mensagem chegando. Vai participando. Agora são 13h17.

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0: sua semana seja repleta aí de coisas boas, viu? Começa já com energia positiva, gente. Nada de ficar reclamando aí não, viu? Vamos curtir nossa música de novela agora?
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0: Essa música, ela fez muito sucesso, mas muito sucesso mesmo. Era aquela música que todo mundo ficava ligando na rádio pra pedir. É a música WhatsApp da banda For No Blondes. Integrou a trilha sonora internacional da novela Olho no Olho, exibida pela Globo entre 1993 e 1994. A gente vai matar a saudade por aqui. Agora são 13h24.

Quem tem cultura tem tudo, Ed Brito e Samuel, Toda Mulher. Essa música fez muito sucesso na voz do cara metade também. Música bacana demais. A gente curtiu nossa música de novela pra matar a saudade aqui. Grande sucesso. 22 graus aqui em São Mateus neste momento, segundo o Cimepar. Tempinho nubladinho, hein, gente? Mas não tem previsão de chuva, não. Vamos ver o que vai rolar, né? Abraço pra todo mundo que está mandando mensagem aqui. A Rose já mandou. Pessoal lá na Vila Amaral tá curtindo. Celi, abraço pra você. Marlene Buasque também, Vila Nova, tá participando. Olha, tô trabalhando aí, ouvindo a melhor rádio da região. Quero participar do sorteio lá na Vila Verde. Abraço pro marido Jucimar, que tá fazendo montagem de móveis. Ótima tarde pra todos da cultura. Quem manda o seu nome aqui também, tá bom? Abraço pra você, abraço pessoal lá em Triunfo, tá curtindo a programação, Marlon já chegou também, abraço, tudo de bom, e daqui a pouco tem mais abraço, gente, vai mandando aí, concorrendo então a um bilhete pra rifa da Água Branca, tá bom? E tem carga de gás também, já vou falar sobre isso, agora são 13h34.

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1: 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Manda mensagem, gente. 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Participe e boa sorte.
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0: Boa tarde pra você. Bom demais ter a sua companhia por aqui. Tá chegando o Wesley Safadão, rei vaqueiro, displicente. Agora são 4:20. 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
1: Ah, canção rei! 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

0: tem cultura tem tudo. Mariana e Matheus, receita. Curtimos também Wesley Safadão com Rei Vaqueiro por aqui. Nossa tarde com muita música, com sua companhia, bom demais. Ó, a Regi falou que lá em Antônio Lindo já tá chovendo, já faz meia hora. Caramba, Regi, aqui nada, nem sinal de chuva, assim. O tempo tá fechado desde cedo, nublado, bastante nuvem, mas não está chovendo. E segundo o Cimepar, não tem previsão de chuva para hoje. O tempo vai permanecer nublado, assim. Previsão de chuva tá para quarta-feira, segundo o Cimepar aqui, hein? Mas é isso, temperatura tá gostosa, hein? Pra inverno, 22 graus, tá super agradável, né, gente? Não vamos reclamar, não, porque daqui uns dias parece que vai esfriar de novo. Então, um abraço pra você, abraço, Neo Magrinho, tudo de bom? Obrigada pelo carinho de sempre, todo mundo que está mandando mensagem, Cimar, é Cimar mesmo? É Cimar, né? Silmar. Abraço, tudo de bom, abraço pra você que está curtindo, você que está na estrada, levando a cultura, sou de carona, e lembra, gente, tem região aqui, então está chovendo, vai com cuidado aí, tá? Você que vai pegar a estrada agora, você que já está na estrada, vai com atenção e cuidado, tá bom? Chegue bem no seu destino. Agora são 13h47.
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Uma ótima tarde de segunda-feira, excelente semana pra você. Cleiton e Romário chegando por aqui, Morena, agora são 13h51.

O Lucas e Igor Flash aqui na programação. Abraço pra Jocimara Colasso lá no São Lourenço. Está curtindo a programação, está participando também. A Ana Lima, abraço pra você, também está participando. Cleuzi, a Juscelane, o Ailton. Ailton falou que lá no Faxinal de Léo já está chovendo e vindo mais chuva. Eita, teve mais gente que falou que está chovendo no interior, hein? É, pois é, gente. Mas uma chuvinha é bom também, né? Molha a planta. Olha, né, dá uma renovada no ar, assim, dá uma limpada, baixa o pó, é bom. Edilson Macuco, tudo de bom lá no Lajadinho, está curtindo também. O Antônio Carlos Amaral, na Amaral. Do Amaral, né? Tá no Papuã e falou que no Papuã está chovendo. É, pois é, gente, mandaram fotos aqui e é isso, tá chovendo em volta aqui de São Mateus do Sul, aqui por enquanto tá tranquilo. É, pra quem está mandando mensagem, gente, está concorrendo a um bilhete pra rifa da Água Branca, tá bom? Essa rifa tem várias

vários prêmios que, claro, quem ganhar vai levar um prêmio. Então, quem ganhar o bilhete já vai estar concorrendo, né? Estará concorrendo a estes prêmios da rifa lá da Água Branca, tá bom? Abraço, Yolanda, tudo de bom. A Zelândia também está participando, está curtindo. Agora, a gente vai ficar sabendo das notícias aqui no Giro da Cultura, porque aqui é música, é companhia, alto astral, alegria e também é informação, é claro, você fica muito bem informado, inclusive acesse o portal p97.com.br, porque lá você fica sabendo tudo o que acontece aqui em São Mateus do Sul e na região, tá bom? Vamos curtir então aqui o Giro da Cultura, saber o que acontece na nossa cidade. Daqui a pouquinho a gente vai curtir o quê? O Trajetória. Faltando 2 minutos para as 4.

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1: A Assembleia Legislativa do Paraná aprecia nesta semana um projeto de lei que amplia o alcance do alerta para resgate de pessoas, ARP. A proposta estende a política de resposta rápida em casos de desaparecimento para incluir idosos, pessoas com deficiência e pessoas com transtorno do espectro autista. O projeto chega ao plenário após o caso do pequeno João Gabriel Ferreira dos Santos, de 5 anos, autista não verbal, que foi encontrado morto na semana passada após permanecer 2 dias desaparecido em Araucária. O projeto de lei 544/2025 altera a lei 18.975/2017, que instituiu o alerta para resgate de pessoas no Paraná. Atualmente, o mecanismo é voltado à localização de crianças e adolescentes desaparecidos. Com a mudança, o sistema passará a abranger também outros grupos considerados mais vulneráveis, permitindo a mobilização célere dos órgãos competentes e da sociedade para auxiliar nas buscas. 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

0: Uma ótima tarde pra você. Bom demais ter sua companhia. Tô esperando sua mensagem, hein?
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0: É, muita gente já mandou, já participou, está participando. Participe você também. Um trabalho pra você. Pra você que tá em casa aí curtindo, só de boa. Que delícia, hein, gente? Ficar em casa com esse tempinho. Tá gostoso demais.
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0: Pra começar muito bem a semana, a gente vai curtir por aqui a banda Cidade Negra. É um dos maiores nomes do reggae brasileiro. Formada em 1986, no Rio de Janeiro, alcançou seu maior sucesso entre os anos 1994 e 2002, com músicas que marcaram gerações, como Onde Você Mora, Firmamento, A Estrada, Girassol e muitas outras. Nesse período, a banda misturou reggae, pop e MPB, conquistando milhões de fãs e ajudando a popularizar o reggae aqui no Brasil. A gente vai curtir Cidade Negra no nosso Trajetória. Agora 4 e 5.

0: Quem cultura tem tudo, bom demais, matar saudade de grandes sucessos da banda Cidade Negra aqui na programação. É, gente, olha, tem muita mensagem chegando, eu não vou conseguir mandar abraço pra todo mundo, porque é muita mensagem, mas eu estou lendo todas as mensagens, estou ouvindo os áudios aqui, estou colocando todo mundo pra concorrer, tá bom, gente? Concorre, então, a um bilhete pra rifa lá, da Água Branca, e também, depois das 5 horas, com o Robertinho das Neves, concorre a carga de gás, tá bom? Então, vão participando. Agora são 4:19.
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1: Nota de falecimento. 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
1: 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Uma ótima tarde pra você, agora 4h24.

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1: Quem tem cultura tem tudo. Eli Just aqui na programação. Curtimos também Maiara e Maraísa. É muita música bacana pra você, pra deixar o seu dia mais alegre, mais animado, com música, com companhia. E claro, com informação, pra você ficar bem informado, não é? Então, abraço pra Bruna que mandou mensagem. A Eliane também.

Meirinha, o Aramis, outro Marlon também, dois Marlon aqui mandaram mensagem. Taeme, Sebastiane, uma galera, gente, a Joyce, muita gente mandando mensagem, muita gente participando, e é gostoso demais ficar vendo aqui as mensagens de vocês, recebendo tanto carinho, viu? Agora são 4h31, a gente vai pro nosso bloco comercial, mas já tem mais música, porque daqui a pouquinho tem a nossa versão brasileira, bem bacana. Ana, fica ligada aí, tá bom? Agora 4h31, como eu acabei de falar, não é? Eu já volto, sai daí não.

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0: Vamos descobrir qual é aquela música que tem uma versão brasileira. Chegou a hora. Agora é 4h35. 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
0: Curti a versão original com Lenny Kravitz, a canção It Ain't Over Till It's Over. E a versão brasileira com Só Pra Contrariar a Minha Fantasia. Bom demais, agora 4h36.
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Em cultura tem tudo, bom demais. Só pra contrariar, Lenny Kravitz aqui no Versão Brasileira de hoje. Essa música é gostosa demais, gente. E amanhã tem mais, viu? Porque a semana só está começando. Amanhã tem mais trajetória, amanhã tem mais Versão Brasileira, amanhã tem mais música de

0: novela e, claro, todos os dias tem animação, tem alto astral, tem alegria, tem companhia pra você. Obrigada pelas mensagens, gente. Vai mandando aí, vai mandando que eu tô colocando todo mundo no sorteador e daqui a pouquinho já vou ver quem é que vai levar o bilhete pra rifa, hein? Porque a carga de gás vai ser depois das 5 horas no programa Terra Nativa. Mas fica ligado aí, tá bom? Agora são 4:44.
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2: E a gente já segue pro finalzinho da nossa tarde, mas ainda tem música pra rolar. E depois da música tem o resultado do sorteio, então fica ligado. Tem cultura, tem tudo, agora 4:48.

A Ana Prado no finalzinho já aqui deste programa. Mas, gente, a semana só tá começando, né? Então tem muito programa, tem muita coisa pra rolar durante a semana, muita coisa boa. E olha, desejo que você esteja aí com um pensamento positivo, que você não esteja com preguiça hoje, que você deixe a preguiça de lado e faça o que você tem que fazer da melhor forma possível, tá bom? É isso mesmo. Quem vai levar um bilhete da rifa, gente? Um bilhete da rifa da Água Branca, e este bilhete vai que você é sorteado e leva um prêmio, né? Pode, gente, tá concorrendo e você tem chance. Quem leva, então, é o César Luiz, que mandou mensagem aqui. Viu só, gente, como é fácil? Manda mensagem, participa, você pode ser o ganhador, não é, César? Você ganhou, então, o bilhete, tá? O César do telefone 9811, final 99. Já te mandei mensagem ali agora, César. E aí a Tamara vai entrar em contato com você, tá bom? Pra quem não ganhou, não é pra ficar triste, porque hoje ainda tem carga de gás. Você pode faturar essa carga de gás. Já já, Robertinho das Neves aqui te fazendo companhia e vai ter o sorteio daqui a pouco. Então fica ligada, tá bom? Desejo uma ótima semana pra todos. Fiquem bem. Agora são 4 para as 5 e até amanhã. Tchau!

0: 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O Atlético Paranaense lançou nesta segunda-feira, dia 3, o terceiro uniforme do clube para a temporada 2026. O material produzido pela Umbro tem o conceito "O Furacão deixa marcas" e usa o preto como cor predominante. A nova camisa 3 começa a ser vendida nesta segunda-feira, dia 3, exclusivamente nas lojas e nos quiosques oficiais do clube. Também no site loja.atletico.com.br e no e-commerce da Umbro. Como acontece há alguns anos, será disponibilizada também a versão torcedor da nova camisa 3 do Furacão. A versão torcedor chega ao mercado com preço inferior à versão jogador e, além do tecido, tem detalhes diferentes da manga, barra da camisa e parte interior das golas. A nova camisa 3 contará com os modelos feminino, juvenil e infantil. A nova camisa traduz em seus elementos visuais a força e a intensidade que fazem parte da identidade rubro-negra, explica o site oficial. 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
9: 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Bom final de tarde. Segunda-feira. Bom início de semana.

Alô, meus amores, 5:07 agora, a gente tá chegando, mais um Terra Nativa depois da Selma, eu, Roberto das Neves com Belezinha, a gente fica juntos por aqui até às 8, hoje segunda-feira, a gente começa muito bem a nossa semana, de presentão pra você eu tenho um Vale Gás, começo de mês, sabe como é que é, né? Às vezes o pagamento não saiu ainda, você tá precisando de um gás aí na sua casa, eu tenho aqui um Vale Gás, sorteio finalzinho aqui do nosso Terra Nativa, então bora participar, se divertir com a gente, quem sabe ainda ganhar prêmio. Para começar tem Leonardo. Bom, uma chuvinha prevista para quarta-feira, mas parece que ela resolveu dar uma antecipada, tá caindo uma garoa, não tão forte, mas começou, né? Vamos lá. Temperatura nesse momento 21 graus. Segunda-feira.

O nosso Terra Nativa, Simone Mendes, Direitos Iguais, o Leonardo, quem é? Mandar um salve aqui pro Itamar, lá da Colônia Eufrosina, tá confirmando a audiência. Ana Caroline também, lá da Vila Palmeirinha. O Paulo, lá da Jabuticabeira, tá na audiência com a gente. A Vanessa, tá curtindo aqui. Obrigado, Vanessa Novakovsky. Deixa eu ver. Também tá na sintonia aqui com a gente. Quero esse Vale Gás aí. A Ellen. Oi, Ellen. Boa tarde pra você. Um bom final de tarde acompanhando a gente. A Lela, lá da Vila Amaral, tá na sintonia também. A Juliana e a Shaki. Quero concorrer ao gás aí. Obrigado, Juliana. Zoni Hoffman, também na sintonia. Porto Ribeiro. Alô, pessoal do Porto Ribeiro. Um abraço. O Gerson Ferreira de Faxinal também tá na sintonia por aqui.

Mulher chorona aqui no nosso finalzão de tarde. Pra você que tá acompanhando a nossa programação, agradeço a sua audiência, a sua preferência por aqui. Tem muita coisa boa pra gente curtir juntos com o nosso Terra Nativa, desse finalzão de tarde de segunda-feira. Então continua com a gente, daqui a pouquinho tem mais pra você.

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0: Nota de falecimento, Seife Mão Amiga da Companhia Funerária Santa Terezinha. Comunica o falecimento do senhor Guilherme Zacarias, ocorrido na noite de ontem, aos 50 anos. O corpo está sendo velado no Memorial Santa Terezinha, na Rua Eduardo Esprada, 751 Centro. O sepultamento será amanhã, às 9 da manhã, no cemitério de São Miguel da Roseira. Seus familiares agradecem aos parentes e amigos que lá comparecerem. O Seife Mão Amiga da Companhia Funerária Santa Terezinha comunicou o falecimento do senhor Guilherme Zacarias, ocorrido na noite de ontem, aos 50 anos.
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0: então, a gente vai seguindo até às 8 por aqui.
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0: O Heraldo Joaquim tá na sintonia com a gente também, obrigado Heraldo, um abraço aí pra você. A Poliana do Rio Claro do Sul tá confirmando a sintonia com a gente. A Rose lá da Vila Amaral também tá confirmando a sintonia, muito obrigado. O Cristiano lá de Antônio Olinto, como é que tá aí, Cristiano? Um abraço pra você, pra toda a sua família. Agradeço a audiência. Simar Popoás, que tá na sintonia com a gente também por aqui. A Cleuzi tá curtindo a programação. Obrigado, Cleuzi. Um abraço pra você, tudo de bom. Continue sempre acompanhando aqui a programação do Terra Nativa.

Cultura, sua FM, Léo Balbinotti, Danilo e Davi, número chato aqui na nossa programação do Terra Nativa, para você hoje de segunda-feira. Obrigado pela sua audiência e pela sua preferência com a gente.

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2: Olha a gente aqui de volta com mais músicas pra você.
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2: Que seja uma semana maravilhosa pra todo mundo. Aliás, você que tá de aniversário hoje, parabéns, felicidades, que seja um ciclo novo que chegou pra hoje na sua vida aí, trazendo grandes alegrias, que é o que a gente busca, que é o que a gente precisa, não é? Deixa eu mandar um salve aqui, quem tá me acompanhando é a Larissa Nunes. Oi, Larissa, tudo bem? Um beijo pra você, obrigado pela audiência, continue sempre com a gente. Aline Cruzeira, alô Aline, um abraço aí pra você, obrigado pela audiência também, participando, confirmando a audiência com a gente aqui na Cultura Sua FM. Pessoal, quando mandar ali, quero participar, manda um nome, por favor, senão a gente não sabe que você quer participar, né? Sem nome fica difícil, né? Sempre, manda um nome, por favor. O Sebastião Bronoski, lá do Triunfo, tá na sintonia. Obrigado, Sebastião. Um abraço aí pra você. Continue com a gente. A Maristela da Cruz, Vila Palmeirinha, também na sintonia. Obrigado, Maristela. A Ana Maria Teodoro, tô confirmando a audiência. Obrigado, Ana. A Eliane Cristina, lá da Americana. Oi, Eliane. Tudo bem aí? Boa tarde pra você. Agradeço a sua audiência, a sua preferência. A Sueli, também na sintonia. Oi, Sueli. Tudo certinho aí? Abraço. Obrigado pelo carinho, pela preferência com a gente, acompanhando a nossa programação. A pessoa que tá aqui, deixa eu ver, o Carlos Henrique, lá da Vila Amaral. Alô, Carlos Henrique, abraço aí pra você, bom fim de tarde, uma boa segunda-feira. A Simone Lima, do Bom Jesus, tá na audiência com a gente. Oi, Simone, um abraço pra você, muito obrigado pelo carinho, pela sua audiência. A Camille Sass, lá da Lagoa da Cruz. Oi, Camille, tudo bem? Boa tarde aí pra você, bom finalzão de tarde aí junto com a família. A Alessandra Vrublesk, lá do Paiol Grande, tá confirmando a audiência também. Obrigado, Alessandra. Um abraço aí pra você, pra toda a família, sempre acompanhando aqui a nossa programação. Agradeço a audiência de vocês. A música, claro, não para. Deixa eu ver que tem mais toque aqui. A Fabiane Vrublesk, do Centro, tá na sintonia com a gente também. Muito obrigado aí pelo carinho, pela sua sintonia, acompanhando a nossa programação. Deixa eu mandar mais um abraço aqui. O Valdivino Moraes, lá do Lajeado. Alô, Valdivino, um abraço aí pra você, bom final de tarde, acompanhando a nossa programação. Agradeço o carinho de vocês, a audiência. A Daiane de Lima, da Terra Vermelha, também tá com a gente por aqui. Muito obrigado, Daiane, você e todos da família, e acompanhando a nossa programação. Grande abraço pra todo mundo, a música não para. Música nova, tá entrando hoje na programação, é de Brito e Samuel.

Rádio FM, você ouviu Bruno e Barreto, Texana 37, 15 agora para as 6. Teve também o Ed Brito Samuel, Toda Mulher. Enquanto isso, você vai participando com a gente por aqui, porque hoje eu tenho um Vale Gás, é um presentão para você começar bem a semana, é início de mês, de repente pagodinho não saiu ainda, está precisando de um gás e tal. 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
5: Continua juntos por aqui, já tem mais músicas. 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

0: a gente aqui de volta com mais músicas pra você.
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0: Bora lá mandar abraços, quem tá na sintonia com a gente, nosso amigo Lenilson, a Paulo, Arthur e Ana Lupe, só lá de Poços, São João do Triunfo, abraço pra vocês, obrigado pelo carinho. A Ilze de Mafra também confirmando a audiência, desejando a todos uma abençoada semana. Obrigado, Ilze. Ah, deixa eu ver aqui, a Alessandra dos Santos, lá de Dois Irmãos, está na sintonia com a gente. Muito obrigado, Alessandra. Um abraço aí para você, família toda. A Rose Dias também confirmando a sintonia com a gente. A Luísa Bill, lá da Vila Proma. Alô, Luísa. Um beijo para você, para toda a sua família aí acompanhando a nossa programação aqui da Cultura Sua FM. Agradeço a sintonia de vocês. O Leandro também está na audiência. Obrigado, Leandro. Um abraço. A Sueli de Fátima confirmando a sintonia também, desejando a todos aí uma maravilhosa noite de segunda-feira. Muito obrigado pelo carinho. A Jucimara Colasso, lá de São Lourenço, tá na audiência com a gente. Agradeço a preferência de vocês aí. A Marley Nepomuceno também tá na sintonia. Obrigado, Marley. Um abraço. A Julieta, lá de Porto Ribeiro, confirmando a sintonia com a gente. Muito obrigado, Julieta. O Marcelo Aurenluque, da Campina. Opa, tô na sintonia, Roberto. Obrigado, Marcelo. Um abraço. Donaldo também tá na sintonia. Como é que tá aí, Donaldo? Tudo certinho? Um abraço a você, pra Geralda, sempre na audiência. Sebastião Fonseca da Lapa, confirmando a sintonia com a gente por aqui também. Agradeço a sintonia de vocês. Alessandra Lima, um abraço. Um bom fim de tarde.
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0: Agora tem Grupo Matizes.

Agora 5:06, já tem o giro da cultura. A gente ouviu aí Mariana e Matheus, receita. Mandar um abraço aqui pro César Rudiak, lá de Paulo Frontin. Alô, César, um abraço aí pra você. Bom finalzão de tarde, acompanhando a nossa programação. A Claudineia, lá da Vila Americana, tá na sintonia com a gente. Obrigado, Claudineia. Uma ótima tarde aí pra você. Continue também acompanhando aqui a nossa programação especial da Cultura SUFM, do nosso Terra Nativa de hoje, segunda-feira. Bom início de semana pra você. Programa Terra Nativa. Agora a gente vai dar um choque de realidade.

choque de realidade aqui na Cultura CFM, nesta tarde, finalzão de tarde, já bem escuro, né? Enfim, quase início de noite. Obrigado pela sua preferência com a gente por aqui, todos os dias, de segunda a sexta-feira. Nós estamos com o nosso Terra Nativa, né, belezinha? Programa feito pra você todos os dias. E hoje, um presentão no finalzão aqui do programa, que é um Vale Gás. Vai participando com a gente, interagindo aqui da nossa programação. Quem sabe hoje é o teu dia de sorte, começa a semana ganhando.

0: Um Vale Gás, já pensou que maravilha? Um minuto agora para as seis.
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3: O processo seletivo do Fundo de Financiamento Estudantil, FIES, referente ao segundo semestre de 2026, recebeu 4.722 inscrições do Paraná. Agora, os estudantes pré-selecionados têm até esta terça-feira, dia 4, para complementar as informações da inscrição na página do FIES Seleção. Após complementar as informações solicitadas, o estudante deverá validar a documentação na Comissão Permanente de Supervisão e Acompanhamento da instituição privada de educação superior para a qual foi pré-selecionado e, depois, em uma agência bancária, observando os prazos de cada etapa até a assinatura do contrato de financiamento. Os candidatos que não foram pré-selecionados na chamada regular estarão automaticamente inscritos na seleção de espera, que ocorre de 7 de agosto a 24 de setembro. Tendo em vista que não será realizado um novo ranqueamento dos candidatos, os participantes da lista de espera devem, obrigatoriamente, acompanhar sua eventual pré-seleção na página do FIES, disponível no endereço eletrônico do FIES Seleção. 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
0: Salve, salve, pessoal. 6:07. Bom início de noite pra você. Tá com a gente aqui? Vamos juntos.
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0: Demais a sua companhia, sou o Roberto Cubelezinha. A gente continua juntos aqui até às 8.
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0: Vamos mandar um abraço. 19 graus é a temperatura agora. Quem tá na sintonia é o Daniel Dubinski, lá da Água Branca. Tamo na escuta aí, Roberto. Obrigado, Daniel. Um abraço a você e toda a sua família. O Sidney tá curtindo a gente. Obrigado, Sidney. Um abraço aí pra você, família toda também, sempre na audiência. Josefa dos Santos, lá do Lajeadinho. Tudo certo aí, Josefa? A Elisete, lá de Faxinal dos Rodrigues, tá na audiência com a gente. A Ana, também confirmando a sintonia. O Aurélio tá ligadão por aqui. Valeu, Aurélio. Um abraço. A Lúcia Louro tá na audiência com a gente. Muito obrigado pelo carinho. Tem mais gente aqui que tá na sintonia. Roberto, coloca a gente no sorteio aí. Lá da Colônia Taquaral é o César Novak. Alô, César, um abraço para você, boa noite. Continue acompanhando aqui a nossa programação de finalzão de tarde, início de noite. Tem mais gente, vamos lá.
6: Boa tarde, aqui do programa. Queria participar do sorteio do Rabujão de Gás. Tadeu, mais próximo pro Lente. Obrigado.
0: Valeu, Tadeu. Um abraço aí para você, tudo de bom. Nosso amigo Ulisses Marques, lá de Porto Feliz. Como é que tá, Ulisses? Tudo certinho aí? Abraço para você, continue com a gente aqui, começando mais uma semana.
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0: Agora tem João Luiz Correia.

0: Deus, o Deus voltou. O som da Jennifer Stephanie, Fidoma Jack, MC Jacaré. Aqui no nosso início de noite, hoje de segunda-feira, você que está sempre acompanhando aqui a nossa programação, feliz aí com seu carinho, com a sua sintonia. Convite está feito para você participar com a gente por aqui para concorrer hoje a um Vale Gás, presentão da cultura, para você ouvinte que todos os dias está nos prestigiando, nos dando o ar da graça, né? E claro, sempre de bem com a vida, participando por aqui. Então, uma promoção que está rolando aí, que você não pode perder. Você sabe que esse final de semana que vem, próximo, aí é o Dia dos Pais. É uma promoção bacana aí, né? Promoção Sua Cara do Meu Pai. Você vai mandar uma foto sua com seu nome completo, nome do seu pai completo, o seu telefone e uma foto só, junto, viu? Você manda pro nosso WhatsApp aqui, 988042851. As fotos mais parecidas, elas vão pra votação, tá bom? E aí, quem sabe, você pode ganhar esse presentão aí do Dia dos Pais.
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É bom demais ter a sua companhia por aqui, o José Orley, lá da Vila Verde, tá na audiência. Um abraço, hein, José Orley, tudo de bom pra você. O Márcio Colasso, lá do Borrachão, alô Márcio, abraço, boa noite aí pra você, continue com a gente, acompanhando aqui. A Gabi Uziane, ela que é da Estiva, alô pessoal aí da Estiva, um abraço pra vocês aí, boa noite. Continue acompanhando aqui a programação da Cultura Sua FM. Deixa eu ver aqui, a Eliane Vichineski, do Borrachão, também na sintonia, obrigado Eliane, tudo de bom aí pra você. O Neri Lima, do Jardim Dona Hermínia, alô Neri, tudo certo aí, um abraço pra você, pra toda a sua família aí também, na sintonia com a gente. O, deixa eu ver aqui, Roberto, da Vila Palmeirinha, tamo ligado com a esposa Joana, as filhas Cauane e Poliana, tamo na sintonia aí, querendo concorrer ao presentão aí, obrigado pela audiência, Celso. Continue com a gente acompanhando a nossa programação, viu? O Juarez Pajeski, ele que é lá da Colônia Iguaçu, tá na escuta, mandando a programação todinha para a esposa Luísa Matos e para todo o pessoal que tá na audiência com a gente. Muito obrigado, Juarez Pajeski, você e toda a sua família, um abraço. O Pedro Guilherme, lá da Vargem Grande, tá na sintonia com a gente também, confirmando aqui a preferência. Obrigado, Pedro. Um abraço aí para você. A Cleusa do Rosário, da Colônia Taquaral, tudo certinho, um abraço, tá curtindo aí, diz que não perde o programa. Obrigado, Cleusa, um abraço a você e todos aí na Colônia Taquaral, sempre na audiência. A Maria Nizer, lá da Colônia Cachoeira, confirmando a sintonia com a gente também. Eleni Maciel, da Vargem Grande, obrigado pelo carinho, uma ótima noite. A Ângela Zimieski, do Parque das Tamareiras, obrigado Ângela, um abraço aí pra você, boa noite, continue acompanhando aqui a nossa programação do Terra Nativa. A Manuele Lima, tá na audiência também, obrigado Manuele, tudo de bom pra você. Elisete, também na sintonia, um abraço, uma excelente semana. Tem grupo Cordiona.

FM, uma noite maravilhosa de segunda-feira para você que tá me acompanhando. Vou falar em noite maravilhosa de segunda-feira. É, hoje tem décadas, viu? Anos 60, 70, início de semana, né? O décadas, ele começa lá com aquela década mais antiga, um pouquinho. Tem muita gente que gosta de curtir, você, claro, nosso convidado especial para poder participar também, ouvindo, né? O décadas de hoje, anos 60 e 70, recordando aquele tempinho passado que ainda vive na memória de muita gente que viveu essa época aí e que acompanha a cultura FM. Daqui a pouco, mais músicas para você. A gente vai se falando aqui até voltar aquela música gostosa que eu tenho certeza que tá aí na espera de ouvir. É inverno, fica por aqui.

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0: seguindo em frente por aqui com mais música. O que você gosta, afinal de contas você merece o melhor da música. A gente traz pra você o Ronaldo da Luz lá do Paiol Grande. A gente tá na sintonia, Roberto. Cheguei agora do trabalho, mas tô na escuta. Obrigado, Ronaldo da Luz. Isso aí de Paiol Grande. Agradeço o carinho de vocês. É a Glaci Padilha lá da Vila Americana também tá na sintonia com a gente. Obrigado, Glaci. José Ribeiro, Hulk lá do Porto Ribeiro. Quero concorrer o presentão aí, já está concorrendo, viu? Um abraço aí pra você, continue sempre com a gente. Deixa eu ver que tem mais um toque, tem um áudio aqui, vamos lá, deixa eu ver aqui.
1: Boa noite, galera da Cultura
0: Boa
1: Sul.
0: Boa noite.
1: Aqui é o João. Eu estou ligado hoje na segunda-feira o dia inteiro,
0: certo,
1: na Rádio Cultura Sul FM. Gostaria de participar do sorteio.
0: Beleza, já está concorrendo, um abraço pra você, pra toda a sua família também, na audiência aqui.

Cultura Sul FM. Uma excelente noite pra todo mundo. Obrigado aí pela sua sintonia. Tudo de bom aí pra todo mundo, galera que gosta de acompanhar aqui a nossa programação. Um grande abraço, deixa eu mandar um salve aqui, quem tá me acompanhando é a Maria. Oi Maria, tudo certinho? Tô desejando a todos um abençoado mês, muito sucesso, felicidades pra todos nós, né? Toda a família. Obrigado pelo carinho aí, sempre acompanhando a nossa programação. A Maria lá de Canoinhas, obrigado Maria, continue com a gente sempre, viu? A Camila Chedowski, lá da Colônia Taquaral, também tá na audiência, obrigado Camila, uma ótima noite pra você. O Hulk e também, o Hulk e o Pokémon, da Alfa Transporte, na audiência com a gente, obrigado rapaziada, tudo de bom aí pra vocês, uma excelente noite, continue acompanhando aqui a nossa programação do Terra Nativa, a música, claro, não para.

Prontos, amor de infância, uma excelente noite para todo mundo. Obrigado aí pela sua sintonia, pela sua audiência. 16 agora para as 7. Daqui a pouco mais tem informações no Giro da Cultura. Mas enfim, até lá tem muita coisa boa para você que está acompanhando a nossa programação, interagindo aqui no som da Gigante do Sul do Paraná.

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0: só que coisa boa, música voltando aqui pra você.
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0: A Marli Soares, da Vargem Grande, tá na audiência. Oi Marli, um abraço pra você, boa noite, continue acompanhando aqui a nossa programação do Terra Nativa, tem mais gente aqui.
2: Fala Roberto, belezinha, belezinha, aqui é o Daniel Silva da Vila Proma.
0: Fala Daniel.
2: Se possível, coloca no sorteio de Vale Gás, um abraço gurizito, tchau, obrigado.
0: Boa sorte aí pra você, pra toda a família, sempre na audiência. O João Vitor, lá da Colônia Cachoeira, tá confirmando a sintonia por aqui. Obrigado, João Vitor, um abraço. Lá de Paiol Grande, Roberto, é o João, tamo aí, né? Curtindo o programa, um grande abraço, viu, João? Pessoal de Paiol Grande, audiência com a gente por aqui. O Fernando também.

Quem tá ligado, tá confirmando a sintonia. Obrigado, Fernando. Um abraço pra você, pra todos, a família. O César da Estiva. Ô, Roberto, tô ouvindo o programa aí. Valeu, César. Um abraço pra você também. Continue sempre na audiência. Vicélia Risque. Ela que é da Divisa. Oi, Vicélia. Tudo bem? Boa noite pra você. Continue sempre acompanhando aqui a nossa programação. Tinha mandado um toque ali, mas acabou apagando. Não tem nenhum nome ali também, mas enfim. Um abraço aí pra você. A Iracema tá na sintonia. Obrigado, Iracema. Continue com a gente acompanhando também a nossa programação. Ótima noite pra você. O Luiz do Triunfo tá na sintonia. Obrigado, Luiz. Um abraço. Uma excelente noite. Boa segunda-feira. Programa Terra Nativa. Na Cultura Sul FM. Chegando Rio Negro e Solimões.

Cultura, seu FM Michel Teló e a Roça Vence. Deixa eu mandar um salve aqui. O pessoal que tá acompanhando a gente. Que coisa. Programa Terra Nativa. É, Merilise Lewandowski, lá da Colônia Lagoa, tá na audiência confirmando aqui. Obrigado, Merilise. Um abraço aí pra você, tudo de bom. A Bruna Uchinski, da Colônia Cachoeira, tá curtindo a gente. Obrigado, Bruna. Tudo de bom pra você também. A Tatiane, da Vila Amaral, tá confirmando a sintonia com a gente aqui. Obrigado. Tudo de bom aí. Excelente mês pra você também, tá desejando pra gente aqui. A Sueli, lá da Bom Jesus. Oi, Sueli, como é que tá? Tudo certo aí? Nosso amigo Walter, tá no caminhão, tá ligado aí na programação da Cultura. Valeu, Walter. Um abraço. Continue com a gente, sempre na sintonia. A Larissa Calca tá curtindo a gente aqui. Obrigado, Larissa. A você e toda a família aí também na sintonia com a gente. O Edilson Drabeski, da Vila Boasque. Alô, Edilson, um abraço pra você. A Taime Vitonski tá curtindo a nossa programação. Uma ótima noite, uma boa semana. O José e a Rosângela, lá do Vargem Grande, tá na sintonia por aqui também. O Luiz. Eu não consigo falar teu sobrenome aqui, rapaz. Mas o Luiz lá do Dois Irmãos. Obrigado, Luiz. Um abraço aí pra você. Boa noite. Continue acompanhando aqui a nossa programação da Cultura. A música, é claro, não para.

Isso é bom pra dançar, não é? Sete em ponto agora, o Paulinho Mocilinho, João Nelore, Texano, Pancoso. Pancoso, belezinha. Bom, já tem mais músicas pra você. Tá na hora, claro, de você ficar por dentro das informações. Tem Giro da Cultura aqui.

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1: A gasolina comum vendida no Brasil passou desde sábado, dia 1º, a ter 32% de etanol. A mudança, anunciada pelo Conselho Nacional de Política Energética em 14 de julho, tem gerado reclamações entre motoristas e mecânicos. Especialistas são unânimes em afirmar que a nova composição da gasolina afeta de maneira mais direta e intensa os carros antigos. Ainda assim, os modelos mais novos também podem enfrentar problemas. Entre os principais efeitos na direção estão o aumento do consumo de combustível e a redução da autonomia dos veículos movidos exclusivamente a gasolina. 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
0: Que gosta de participar, de interagir com a gente, o Paulo lá da Jabuticabeira, sempre na sintonia. Ei, Paulo, um abraço pra você, obrigado pelo carinho sempre, acompanhando aqui a programação da Cultura Sul FM, o Renato, a Leonora, pessoal do Cochilhão dos Vitorianos na audiência, tudo de bom pra vocês. E mais um Paulo aqui, esse é o Paulo César lá da Estiva, também confirmando a sintonia, muito obrigado, Paulo César, abraço aí pra você, o Joel Chincoviac, São João do Triunfo, tá com a gente aí, valeu Joel, um abraço. A Serli Muchão tá sempre na audiência com a gente, muito obrigado Serli. A Eduarda Cristina de São Mateus, né? Tá também confirmando a preferência com a gente, muito obrigado, boa sorte. O Jean Karpinski na escuta, alô Jean, abraço pra você. O Daniel e o filho Caleb no Jardim Santa Cruz também na audiência, confirmando a sintonia por aqui. O Ivan lá da Colônia Cachoeira, alô Ivan, um abraço, boa noite aí pra você, uma boa semana. Na audiência também, curtindo aqui o nosso Terra Nativa.

esse é o Paulinho Dil aqui no nosso Terra Nativa de hoje de segunda-feira. A Cristiane Muniz do Santana tá na escuta com a gente, obrigado aí pela preferência, tudo bom Cristiane? O Lucas Piatkowski, dois irmãos, alô Lucas, um abraço aí pra você. A Anne Mendes lá na Americana também confirmando a preferência com a gente, muito obrigado Anne, tudo de bom aí, uma excelente noite, continue acompanhando aqui a nossa programação do Terra Nativa, do jeitinho que a galera gosta, a música claro não para. Programa Terra Nativa. Agora tem Os Monarcas.

Meus monarcas, milonga pra ti, boa noite, 7:17. Uma excelente segunda-feira pra você. Daqui a pouquinho, às 8, tem o Décadas, anos 60, 70, pra você matar saudades, recordando os bons tempos. Hoje eu tenho um Vale Gás de presentão pra você que tá interagindo aqui no 988042851. Boa sorte pra você, uma semana maravilhosa. É o que eu desejo pra você, junto com o Belezinho aqui, né? Que seja uma semana assim, bem próspera. É começo de mês, hoje é dia 3 de agosto, mês dos pais também. Parabéns a todos os papais aí, claro. Felicidade para você, que eu tenho certeza que já começou com o pé direito essa semana aí, né? E assim seguirá com certeza. Temperatura nesse momento marcando aqui 18 graus. Tempinho segue nublado para amanhã, nublado para quarta-feira. Uma chuvinha leve retornando aqui para nossa região de São Mateus do Sul.

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melhor, que maravilha! Então, deixa eu mandar um salve aqui pro, deixa eu ver aqui, a Zenilda Hoffman de Porto Ribeiro, tá na sintonia com a gente, muito obrigado, Zenilda, tudo de bom aí pra você, uma ótima semana, continue sempre acompanhando a gente aqui. O, deixa eu ver aqui, o Ederson Huck lá de Porto Ribeiro tá curtindo a gente, obrigado Ederson, um abraço, continue acompanhando aqui a nossa programação. O Gilmário do Papuã, alô Gilmário, ótima noite pra você, agradeço a sintonia. O Matheus Santana na escuta também com a gente, obrigado Matheus, um abraço. A Josiane Aparecida Vaz da Estiva, tá confirmando a sintonia. A Poliana Toporovski, lá, tá na escuta, obrigado Poliana. O Edilson Macuco, lá do Lajeadinho, também na sintonia, confirmando a preferência com a gente por aqui. Um grande abraço, uma ótima noite.

FM, Bandaí, Mínima, César Brassini, apaixonado e fiel. Boa noite pra você, obrigado pela sua audiência, nossa preferência com a gente aqui, curtindo a nossa programação, tudo de bom aí, sempre na preferência aqui do nosso Terra Nativa, belezinha. Hoje valendo um Vale Gás, sorteio daqui a pouquinho, finalzinho aqui do nosso programa, e dá tempo ainda de você participar, interagir por aqui, aí quem sabe, correr o risco de ganhar esse presentão aí, começar bem a sua semana.

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aqui do Bom Jesus, também tá na audiência. Obrigado, Luiz. Um abraço aí para você. Continue acompanhando a gente aqui. A Maricélia, de Rio Azul, também confirmando a preferência com a gente na programação. Obrigado. A Ana Luísa tá na sintonia também. Roberto, estamos curtindo você. Obrigado. Tudo de bom. O Irineu, lá da Cachoeira, Colônia Cachoeira. Oi, Irineu. Um abraço aí para você, para toda a família também. Confirmando a audiência com a gente aqui no Som da Cultura, nosso amigo Pancão. Ô, Pancão, pessoal aí da Fitway, a sintonia por aqui, grande abraço, continue com a gente. A Daphne Lopes, também na audiência, obrigado, Daphne. Ótima noite aí pra você. A Fabiana Muxal, tô concorrendo aí, Roberto. Obrigado, Fabiana, um beijo pra você e pra toda a sua família. Machucar os corações agora, belezinha. Eita! Trio Parada Dura.

0: Márcio Amado Batista, que é o Smith, Separação, aqui na programação do Terra Nativa. Roberta Kiel, Louquinho de São Miguel da Roseira, manda um abraço aqui pra gente, tamo na sintonia. Ô Louquinho, um abraço aí pra você, boa noite, continue sempre acompanhando a gente aqui, obrigado aí pelo carinho, pela preferência. O Luiz tá dizendo ali que ele tá tomando uma caipirinha aí, tá curtindo a gente aí. Ô Luiz, um abraço aí pra você, uma boa caipirinha pra começar bem a semana, né? Isso é bom demais. A Jaqueline de Souza, da Vila Amaral, confirmando a sintonia com a gente também, obrigado Jaqueline, abraço pra você, pra toda a família, pessoal que gosta de curtir aqui o nosso Terra Nativa, a música não para.
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0: Chegando aqui os serranos.

esse é o Bolicho do Tio Candinho, aqui na nossa terra nativa. Mandar um salve aqui pro Nelson de Paula, lá da Vargem Grande, sempre na audiência. Obrigado, Nelson. Um abraço aí pra você. A Vanise e Daniela também, sempre na sintonia. Obrigado, Vanise. Abraço a toda a família aí na audiência. O Sérgio também tá na sintonia com a gente. A Geralda, sempre confirmando a preferência por aqui. Um abraço pra você, Geraldo, Donaldo. Tudo de bom aí. Continue sempre acompanhando aqui a nossa programação da Cultura Sua FM. Daqui a pouquinho tem mais músicas.

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0: maravilha, por aqui a música não para, tá de volta.
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1: E olha eu aqui.
0: Casa Amarela, boa noite pra você, agradeço a sua audiência, a sua preferência. A Ivone Vilk tá na sintonia com a

gente. Obrigado, Ivone. Um abraço, tudo de bom pra você. A Solange Vitonski também sempre confirmando a preferência aqui no Som da Cultura. Agradeço a audiência de vocês aí, boa noite. Continue sempre acompanhando aqui a nossa programação. Deixa eu ver aqui, o Marcelo tá mandando um abraço pro seu amigo Sérgio do Bena, tá ficando mais velho, né? Trocando idade lá na Campina. Ô, Sérgio, um abraço, parabéns pra você, recebendo aí, né? Os aplausos, os parabéns, o seu amigo Marcelo e de toda a galera que te conhece aí, que você possa ter um feliz aniversário. A gente se fala amanhã às 5 da tarde, belezinha? Cadê você? Ah, tá aqui. E se deu bem hoje, tá levando um Vale Gás pra casa, é o Sidney, do 4298891, final 18. Parabéns, Sidney. Tem que dar uma passadinha aqui na Cultura, 5 dias pra retirar o seu Vale Gás aí, ok? E de repente, se tá aí na, se já tá meio baleado o seu, você já aproveita e já troca logo, né? Pra não ficar na mão aí, porque geralmente você começa o almoço, o gás vai lá e aí você começa uma janta, o gás vai lá e aí uma vez o gás só acaba, lógico, né? Ele só vai acabar quando você tá usando ele, que é seja almoço ou seja janta, né? Ele vai entrar em delírio, ele vai parar, né? Mas enfim, beijo carinhoso pra todo mundo, parabéns, Sidney. Só passar na rádio pra retirar o Vale Gás. Beijo pra todo mundo, tenha uma excelente noite. Tá vindo aí o Décadas, anos 60, 70, pra você matar saudades. Abraço pra todo mundo, obrigado pela sua sintonia. Tchau, pessoal!

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1: Começaram nesta segunda-feira, dia 3 de agosto, as inscrições para o vestibular 2027 da Universidade Tecnológica Federal do Paraná, UTFPR. Ao todo, serão ofertadas 4.182 vagas em 122 cursos de graduação em 13 cidades do Paraná. Neste ano, a UTFPR apresenta novidades. Nessa edição, ofertará 4 novos cursos na área de Inteligência Artificial e Tecnologia da Informação. Os novos cursos fazem parte do projeto Universidades Inovadoras, do Ministério da Educação, que tem a UTFPR como principal instituição brasileira na oferta de novos cursos na área de Tecnologia da Informação e Ciência de Dados. A taxa de inscrição é de R$150 e deve ser paga até o dia 14 de outubro. Candidatos com renda familiar bruta mensal de até um salário mínimo e meio, com comprovação no Cadastro Único para Programas Sociais do Governo Federal, Cade Único, podem solicitar isenção de pagamento desta taxa até o dia 24 de agosto. As inscrições poderão ser realizadas até o dia 13 de outubro, no portal da UTFPR. 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
1: E a semana começando com muita emoção e muita recordação. Eu sou o Cleverson Daniel. Que a sua semana seja boa, que a sua semana seja positiva. Quem é você, aonde você está, o que você está fazendo? Tá ouvindo pelo rádio, tá ouvindo pelo aplicativo, tá ouvindo pela internet, tá ouvindo em casa, tá rodando pela cidade levando a cultura sua FM de carona. Eu sou o Cleverson Daniel. Estou com você sempre aqui na melhor rádio da região, do jeito que você gosta, no embalo da sua emoção, no embalo da sua recordação. E com certeza com muitas, muitas lembranças que vão mexer muito com a sua emoção. Vamos curtir então, décadas, anos 60 e 70. Que a sua semana seja abençoada, que a sua semana seja iluminada. E principalmente você seja positivo nas palavras, com tudo que você fala. Porque lembre-se, você é exatamente o que você fala. Se você fala coisas boas, coisas positivas, assim será a sua vida. Agora, se você fala coisa negativa, se você está sempre reclamando, se você está sempre murmurando por aí pelos cantos, aí a coisa não vai pra frente não, viu? Então, pensamento positivo, muito foco, muita fé, porque quem tem fé consegue o que quer. E aqui na Cultura Sua FM, vamos fazer aquela viagem no túnel do tempo com décadas especial, porque cada dia é uma década diferente, uma emoção diferente, e hoje é anos 60 e 70 pra você.
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certeza absoluta que você está gostando de todas as músicas do programa Décadas Especial. Aqui na Cultura Sul, de segunda a sexta-feira, cada dia, cada noite, uma década diferente para você. E hoje, segunda-feira, é anos 60 e 70, relembrando muita coisa boa. Quem viveu, com certeza, tem muita coisa para lembrar. E a música, como eu sempre falo aqui na programação, tem esse poder de fazer a gente viajar no túnel do tempo. Mas lembre-se, eu também tenho uma frase que eu sempre falo aqui, você pode viajar, fique à vontade para viajar no tempo, fique à vontade para viajar no passado, mas não fique preso nele, viu? É no presente que se vive, é no presente que a vida acontece. Muita gente fica preso no passado, acaba não vivendo o presente e aí acaba não fazendo praticamente nada. Então, recorde com emoção, recorde com aquela boa sensação, mas lembre-se que é no presente que tem que estar o seu coração. Vamos curtir muito mais aqui na Cultura Sul FM. Hoje é noite de anos 60 e 70. E a música que você gosta, a música que você conhece, a música que você sabe cantar, para quem tá em casa, para quem tá no trabalho, tem muita gente, inclusive, trabalhando nessa noite de segunda-feira. E a semana está apenas começando e com certeza tem muita coisa boa para acontecer aí na sua vida. Quem tem cultura tem tudo.

0: E a Cultura Sul FM sempre buscando fazer a diferença na sua vida com as músicas e as programações diferentes, décadas. Na Cultura Sul FM, sempre na sua noite, com uma década diferente a cada noite. Hoje é dia, noite de curtir os anos 60 e 70. Gostou? Primeira parte do programa está terminando. Lembrando que amanhã, terça-feira, nós voltamos também com o melhor da década de 80. Aqui na sua programação, no embalo da sua noite, para você curtir, claro, se divertir, sempre com muita alegria, com muita simpatia pelo rádio, com as músicas emocionantes e marcantes. Voltamos logo mais com o segundo tempo, porque esse programa merece sim, duas horas, duas partes, porque é muita música boa. É você sempre curtindo música de qualidade e sempre aqui no seu rádio com muita vontade. 10 horas da noite a gente volta. 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